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Queridos irmãos, queridos amigos, nós estamos estudando o Evangelho de São Mateus. Estaremos falando hoje a respeito dos versículos 2, 3, 4 e talvez os 5. Vamos estudando juntos aqui a palavra de Deus. Diz assim a palavra de Deus: naquele tempo passou Jesus pelas searas em um sábado, e os seus discípulos, tendo fome, começaram a colher espigas e a comer. E os fariseus, vendo isso, disseram-lhe: eis que os teus discípulos fazem o que não é lícito fazer num sábado. Ele, porém, lhes disse: não tendes lido o que fez Davi quando teve fome, ele e os que com ele estavam? Como entrou na casa de Deus e comeu os pães da proposição, que não lhe era lícito comer, nem aos que com ele estavam, mas só aos sacerdotes? Ou não tendes lido na lei que aos sábados os sacerdotes no templo violam o sábado e ficam sem culpa? Meus queridos irmãos, nós falamos no programa passado a respeito de que os discípulos, tendo fome, passaram pelas searas ali e colheram espigas. E falamos também que os fariseus, a vida deles era estar vivendo como espiões, buscando alguma palavra, alguma coisa que Jesus dizia para poder pegar contra a lei, porque na realidade Jesus veio instituir ali o cristianismo, e a instituição do cristianismo teve muitas coisas que Jesus não cumpria, porque ele considerava como lei cerimonial. Não cumpria a lei porque considerava e era lei cerimonial. Jesus não aboliu a lei que estava colocada intrinsecamente na Bíblia, mas a lei cerimonial ele aboliu, a lei moral não. Os mandamentos da lei moral de Deus permaneceram todos. A lei cerimonial que ele aboliu. E esta é uma das leis cerimoniais que Jesus aboliu, a lei do sábado. E nós vamos falar sobre isto aqui. Em primeiro lugar, os fariseus queriam que Jesus não permitisse que os discípulos comessem de forma alguma naquele dia, ou se comessem, eles não colhessem espigas, porque eles entendiam que o fato de colher espiga era trabalho e que eles não poderiam de forma alguma trabalhar. É bom lembrar a você aqui que essas espigas aqui não é espiga de milho, mas de trigo. Naquele tempo ainda não havia milho, era trigo. Só para você ter ciência e consciência do que nós estaremos falando agora. Muito bem, o versículo aqui diz: os fariseus, vendo isto, disseram-lhe: eis que os teus discípulos fazem o que não é lícito fazer no sábado. Olha, a lei dava, na realidade, autorização para os discípulos colher espigas. Na realidade, o que existe essas acusações aí é porque lá no capítulo 23, versículo 25, capítulo 23, versículo 25 de Deuteronômio, diz o seguinte: quando entrares na seara do teu próximo, com a tua mão arrancarás as espigas, porém não meterás a foice na seara do teu próximo. Olha, havia já uma autorização para os discípulos colherem as espigas. A lei já permitia isto. Não havia pecado em colher essas espigas. Mas eles imaginavam que o fato de estar colhendo essas espigas aqui em um sábado, de todas as formas, eles entendiam, os fariseus entendiam, que eles não poderiam nem colher, nem tampouco comer. Eles não entendem o espírito da lei. Jesus foi tão claro ao explicar o espírito da lei, dizendo o seguinte: olha, você não pode atar a boca ao boi que debulha. Paulo mais tarde disse também a respeito disso. Ele disse que aquele primeiro que deve comer
é aquele que plantou. Ora, ele disse que é digno trabalhador do seu salário. Os discípulos estavam com o mestre, trabalhando, evangelizando, fazendo a obra. Mas eles, os fariseus, não estavam fazendo a mesma coisa. Os fariseus, eles estavam apenas espionando o que que Jesus estava fazendo. Então, eu quero dizer para você que aquela acusação que os fariseus faziam aos discípulos, na realidade elas eram infundadas, porque eles queriam separar essa situação de ceifar e também debulhar. Ou seja, você podia colher, mas você tinha de ficar olhando para aquilo e não comer. Há uma contradição nisso. Por que que é que você está autorizado a colher e não está autorizado a comer? Pois bem, os fariseus, na realidade, eles interpretavam a lei ao seu bel prazer. Ou seja, eles faziam uma lei complementar. Eles faziam uma lei complementar e interpretavam ela, eles davam a interpretação da lei fazendo essa lei complementar. Nesta aqui, eles tinham feito através do Talmud. Eles diziam que os discípulos poderiam, na realidade, colher e debulhar, mas não no sábado. Eles diziam, colher espigas era reputado como um tipo de ceifa, ou seja, como um tipo de trabalho. Eles imaginavam que o fato de colher as espigas poderia ser feito, não tinha problema, mas não poderia ser feito no sábado. Pois bem, a ação de debulhar com as mãos era considerado um trabalho manual, que era proibido no sábado. É por isso que eles batiam tanto. Muitas vezes, eu quero dizer para você que nós, para nos justificarmos e vivermos como os fariseus, nós estamos colocando e aplicando a lei do jeito que nós gostaríamos que fosse aplicada, mas via de regra, nós aplicamos a vida dos outros. Nós só fazemos isso quando é para os outros. Quando é para nós, nós não aplicamos. Quantas vezes nós poderíamos fazer alguma coisa boa para o nosso próximo e dar as mãos, estender as mãos para ele, mas não fazemos. Nós apontamos o dedo, nós condenamos, nós dizemos que está errado. E às vezes dentro de nós, nós arrumamos uma desculpazinha, esfarrapada ou não. Mas arrumamos uma desculpazinha para podermos resolver esses problemas que nós entendemos ser pequenos. Vamos ter cuidado com isso. Mas o versículo 3 e 4 é aonde é o cerne da questão. É aonde eu gostaria de falar com você a respeito, que seria a conclusão desse programa. O versículo 3 diz o seguinte: Ele, porém, lhes disse, não tendes lido o que Davi fez quando teve fome? E ele e os que com ele estavam? Como entrou na casa de Deus e comeu os pães da proposição que não lhe era lícito comer, nem aos que com ele estavam, mas só os sacerdotes? Observe aqui que Jesus agora vai dar, na realidade, a verdadeira interpretação da lei. Não uma interpretação da palavra escrita, mas da palavra viva. Não apenas da palavra morta, mas da palavra que produz vida. O que é que Deus queria dizer quando ele escreveu essas coisas? Nós temos que ter muito cuidado quando vamos interpretar a palavra de Deus. Temos que ter a ciência de que o Espírito Santo nos está dando, na realidade, um discernimento da direção e da palavra de Deus para aquela situação. Pois bem, aqui o Senhor Jesus, para mostrar aos fariseus o espírito da lei, ele não quis falar a respeito que ele era que estava introduzindo esta nova lei, mas ele usou a própria lei do Antigo Testamento. Você vai ver que Jesus era muito inteligente. Ele pegou exatamente um fato do Antigo Testamento para poder exemplificar alguma coisa dessa natureza. E ele diz aqui: não tendes lido o que fez Davi quando teve fome?
Vocês que conhecem tão bem a lei, vocês não sabem o que que Davi fez? Ele usou o exemplo de Davi, porque Davi era conhecido por todos os judeus pela sua grande misericórdia. Davi foi um homem que viveu debaixo da misericórdia e aprendeu a misericórdia. Você vai ver Davi sendo usado várias vezes, amando os seus semelhantes. Você vê uma vez que um homem estava perseguindo Davi, chamado Saul, e Davi teve perfeitamente a condição de matá-lo. Estava dormindo, mas nem por isso ele o fez. Ele usou de misericórdia com aquele rei. Você está lembrado de Abigail, quando ela foi falar com Davi a respeito do seu marido, que Davi foi à casa do seu marido, do marido de Abigail, e pediu alguma coisa para comer, e o marido de Abigail mandou ele sair de lá, mandou os servos ele sair de lá e dizer para aquele malfeitor, chamou Davi de malfeitor. Mesmo assim, quando Abigail veio pedir perdão pelas palavras do marido, Davi a perdoou. Ele usou também de misericórdia. Você está lembrado do filho da família de Saul, de Mefibosete, que Davi, quando ascendeu ao trono, ele mandou chamar aquele rapaz e colocou ele para se assentar à mesa, para comer com ele todos os dias? A misericórdia de Davi. Você está lembrado do seu filho chamado Absalão, quando promoveu aquela revolta? O amor de Davi era muito grande. Eu quero dizer para você que Jesus exatamente usou um fato mostrando que o espírito da lei era a misericórdia, que quando tivesse fome, eles poderiam fazer aquilo que foi feito. Porém, já no versículo 5, vou voltar um pouquinho, no versículo 4, diz como entrou na casa de Deus e comeu os pães da proposição que não lhe era lícito comer, nem aos que com ele estavam, era só aos sacerdotes. Sabe o que ele está querendo dizer isso? Jesus sabe de todas as coisas. Não adianta eu e você, nós, queremos justificar e falar, espumar o canto da boca e dizer e querer explicar.

que aquilo era lícito só os sacerdotes comer. Mas Davi, tendo fome, Deus lhe perdoou por isto. Agora vamos para o verso 5. Diz assim: ou não tendes lido na lei que aos sábados os sacerdotes no templo violam o sábado e ficam sem culpa? É aqui que eu quero chamar você, para você entender na verdade o que é o sábado. O que é o sábado? Ora, o primeiro argumento que Jesus utilizou aqui para falar contra os fariseus foi mostrando o exemplo de Davi, porque Davi era considerado um homem piedoso e isento de culpa também. Agora, no segundo argumento que Jesus está usando contra aquelas palavras dos fariseus, Jesus começa agora a mostrar o que os sacerdotes em suas tarefas faziam no dia de sábado. Eu vou repetir. Jesus usou dois exemplos, mostrando um homem comum e depois usando um sacerdote. O homem comum era Davi, como Deus teve misericórdia dele. O segundo, o sacerdote. E ele usa dizendo aqui no versículo 5: não tendes lido na lei que aos sábados os sacerdotes no templo violam o sábado e ficam sem culpa? Então vou repetir. Primeiro exemplo de um homem normal chamado Davi. Agora, ele, para exemplificar de novo, ele usa o Antigo Testamento. Ele está falando sobre o judaísmo ainda. Ele não está nem falando a respeito do cristianismo que ele veio implantar doravante. Ele está falando sobre o cristianismo, sobre o judaísmo. E ele fala agora sobre o sacerdote. Ora, vocês que estão falando aí que é só o sacerdote que pode fazer, mas vocês não sabem que o sacerdote, no sábado, eles violam a lei? É isso que Jesus está dizendo. Por que que eles violavam a lei no dia de sábado? Ora, eles tinham de entrar lá no templo para oferecer sacrifício. Só que era só eles que poderiam entrar. Só que eles chegavam lá, o sacrifício não estava pronto. Eles precisavam de preparar o sacrifício. Eles precisavam de trabalhar o dia todo preparando o sacrifício. Eles tinham de abater o animal. Você já imaginou abater um novilho? Matar um novilho? Tirar o sangue? Esquartejar aquele novilho? Porque eles precisavam de abater o animal. Eles precisavam desquartejá-lo, cortar peça por peça, tirar gordura, tirar tudo. Eles precisavam de dar ali um expediente administrativo. Ou você imagina que eles chegavam dentro do templo, faziam assim um tilintar de dedos, e aí o animal já vinha ser colocado onde devia estar, o sangue já devia estar colocado na bacia, lá no altar. Você imagina que era assim? Não. Jesus está mostrando claramente que os sacerdotes trabalhavam, suavam no sábado. Eles trabalhavam. E aí Jesus diz claramente aqui: não tendes lido na lei que aos sábados os sacerdotes do templo violam o sábado e ficam sem culpa? Eu não sei se você está me compreendendo isto. Jesus está mostrando agora uma coisa muito mais superior. Os sacerdotes, eles eram isentos da lei cerimonial do sábado. Eles estavam isentos da lei cerimonial do sábado, porque o serviço deles, na realidade, eram realizados no templo. E eles eram as mesmas pessoas, os homens que preparavam esse tal serviço. Eles não tinham ninguém, auxiliares lá para fazer. Eram eles mesmos que tinham que fazer. Com isso, meu irmão, Jesus está mostrando que o trabalho manual do sábado não era pecado. Ele está dizendo que o trabalho manual do sábado não é pecado por si mesmo, porque haviam pessoas livres desta lei. Agora, de fato, por que que isto é, e era, aliás, é, não era, tão
tão importante de ser feito e eles serem isentos. Eles violavam o sábado e eram isentos deste.

0: este pecado. Por que era isto? É fácil você compreender, porque a partir do momento que eles violavam o sábado, eles trabalhavam, eles matavam aquelas, ou seja, o casal de pombinhos, ou seja, o carneiro, ou seja, o bode expiatório, ou seja, o novilho, qualquer coisa. A partir do momento que eles matavam isso, pegavam sangue, aspergiam sobre o altar, você sabe o que estava acontecendo ali? Eles estavam levando a efeito a misericórdia de Deus. Por causa do que eles estavam fazendo ali, por causa do trabalho sacerdotal de um sacerdote em um sábado, Deus estava derramando a bênção sobre toda aquela comunidade. Se eles não violassem o sábado para oferecer sacrifício lá no sábado, as pessoas que eram pecadores, que tinham levado aquele sacrifício para o sacerdote oferecer lá a Deus, para Deus perdoar o meu e o seu pecado, que não é o caso meu e o seu, mas naquele tempo daquela comunidade que ali vivia, se o sacerdote não trabalhasse no sábado, o seu pecado, o pecado daquelas pessoas não eram perdoados, não eram cobertos. Eles violavam o sábado por causa do povo. Você quer um outro exemplo disto? Eu vou lhe lembrar. A Bíblia disse que nascendo o menino varão, ele haveria de ser circuncidado ao oitavo dia. Era obrigatório você levar o seu filho ao oitavo dia lá para o sacerdote e para ele ser circuncidado. Fale para mim. Quantas pessoas, quantos garotinhos, quantas crianças de 8 anos não foram circuncidados aos sábados? Quantas pessoas não foram circuncidadas aos sábados? Ou seja, quantas vezes o sacerdote não tinha que trabalhar e fazer operação, aquela cirurgia, que teria que cortar o prepúcio lá da criança, ao oitavo dia, fazer aquela cirurgia naquela criança? Meus queridos irmãos, esse negócio é muito sério, é muito interessante. Eu e você precisamos entender o espírito da lei. Nós precisamos entender que Deus não fica apegado à letra, à própria palavra. Deus está apegado a respeito do que, nos versículos que nós vamos falar, nos dois próximos programas, você vai entender que ele está dizendo claramente ali que ele não está preocupado com essas questões da lei, mas ele está querendo que eu e você aprendamos o que significa misericórdia. Misericórdia quero e não sacrifício. É isso que nós vamos falar no outro programa. Mas nós vamos concluir esta palavra dizendo aqui para você, sabe o quê? Que isso serve de prova de que o trabalho manual em dia de sábado, por si mesmo, por si só, ele não é condenável. Ele não é condenável. E que há considerações muito mais importantes em observar no dia, um dia de descanso na semana. Eu quero dizer para você que nós precisamos entender estas coisas claramente. O versículo número 6 diz o seguinte: pois eu vos digo que está aqui quem é maior do que o templo. Observe aqui, olhe para cá. Os fariseus disseram que os discípulos não era lícito que os discípulos estavam fazendo no sábado para se alimentar. Jesus entrou em sua defesa e disse que Davi fez semelhante em um dia de sábado. Depois ele disse que no sábado os sacerdotes trabalhavam lá no templo e estavam isentos de culpa. Eles violavam a lei, mas estavam isentos da culpa. E aí, penso eu, isso agora conjecturando eu penso que nesta hora os fariseus, do jeito que eles eram, nariz empinado, arrogantes, eles chegaram para Jesus e disseram o seguinte: olha, Quem que esses discípulos aí são? Estão pensando que eles são tão importantes quanto foi Davi? O senhor está querendo dizer então que esses discípulos estão fazendo isso aí? Tem a mesma importância do que Davi teve? Eles, com aquela arrogância, disse: olha, o senhor está querendo comparar esses discípulos do senhor aí com os sacerdotes? Aí não. Eu penso que houve nesta hora aquela discussão dos fariseus com Jesus. Eles não aceitavam, ficavam rebatendo esta questão. Jesus disse: tá bom, vou botar um ponto final. Vocês estão pensando que esses discípulos não são do tamanho de Davi? Vocês estão dizendo que esses discípulos aí não são do tamanho dos sacerdotes? Eu vou dizer uma coisa para vocês: esses moços aí, esses discípulos aí, esses meus discípulos aí, eles não são maiores do que Davi, não. Eles não são maiores do que os sacerdotes, não. Eu quero dizer para você que está aqui alguém que é maior do que o templo. Se eu sou maior do que o templo, obviamente que eles são maiores do que Davi, obviamente que eles são maiores do que os sacerdotes. Aí Jesus colocou isso desta forma para poder findar aquela discussão daquele momento. Eu quero dizer para você que você, meu irmão, hoje você não é convidado para a ceia do Senhor, não. Você é participante. A Bíblia diz que a lei e os profetas, eles duraram até João. Até João Batista. Dali para trás, todas aquelas pessoas que existiam dali para trás, eles são apenas os convidados para a ceia das bodas do Cordeiro. Acontece que você, que não está de João para trás, João Batista, mas de João Batista para frente, que é o seu caso, o meu caso, é o caso dos apóstolos, dos discípulos de Jesus, eles não são convidados. Eles não são convidados. Eles são a noiva do Cordeiro. Eu quero te perguntar, qual é a sua importância hoje no reino de Deus? Observe aqui, qual é a tua importância, se ela é maior ou menor do que Davi, do que Salomão, do que outros mais. Jesus disse que João Batista é apenas o convidado. Você se lembra disso? Quando Jesus falou dos nascidos de mulher, não tem nenhum maior do que João Batista, mas no meu reino ele é o menor, você é o maior, você é maior do que João Batista. Sabe por que eu estou dizendo isso para você? Para mostrar a você a sua importância no reino de Deus. Você, meu querido irmão, conscientize-se disto. Jesus entrou em sua defesa e disse assim: está aqui alguém não maior do que Davi, não maior do que os sacerdotes, mas alguém que é maior do que o templo. Eu quero exemplificar você dizendo esta palavra. Até João Batista, todos aqueles, todos, Abraão, Isaac, Jacó, José, Moisés, Enoque, Elias, todos os profetas, até João Batista, eles são apenas convidados para participar da grande festa das bodas do Cordeiro, de estar na festa do casamento do Senhor Jesus com a sua igreja. Eu quero dizer para você entender bem, até João Batista, todos são convidados, mas de João Batista para cá, nós não somos convidados, nós somos a noiva do Cordeiro. É por isso que a graça, ela tem uma coisa muito maior do que a lei ou do que as outras coisas. Ela tem o sacrifício vicário do Senhor Jesus. Que Deus nos ajude, que Deus nos abençoe. Eu penso que nós estaremos ainda falando a respeito do versículo 7 e o 8 no próximo programa, quando Jesus fala aos discípulos e fala principalmente aos fariseus: vocês precisam aprender o que eu quero. Eles precisam saber qual é a vontade de Deus, qual é a boa, perfeita e agradável vontade de Deus. Nós vamos estudar no nosso próximo programa, se Deus quiser. Vamos orar? Nosso Deus, em nome do Senhor Jesus, eu te agradeço, Senhor, por fazer parte da sua igreja. Quero pedir ao Senhor que salve as almas, que traga eles ao redil santo, antes da sua volta. Tenha misericórdia de cada um deles. É o que eu te peço, em um nome do Senhor Jesus. Amém. Até amanhã, se Deus quiser. No nosso próximo programa, eu te aguardo aqui. Grande abraço, no nome do Senhor Jesus. Paz do Senhor.
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música, hein? A capela Criminal on the Cross. E aí, gostou da música? Ah, já tá chegando mensagem, hein? Que legal, vamos ver quem tá acompanhando já a programação. Quem tá chegando por aqui, quem tá amanhecendo o dia, está começando, só está começando, hein? Domingão, domingão. Ah, que alegria. Muito bom, hein? Ah, domingo que vem. Aproveite. É uma festa, hein? Mais um domingo. Dia de irmos à casa do Senhor. Daqui a pouquinho, né? Você vai na sua igreja, no seu culto. E olha, para você que tá trabalhando, para você que está aí passeando, né? De madrugada, nos rincões do Brasil, a RTM sempre tem uma mensagem bacana para você. 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Sempre tem uma mensagem para te instruir. Olha quem tá com a gente. Bom dia! Aqui é o Joel, do Rio Grande do Sul. Abate! Gostaria de ouvir Marcos Salles. Estamos de pé. Sou de Capão da Canoa. E aí, Joel? Muito bom ter você com a gente, hein, Joel? Que alegria, hein? Lá do Rio Grande do Sul. E a Santina? A Santina também tá por aqui. Ô, Santina,

mora aqui no Rio de Janeiro. É, o Edenilson e a nossa querida Silvia Melo. Silvinha de Natal, Rio Grande do Norte. Daqui a pouco vou ler, vou ouvir o seu. Agora chegando pra você, Aline Barros.

0: ouvimos juntos Aline Barros pra matar a saudade. Sou feliz. Quem será? Será que tem alguém? Será que tem alguém aí? Ou tá todo mundo dormindo, hein? Acorda aí, hein? Acorda aí, vem, vem comigo, um amigo da madrugada especial. Silvia. Silvia, vai dormir não, Silvia. Não dorme não, Silvia. Dorme não. O dia só tá começando, Silvia. Ah, quem chegou por aqui é a Silvia. Oi, tudo bem, Silvia?
1: Bom dia, né?
0: Bom dia, claro, sim, bom dia, você não dormiu ainda?
1: Pena que eu não vou ouvir o programa, eu vou dormir.
0: Não.
1: Mas eu vou deixar o meu bom dia aqui pra toda a equipe da Transmundial.
0: Opa!
1: Tô vindo ainda pela Rádio Nordeste, né?
0: No Rádio Nordeste, um abraço.
1: Hoje deu um faniquito.
0: Ah,
1: acordada uma hora dessa, mas eu vou dormir. Senão amanhã eu não escuto.
0: Vai mais tarde.
1: Amanhã não, mais tarde. Não escuto o devocional que todo dia eu gravo. Amém? Do programa do Fábio Zamana. Então, bom dia, que Deus abençoe. Sou Silvia Melo, daqui de Natal, do setor 41. Sou do setor 41. Amém? Nem sempre eu participo, de coisa mais difícil eu falar nesse programa.
0: Olha,
1: amém? Que Deus
0: alegria,
1: abençoe.
0: Hein?
1: Bom dia, boa noite. Até logo mais quando o dia clarear. Tchau, fui. Eita glória.
0: Vai não, Silvia! Silvinha de Natal, Rio Grande do Norte, já registrou a sua participação. Quem mais? Quem mais, hein?
2: Boa noite, meu amigo apresentador.
0: Oi.
2: Da RTN.
0: Oi.
2: Aqui, Ezequias da Costa Silva, bairro Fim Social, em Goiânia, Goiás.
0: Goiânia, Goiás.
2: Bora pra nós aí, o novo dia, recebi. Recebi.
0: Bom
2: manda
0: dia.
2: Aí, manda, meu amigo. Eu tô aqui em Goiânia, ouvindo. Eu tô aqui no Rodoviário.
0: Quem canta?
2: Um ônibus chegar aqui pra despachar um pessoal aqui.
0: Quem será que
2: pro Nordeste. Fica com Deus. Não sei se o nome. Fala aí.
0: É o Dinho, Dinho Oliveira. Dinho Oliveira, seu amigo na madrugada. Será que é essa música aqui? Será que é essa música?

0: Esse foi Ezequias. Ezequias, que está em Goiânia, Goiás. Será que é essa?
1: Eu... Dinho, Ezequias, não é essa daí não, Dinho.
0: Não?
1: Mas tá valendo, tá valendo. Valeu, meu amigo.
0: Fala o nome.
1: Eu assisto o Fábio Zamano, eu assisto o Cláudio Ron.
0: Ah, é?
1: E hoje eu tô aqui na rodoviária aqui, esperando aqui um pessoal aqui que vai viajar.
0: Ah, que legal, hein? Deus abençoe, viu, Ezequias? Ezequias de Goiás, Ezequias, deixa eu ver aqui. Deixa eu ver aqui de onde o Ezequias. Ele tá em Goiânia, Goiás. Tá aqui. Vou registrar aqui daqui a pouquinho, né? Olha, Andaluza Lima, de São Luís, no Maranhão. Um cheiro no coração, paz do Senhor. Bom dia, Andaluza. Bom dia, Andaluza. Que bom ter você aqui com a gente, um amigo da madrugada, hein? Deixa eu ver quem mais. Olha a Salvina tá por aqui, hein? A Salvina fez um screenshot de Dinho Oliveira. Um screenshot de Dinho Oliveira. Legal, hein? Ah, mandou bem, Salvina. Anicuns, Goiás. A irmã Zélia Gomes está na audiência, viu? Esperando pelas bênçãos de Deus na sua família. Deus abençoe, hein? Ela que nos ouve através da Rádio Nordeste Evangélica. Deus abençoe a vocês e a todos da Rádio Transmundial. Para você também, viu? Que Deus te abençoe, viu, Zélia? A todos da equipe da Rádio Nordeste. Quem mais? Quem mais? Olha só, Salvina tá por aqui. O Edgar de São Luís, a paz do Senhor. Hoje sou bem-aventura. Bem-aventurado porque tenho Jesus. Um bom domingo a todos que estão escutando essa rádio. É o Edgar de São Luís do Maranhão, hein? E quem tá com a gente é o Cordeiro, graça e paz do Senhor Jesus. Manda um alô para os irmãos de Parnamirim, Rio Grande do Norte. É, um abraço do irmão Cordeiro. Legal, hein? Deixa eu ver aqui, ó. Daqui a pouquinho a gente vai orar, tá? Daqui a pouquinho. Ó, vamos ouvir agora a banda de Dinho Oliveira, hein? É, Dinho Oliveira tem banda, hein? Vamos pôr aqui a banda Tribo Bless. É um vento frio, viu? Então vamos ouvir aqui a banda Tribo Bless, a banda na qual Dinho Oliveira faz parte, hein? Vento frio, o nome da música. 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

0: 7:28, chegou a hora, hein? Quero convidar você para orar junto comigo aqui, com todo o Brasil, pelas mulheres de todo o Brasil. Do Ministério Mulheres de Esperança, vamos ouvir então e orar junto com as mulheres de todo o Brasil, de todo o mundo, hein?
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2: Pai querido, obrigada por nos chamar para perto do Senhor e por nos deixar fazer parte do teu reino. Somos gratas por teu grande amor. Deus eterno, nenhum obstáculo é grande demais para o Senhor. E hoje clamamos por libertação e cura para as mulheres e as meninas que sofrem violência, que são tiradas de sua família e mantidas em cativeiro por parte de grupos religiosos rivais. Cremos na tua palavra que diz: o Senhor enxugará dos olhos toda lágrima. Não haverá mais morte, nem tristeza, nem choro, nem dor, pois a antiga ordem já passou. Senhor, dê a coragem e a confiança para as meninas e as mulheres enquanto elas te conhecem e passam a viver contigo. Oramos em nome de Jesus. Eu, Elisângela Souza, tenho alegria em orar com você.
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Gostosa! Meia-noite 38 agora, hein? Seja muito bem-vindo, você tá aqui, hein? A RTM, RTM Brasil, pra todo mundo ver. Muito prazer pra você que ainda não me conhece, eu sou o Dinho Oliveira. Eu vou com você até às 3 da manhã, hein? Trazendo sempre a melhor programação pra você. Seja muito bem-vindo, hein? E olha, tem mensagem chegando aqui, vou fazer questão de ler aqui, hein? Já mandei abraço aqui pro Joel, já mandei abraço pra Silvinha, a Lise de Céu Azul no Paraná, minha conterrânea paranaense, hein? Ela mandou a foto aqui de uns bolos gostosos, a Lise. Ela que mandou recadinho falando em graça e paz, amados da RTM, mandou alô aqui pra minha irmã Eliane. É, eu, Lise e a minha irmã Eliane, a Lise tá na casa da irmã, né? Da Eliane, fazendo 2 chicos balanceados pro almoço de amanhã, que será com a família, lá em Céu Azul. Que delícia, hein? Acho que vou dar um pulo aí, hein? Muito obrigado, viu, pela sua companhia, viu, Lise, Eliane, família, todos vocês, que Deus abençoe grandiosamente sua vida, hein? Olha só, Vinícius de Brasópolis, diretamente de Brasópolis, Minas Gerais. Bom dia, Dinho. Graça e paz, estou no trabalho, ouvindo a programação em Brasópolis, Minas Gerais. Uai, só. Bem pertinho de Campos do Jordão, é isso mesmo? Ah, então tá perto aqui, hein? Perto de Pouso Alegre, ali, mais ou menos isso ou não? Aí já imagina.

Ai, que frio, que frio. Um abraço pro Vinícius, Deus abençoe você pela companhia, viu? Olha a nossa querida Salvina, tá aqui só tirando, pegando clique. Ô, Salvina, vou tirar daqui a pouco. Fazer uma pose aqui, tá? Salvina, tira a foto aí, Salvina, tira a foto, manda um clique. Olha, Zélia Gomes, de Natal, Rio Grande do Norte, também tá com a gente, né? Ah, o Edgar de São Luís do Maranhão. A paz do Senhor, hoje sou bem-aventurada. Ah, já li já, né? O irmão Cordeiro de Parnamirim também tá com a gente, né? Nossa querida professora Magnoli mandou uma mensagem bem bacana aqui. E, rapaz, a Danusa de São Luís do Maranhão, né? Também.

agora quero convidar você para ouvir junto comigo aqui, viu? O programa regional do Brasil, né? O nosso querido Vavá Rodrigues, né? O regional do Brasil.

0: diz ele, né? Sempre traz pra gente. Ele apresenta música cristã no mais diversos estilos e ritmos, né? De uns rincões do nosso país. E hoje, eu e você, você e eu, vamos ouvir no programa um episódio com o tema Música do Norte. Músicas do Norte, viu? Vamos ouvir então e com o Vavá Rodrigues aí pra gente, hein?
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3: Alô, queridos, bom dia, boa tarde, boa noite para todos vocês em qualquer lugar do mundo onde vocês estiverem. Começando pelas ondas abençoadas da RTM Brasil, o Regional do Brasil, aquele programa semanal onde mostramos que os nossos ritmos podem ser utilizados na criação de uma música brasileira de origem, mas com o DNA cristão. Vocês sabem, eu sou Vavá Rodrigues e mais uma vez dou as boas-vindas a todos vocês ao programa democrático, onde todos os estilos musicais têm vez. Olha só, pode até ser que você não seja familiarizado com algum estilo que a gente toca aqui, mas isso é bom, porque ajuda você a conhecer um pouquinho do que tem sido feito para louvar o nosso Deus e levar a sua palavra por aí. Tem brasileiro de todo tipo e todo tipo de música para todo tipo de brasileiro. Agradecendo mais uma vez pelo carinho da sua audiência, que bom ter a sua companhia por esses 6 anos que já estamos no ar. Lembrando que você ouve o nosso programa às terças-feiras ao 12:15, às quartas-feiras às 8:15 da noite e aos domingos em 2 horários, 12:15 para 1 da manhã e também às 20:30 da noite. Vamos agora girar nossa vinheta de passagem e em seguida voltamos para mostrar o tema do programa de hoje. Por favor, roda a vinheta.
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3: Gente, vamos seguir com a nossa viagem pela região norte do país. Muita gente mistura o norte com o nordeste. Os estados da região norte são os seguintes: Acre, Amapá, Amazonas, Pará, Rondônia, Roraima e o Tocantins. Portanto, nesses estados estão os nortistas, não os nordestinos. Por favor, né? Não confundam. Os nordestinos são os baianos, os pernambucanos, os cearenses, os potiguares, os sergipanos, os alagoanos, os piauienses, os maranhenses e os paraibanos, beleza? Mas vamos voltar para a região norte, vamos falar um pouquinho da Amazônia. Quando alguém fala em Amazônia, logo pensamos em rios imensos, floresta fechada, barcos e natureza exuberante, mas a Amazônia também canta e canta há muito tempo. Muito antes da chegada dos portugueses, os povos indígenas já utilizavam a música em celebrações, rituais, festas e momentos comunitários. Depois vieram novas influências, vieram os tambores africanos, vieram as melodias europeias, vieram os ritmos caribenhos e tudo isso foi se misturando de uma forma muito brasileira. Talvez por isso a música da região norte seja tão difícil da gente classificar. Ela não cabe facilmente numa gaveta. Ela é indígena, ela é africana, é portuguesa, amazônica e caribenha, tudo ao mesmo tempo. Uma mistura improvável. Mas é justamente essa mistura que faz dela algo tão especial. O norte é carimbó, é guitarrada, calypso, bachata amazônica, brega paraense. O norte é um universo de brasilidade, sim. Dito isso, vamos ouvir uma bachata, aquele bolerinho acelerado e eletrônico que reina na música sertaneja, mas aqui ele tem o sotaque forte da região amazônica. Jesus tá lá com o Silvan Oliveira. Vamos ouvir? Vamos sim. Solta o som, por favor.

programado direitinho, né? Bora rapidinho pra segunda música então, vamos continuar com o pezinho no Caribe, vamos ouvir um misto de lambada com o nosso velho conhecido Carimbó. A música se chama Então Vem e quem canta é a Leia Soares. Reparem no fraseado latino da guitarra. Solta o som, por favor.

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3: Essa foi a Léa Soares com um misto de lambada e carimbó. Então vem, sacaram o fraseado latino da guitarra? Isso é o Brasil, né, gente? É frase que eu gosto de dizer. Ser crente é bom, mas ser crente brasileiro é melhor ainda.

0: Queridos, não tenho tempo para mais nada. Espero que vocês tenham gostado. Eu gostei. Me despeço por aqui agradecendo ao Luiz Felipe e ao Pedro Campos nos trabalhos técnicos. Que Deus abençoe a todos e até o próximo programa. E não se esqueçam, a vida é muito curta para ser desperdiçada ouvindo música ruim. É isso aí. Tchau, pessoal.
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0: legal, hein? Uma hora desse novo dia. Seja muito bem-vindo. Seja muito bem-vinda. Todos sejam muito bem-vindos. Essa sua Rádio RDM Brasil. O seu programa Um Amigo da Madrugada Especial com Dinho Oliveira. 11974-181-456 é um número para você participar aqui com a gente, hein? E olha só, vamos ver se já temos recadinho aqui. Olha só, a Graça de Anápolis, Goiás. Bom dia, paz do Senhor. Ótima madrugada de domingo, hein? Uma semana abençoada para todos nós do Brasil e do mundo. Lá de Anápolis, Goiás, a nossa querida Graça. Nossa querida professora Magnólia, de Macau, Rio Grande do Norte. Professora aposentada, tá com a gente também, né? E olha, chegou a hora, hein? Chegou a hora de ouvirmos aqui uma programação especial. Chegando mais um programa Poemas e Canções. Um programa que é produzido e apresentado pelo músico e compositor Estênio Márcios. Pelo pastor, músico e compositor Estênio Márcios. E suas palavras traz poesia na música cristã brasileira, repleta de teologia e análise bíblica sobre as letras. E hoje o tema é a melodia da canção, parte 1. Vamos ouvir então Poemas e Canções.
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0: Hoje vamos tratar de um dos assuntos mais difíceis relacionados à composição de música cristã. Falaremos sobre a melodia da música cristã. Sim, nós temos uma letra que é a mensagem da música, o seu conteúdo. E temos aquilo que vai carregar esse conteúdo, que vai envolver esse conteúdo, que vai transportar esse conteúdo, que é exatamente a melodia. Portanto, a melodia é a outra metade da parte da canção cristã. E ela é por demais importante, porque a boa música deve ser um perfeito casamento entre a letra e a melodia. E não se enganem, a letra fala, a letra traz conteúdo, mas a melodia também o faz. É sobre isso que vamos falar no programa de hoje.
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0: A melodia é uma espécie de diálogo, de conversa. Sei que em princípio parece um pouco estranho, porque um diálogo se faz com palavras e a melodia se faz com notas musicais, com frases musicais. No entanto, vejam só, há uma tremenda semelhança entre uma conversa e uma melodia. Imagine um relógio de parede daqueles grandes, redondos. Muito bem. Corte esse relógio ao meio no sentido horizontal. Despreze a parte de baixo e fique apenas com a parte de cima do relógio. Você terá o quê? Um arco, uma meia lua. Muito bem, faça um risco bem no meio desse arco, onde possivelmente tem o número 12 ali, que marcará meio-dia ou meia-noite. Bem, você tem agora uma figura perfeita do que é uma melodia. Guarde bem essa imagem. Você está de frente para essa metade superior de um relógio, que marca à esquerda 45, no centro 12 e na outra extremidade 15. De modo geral, esse é o movimento que faz uma boa melodia. Começa na base do semicírculo, onde está o número 45. Ali ela mostra os seus primeiros movimentos, vai subindo pelo semicírculo, contando a sua história, até que chega ao ápice, ao ponto máximo da canção, que é o centro do semicírculo, onde está o número 12. Depois desse ponto, a canção vai descendo, vai partindo para sua conclusão e chega no número 15. Uma melodia, ela tem cinco movimentos bem definidos, cinco aspectos. Vamos citar cada um deles e depois voltaremos a eles detalhadamente com exemplos. O primeiro aspecto, então, é o motivo. O motivo estará geralmente ali nas primeiras notinhas. No primeiro grupo de duas, quatro ou oito células musicais. Esse motivo aparecerá, se insinuará aqui e ali na canção até o seu final. Em seguida, temos o desenvolvimento. Sim, porque o motivo, ele vai se desenvolver, ele vai crescer, ele vai dizer a que veio. Então, esse desenvolvimento é exatamente a trama da canção, o conteúdo da mensagem. A música cresce, se expande, conta a sua história. E depois, em terceiro lugar, nós temos a compensação. Claro, para que a sua história não fique monótona, você deve fazer compensações. Isso significa o seguinte: se você acabou de fazer frases melódicas com intervalos muito curtos, tipo tarará, tarará, tarará, tatá, compense com frases mais lentas. Tá, tá, tá, tá, tá. Entendeu? A compensação, ela gera interesse na canção, porque ela traz essa variedade de climas. E agora chegamos ao quarto aspecto, o ponto culminante, o clímax da canção. Não há nada mais alto na melodia do que esse ponto. é onde nós riscamos a metade do semicírculo, onde está o número 12. Não existe nada mais emocionante do que esse ponto de clímax numa canção. E aqui é geralmente onde a letra também entrega a sua parte mais preciosa, a sua parte mais poderosa e mais bela. Depois daqui, então, temos o quinto ponto, a conclusão. A melodia começa a descer o semicírculo até o número 15. E aqui tudo vai voltando ao normal, as emoções, os ânimos, e a canção então vai encerrando a sua história.
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0: Agora você vai entender perfeitamente tudo que nós falamos, porque nós vamos exemplificar. Pensemos na música Poemas e Canções e vamos tentar achar aqueles cinco aspectos dos quais falamos. Em primeiro lugar, o motivo, que são aquelas primeiras notas que regerão a melodia e o ritmo da canção. O motivo dessa música é Poemas e Canções. Ele aparece no segundo verso com uma pequena variação. A Deus sejam escritos. Depois, no início da segunda estrofe, com toda maestria. Segundo verso da segunda estrofe com a variação e ardente sentimento. Muito bem, e vai aparecer lá na conclusão da música. Bendito que se deu aos nossos corações. Esse é, portanto, o motivo. Segundo ponto, desenvolvimento. Veja, nessa música, as duas primeiras estrofes têm a mesma melodia, então até aqui nada acontece demais. Mas a partir da terceira até o final da música, a melodia é diferente. Ela vai então se desenvolvendo. Proclamem com beleza sua criação, os feitos de sua mão, sua glória e grandeza, pois dele vem a ideia, o movimento e a cor. E aí por diante. Então veja que a melodia sai das duas primeiras estrofes e vai embora, e se desenvolve e cresce. É isso que nós chamamos desenvolvimento. E onde encontramos a compensação? Veja, os dois primeiros versos começam mais lentos, mais espaçados. E os dois últimos da estrofe são mais rápidos. Preste atenção.

0: tá. Percebeu? Veja a primeira parte do refrão mais lenta e a segunda parte mais rápida. Proclamem com beleza sua criação, os feitos de sua mão, sua glória e grandeza. Então a melodia corre e depois ralenta. Ela traz essa variação para a música inteira. E quem me diria, hein? Onde está o clímax, o ponto culminante dessa canção? Bem, não é muito fácil. Alguém poderia dizer que o ponto culminante é esse aqui. Pois dele vem a ideia, o movimento e a cor. Está bem, não estaria tão errado assim, não é? Porque é a parte mais alta da música. Mas eu acredito que, por causa da letra que entrega o seu ponto máximo, possivelmente o ponto culminante dessa canção seja o final mesmo. Poemas e canções, aquele que por nós morreu. Quanto ao último ponto, o quinto ponto, a conclusão, não é difícil a gente reconhecer, né? É a última estrofe mesmo. Bendito que se deu aos nossos corações. Poemas e canções àquele que por nós morreu.
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0: Bem, se você aprendeu essas coisas hoje e entendeu a aula, você já está pronto para começar a compor as grandes canções cristãs das quais a igreja tem tanta necessidade. Veja então que essa questão de melodia não é aquela coisa mística sobre a qual as pessoas pensam, né? Que o compositor recebe uma melodia que vem do espaço sideral. Sim, claro, existe a questão do sentimento na composição da melodia, existe a questão da inspiração, existe a grande bondade do Senhor Deus que nos dá ideia, mas existe toda essa parte técnica que exige aprendizado, conhecimento e muita tentativa. Então vamos lá, mãos a obras, poemas e canções àquele que por nós morreu.
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0: que bacana, hein? Gostou? Você acabou de ouvir aí poemas e canções produzido e apresentado pelo pastor, compositor, músico e pastor Estênio Márcio, né? Foi legal demais, né? Daqui a pouquinho, teremos aqui Mulheres de Esperança, viu? Já falo pra você. Agora vamos aos recadinhos. Quem tá chegando por aqui, hein? Olha só, o Natan Lima. O Natan Lima está em Marabá, no Pará. Natan, Lara. A Beatriz, é Beatriz, né? Filha dele, né? Toda a família junto aí com a gente. Um abraço pra vocês, um ótimo domingo, hein? Que Deus abençoe vocês. É bom saber que vocês estão juntos aqui, viu? Pra você assistir e ver aqui as imagens do estúdio, acesse rtmbrasil.org.br. Vai lá em estúdio ao vivo. Você vai clicar no player gigantão que vai aparecer lá. Vai aparecer a imagem aqui, viu? O Henrique e a Graça. Bom dia, meu querido irmão. De São Luís, no Maranhão, o Henrique e a Graça Cabral desejando um lindo dia para você e sua família e para todos os ouvintes, para você também, viu, meu querido? Ao casal, a família toda, viu? Deus abençoe vocês. É muito bom ter a sua companhia. E olha, a Miriam. Miriam tá com a gente também, a Miriam Martins. Ela que está aqui, olha, tô passando por aqui nessa madrugada para dizer que estou ligadinha no Amigo da Madrugada com todos vocês da Rádio Transmundial. Desejo um ótimo domingo de bênçãos de Deus e alegria e paz. Para você também, viu, Miriam Martins, muito bom ter a sua participação aqui junto conosco. Olha, o pastor Valdecir de Anápolis, Goiás, também tá com a gente. Ele fala: paz do Senhor Jesus, estou ouvindo a rádio pela Rádio Imprensa, viu? Todas as noites ele ouve pela Rádio Imprensa. Então, um abraço para todos da equipe da nossa afiliada Rádio Imprensa, viu? E vamos, tá salvo aqui, já tá salvo, viu? Pastor Valdeci de Anápolis, Goiás. E chegou a hora então de ouvirmos, né? Agora um episódio especial aqui de Mulheres de Esperança, né? E o tema de hoje é vida emocional e finanças. Mulheres de Esperança, que é apresentado pela nossa querida Fabiana Silva e a nossa querida Renata, Renatinha Burjato. Programa que traz ensinamentos práticos espirituais para o cotidiano da mulher. Então vamos ouvir juntos. Mulheres de Esperança.
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2: Olá, eu sou Renata Burjato.
3: E eu sou a Fabiana Silva e esse é nosso Mulheres de Esperança. Seja muito bem-vindo a esse episódio e eu já vou começar com a seguinte pergunta. Você sabia que a nossa vida financeira e as nossas emoções, elas estão interligadas? Pois é, a nossa vida financeira afeta as nossas emoções e as nossas emoções também trabalham aí com os nossos gastos.
2: E olha o que a gente quer falar, né, Fabi? Dinheiro e emoção. Coisa fácil, né? E ainda misturada, será que vai dar certo? Com certeza vai, porque a gente tem uma especialista aqui no assunto. E se você tá com alguma dificuldade em uma dessas áreas ou em ambas, então você tá no lugar certo. Vem com a gente.
3: Falando nisso, hoje nós vamos conversar sobre vida emocional versus finanças, né? Como os nossos sentimentos influenciam os nossos gastos e também nós queremos aprender com você como ter equilíbrio tanto nas nossas emoções como na nossa vida financeira. E para esse tema nós convidamos ela, que já esteve com a gente aqui em outro episódio, falando inclusive sobre autoestima, né? Doutora Alice César, que é psicóloga, master coach, ela é hipnoterapeuta, especialista em carreira e autoestima, palestrante e também tem uma coluna aqui na RTM, que é o Autoestima em Foco. Seja bem-vinda, Alice.
4: Muito obrigada, meninas, e o pessoal que está nos assistindo, nos ouvindo.
2: Muito grato por estar aqui novamente.
3: Que bom, a gente está feliz de você ter aceitado o nosso convite mais uma vez. E Alice, como é interessante, né? A Rê falou lá na abertura do programa sobre a nossa dificuldade, o desafio que é a gente conseguir equilibrar a emoção com a nossa vida financeira, porque faz parte da nossa vida, a gente não consegue viver sem o dinheiro e nós somos muito motivados pelas emoções, né? Fala pra gente um pouquinho, qual que é a relação das finanças com a nossa autoestima?
2: Delicado, né? Porque quando você fala de a gente saber ou não lidar com o dinheiro, a gente às vezes acaba misturando tudo, né? Porque dinheiro é a forma, é o recurso. E finanças é como a gente age com esse recurso, como a gente lida, como a gente se relaciona com esse recurso. Então eu preciso entender que entre dinheiro e finanças tem algo aqui que me faz ter essa equação aí bonitinha, que são as nossas emoções, que é a nossa autoestima, que são os nossos traumas, as nossas feridas emocionais. E aí é como se a gente apertasse esse botãozinho e descessem várias questões, né? Para entender como que eu lido com esse dinheiro, né? Como que eu aprendi a lidar com esse dinheiro ou como eu não aprendi a lidar com esse dinheiro. E dependendo de como eu sou, de como é a minha autoestima, se eu tenho uma autoestima rebaixada, fragilizada, mais adoecida ou a baixa autoestima, como se diz, eu vou tentar compensar essa balança. Aí eu brinco que aquele, aí eu mereço. Mereço comprar mais uma bolsa.
3: Eu me mimei, né?
2: Eu me mimei, porque, e tá tudo bem, a gente tem que ter os nossos merecimentos. A gente merece sim ter coisas. Mas a gente sabe que é quando a gente fala, aí eu mereço. Né? É um tonzinho diferente, é aquele eu mereço que é pra tampar um buraco, aí é o eu mereço da comida, de mais um doce, de mais um chocolate, mais um, ou como eu falei das roupas, das bolsas, eu falo que o meu calcanhar de Aquiles são os acessórios, amo acessório e livro, pra mim são calcanharizinhos, então aí eu mereço mais um. Então o que a gente precisa entender? Quando eu tenho uma autoestima saudável, eu tenho mais consciência do que é esse dinheiro e de como serão as minhas finanças. Isso é para todo mundo, independente da quantidade.
4: Legal, né? Saber disso, ouvinte. E assim, quem nunca, né? Saiu do trabalho, foi no mercado morrendo de fome e aí você tinha lá uma lista do que você tinha que comprar, arroz, feijão, óleo, leite e tal, só que aí você viu coisas prontas, né? Lasanha, você tá com fome, você vai pegando de acordo com o que você tá sentindo. Tô sentindo fome, meu dia foi estressante, né? Então eu mereço comida, eu preciso, eu necessito. Então vai colocando de acordo como você tá se sentindo. E muitas vezes, pra não lidar com aquilo que tá muito difícil, se você quer logo colocar uma alegria no lugar, né? E aí, Alice, como são os passos pra gente, primeiro, entender o que tá sentindo, se é fome, se é dor, se é sono, se é cansaço, se é tristeza, se é alegria, qual é esse processo de se entender e de só ir, de fato, comprar alguma coisa quando fala, ok, não, isso é que eu tô precisando, vai ser importante pra tal coisa, ou, vou levar pra casa essa comida porque, meu dia foi difícil, realmente eu preciso de uma comida mais prática, pronto, ok, mas eu tô decidindo consciente, não porque tá tudo bagunçado aqui dentro.
2: Eu vou falar, mas eu já vou deixar spoiler, que nem sempre vai dar certo. Porque a gente não é uma máquina que a gente programa, né? Mas o que a gente pode ter? Cada vez mais consciência. Então, uma coisa que eu vejo, às vezes, de algumas pessoas que eu atendo é, nossa, eu tô gastando, tô super enrolada no cartão de crédito, conta tá no negativo. Vamos olhar o que você tá gastando. Nossa, um monte de aplicativo de comida. Ou as besteirinhas do mercado, na lanchonete. E tá tudo bem você comer. O que a gente precisa ver é, primeiro assim, será que você não está comprometendo com essas vontades as suas finanças, né? Você está lá enrolada e se apertando toda. E aí quando você tem essa noção, você fala, tá bom, eu vou procurar ser mais consciente. É realmente isso. Ou eu preciso ir numa lanchonete comer um hambúrguer de novo? Aí vem aquela vozinha rápida, fala, claro que precisa sim. Pergunta de novo, o que isso causa pro teu corpo? E a gente precisa ter essa consciência, então, de como a gente está, como que eu tô com a minha saúde física, como que eu estou com os meus índices, né, corporais, colesterol, açúcar e tudo mais, e como que estão essas finanças, porque o nosso cérebro e a nossa mente, muitas vezes eles fazem com que a gente busque ou prazer, a compensação imediata, ou a fuga da dor. Então assim, quando eu vejo lá, como você falou, a lasanha, a minha tentação é pão de queijo. Eu preciso disso agora? Será que eu não posso esperar? Será que eu já não comi um e tá ok? Isso é um prazer imediato. A dor é eu não
5: fugir de alguma coisa que vai ser muito, muito ruim. Mas muitas vezes a gente é muito motivado por esse prazer. Ainda mais quando eu tô num processo, tô com problema com meu chefe, problema em casa, preocupação. E aí eu vou querer pontinhos, de gotinhas de prazer, né? E essas gotinhas vão virando pedrinhas que vão fazendo eu tropeçar.
3: E aí, a Ri, falando do mercado, eu me lembrei, né? Quais de nós não fica ali no carrinho de compras, inserindo coisas no nosso carrinho de compras? Na internet, né? Nas lojas. Ai. E roupas e utensílios de casa. A gente já tem aquilo, mas a gente quer outro, né? Porque hoje a gente tem uma oferta absurda, né? De compra.
5: E o prazer do clique.
3: O prazer do clique, de finalizar a compra, né? E também a gente, infelizmente, é motivado pelo status alheio, né? Eu quero ter a vida da outra pessoa, eu quero também ter aquilo que ela tem, né? Qual que é o perigo da gente efetuar esse tipo de compra e esse mesmo pensamento, né? De espelhar a nossa vida baseando naquilo que o outro tem.
5: É bem interessante, Fabi, porque entra nessa questão, né? Quando eu tenho a minha autoestima consciente de quem eu sou, das minhas vulnerabilidades, das minhas potências, daquilo que podem ser os meus tropecinhos, eu vou ter mais atenção a não me comparar com o outro. Ou eu posso até olhar, nossa, olha esse brinco dela. Falei que meu ponto é são os acessórios, né? Então, olha esse, nossa, eu preciso de um desses. Porque aí eu vou ficar bem como ela, vou ficar bonita. Então, é nesse lugar que eu tenho que ter uma atenção, né? As compras virtuais é um prazer, porque você tá lá, seja o que for, você clica e magicamente tá lá na sacolinha, magicamente você coloca o número, às vezes o número já vem inserido, né, automaticamente, daqui a pouco compra efetuada, já está a caminho e chega, olha que coisa mais prazerosa, principalmente nos tempos em que a gente vive, né, em que a gente está, de tudo muito rápido, das redes, do clique, por isso que eu brinquei o prazer do clique, né, então é uma atenção que a gente, de novo, é consciência, é autoconhecimento, porque período da pandemia, a gente muitas coisas só comprava pela internet, né? E era muito rápido, você comprar roupa, comida, tudo, né?
3: Você rastreia o pedido, você sabe de onde que ele foi, pra onde tá indo, antigamente tem
5: aquela
3: que
5: mensagem, o seu pedido está a caminho, dá uma
3: saiu um para entrega
5: no coração, né? Então, de novo, é muita consciência, é muito saber. Quando eu estou fragilizada, sim, eu vou me comparar com o outro. Nossa, eu preciso da próxima vez vir com um brinco igual o dela, ou com óculos igual o da Rê, né? Então, é ter muito essa percepção para si, né? De novo, como eu falei, não, você não vai acertar 100% das vezes, porque a gente é humano, mas isso te faz com um tropecei aqui de novo, eu vou ficar mais atenta. Não é também ficar hipervigilante, porque essa tensão vai te adoecer também, mas é ter mais liberdade, porque aí você tem mais controle, mais liberdade sobre as suas emoções e sobre o seu dinheiro.
4: Muito bom, né? É interessante saber que se a gente tiver mais consciência, a gente vai ter mais liberdade. Pensa ao contrário, então eu vou estar aprisionado, não posso gastar, ao contrário, você vai poder gastar de uma maneira melhor para todos, né? Porque às vezes é tão gostoso a gente também comprar alguma coisa que dá de presente pro outro, isso também dá uma satisfação tão grande. E eu já aproveito até para fazer um jabá, você falou do óculos, esse você pode ver, que foi o esposo da Fabi que desenhou para mim.
5: Gente, falaremos depois, amém?
4: Mas aproveitando isso do clique e tudo mais, é verdade, porque na verdade são vários pedacinhos do prazer, né? É o olhar, e é cada coisa linda, maravilhosa, é o clicar, é o comprar, é o esperar, é o receber, só que passa um pouco de tempo, a gente já precisa de outra coisa no lugar, né? E aí, o que a gente tem em termos de vida com Deus, de caminhada com Ele, que a gente fala assim, olha, essas coisas são de graça, e às vezes a gente tá buscando lá fora o que a gente teria tão simples aqui para nos contentar.
5: A dopamina, né? A gente vive, tem um livro bem interessante que fala sobre isso, a nação dopamina, que é esse clique de prazer, né? E que o prazer, assim como a força de vontade, eles não são contínuos, eles não têm uma vida eterna e longa. A gente compra algumas coisas e fala daqui a pouco, nossa, igual criança, perdeu a graça esse brinquedo, preciso de outro carrinho, outra boneca, outro joguinho, né? Então, de novo, ter essa consciência, e quando a gente fala também, né, dessa consciência e pensando em Deus, pensando na nossa vida espiritual, e que a gente tem que, sim, eu acredito muito nisso, pedir para Ele essa sabedoria, me ajuda a me conhecer melhor, me ajuda a entender por que eu preciso de tantos pequenos prazeres, que ferida que tem por trás disso, que ponto na minha história tem por trás disso, né? Às vezes eu fui aquela criança que a família passou por muitas privações e tudo era muito difícil. Ou não, não tinham privações materiais, mas tinha uma privação emocional. E aí eu crio internamente um lugar que eu preciso compensar. Quando eu tenho acesso ao dinheiro e ao crédito, que às vezes é mais do que o dinheiro, né? Isso dá uma compensadinha. Então, acho que pedir discernimento, sabedoria, consciência e ter essa atenção plena, para mim, ajuda bastante nessa trajetória e evita muitos problemas.
4: E se você quer evitar problemas, quer começar a sua vida assim de uma maneira melhor, né? Quer poder ser mais livre, mais consciente, saber lidar melhor com as suas emoções, então continua com a gente que voltaremos no próximo bloco.
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3: Voltamos nesse episódio tão especial com a doutora Alice César aqui falando sobre finanças e a nossa vida emocional, né? E o que ficou para mim do nosso último bloco é a motivação. O que que está nos motivando àquela compra, né? Ao gastar, né? Eu estava conversando com a Rê antes de começar o episódio sobre tênis de corrida. Porque de tempos em tempos a gente precisa trocar os tênis, né? Ainda que o que tá usando tá novinho, mas pra corrida ele já tá gasto. E aí a gente fica nessa pesquisa, ai, mas esse é tão lindo, mas esse valor não tá dando, né? Esse aqui tem mais potência. Então, o que que tá motivando, né, o nosso gasto? E foi o que ficou da sua palavra pra mim desse último bloco. E doutora Alice, a gente lê na Bíblia, quando Jesus ora, né, por nós, lá em João 17, ele fala pro Senhor não nos tirar do mundo, mas nos livrar do mal, né? E muitas vezes, infelizmente, nossa relação com o dinheiro nos faz mal, né? Ou é uma relação de gastos exagerados, ou aquele temor, aquele medo, não, eu preciso guardar, eu preciso poupar, e a gente acaba se privando de muitas coisas que a gente pode viver, que a gente pode experimentar com esse medo, né, do futuro, de não ter. Conta pra nós, como que a gente faz para a gente poder viver bem, comprar os presentes, ter aparelhos de tecnologia, né, necessários para o trabalho muitas vezes, sem sentir esse peso, essa preocupação de que a gente está exagerando?
5: Interessante que eu ouvi esses dias uma pessoa falando que olhar o nosso extrato bancário diz muito sobre os nossos padrões e a nossa vida, no que eu gastei, em como eu gastei. É interessante porque quando você fala da questão do tênis, né? Tem um marido corredor também, que aprendo bastante sobre tênis com ele. A gente estava falando esses dias que às vezes você fica com pena também de gastar mais, aí você fala, ah, eu vou comprar um mais baratinho. E aí o prejuízo que você tem é mexer com teu joelho, prejudicar articulações. Então, a nossa relação com o dinheiro, ela precisa ter essa consciência, porque eu não vou economizar naquilo que não é para economizar. Não é. Eu sei que tem vários tênis e quase, né? Umas mini fortunas assim. Mas de repente eu não preciso desse mais caro. Eu posso ter esse outro que vai me atender, mas que custa mais caro. Mas se eu venho me equilibrando aqui, eu não vou ter pena de dar o valor que seja nesse tênis aqui. Então a gente precisa ter esse olhar, ter essa consciência, olhar no que eu tô gastando, de onde vem essas dores. Porque é dessa maneira que eu vou ter uma relação mais livre, até para dar o presentinho, né? E aí também, se a gente pensar nessa relação com o dinheiro, eu acho, desde que eu venho estudando isso, para mim tem me encantado muito, até de enxergar minha própria vida, o quanto essa relação reflete. Porque às vezes, essa má relação com o dinheiro e com as nossas finanças tira a nossa saúde física, a nossa saúde emocional, eu perco o sono, eu vou ficar mais ansiosa, mais ansioso, porque como que eu vou pagar tal coisa? No meu impulso aqui atrás, fui clicando, clicando, clicando, e como que eu pago agora? Então, pensar que olhar para isso, e é doloroso, não é fácil, não é fofinho. É olhar as dores, é não ter medo de olhar a situação que eu estou, porque eu conheço gente, às vezes me fala, eu nem olho para minha conta. Nem abro o extrato porque eu tô com medo. Não, é respirar. E é só dessa forma que a gente consegue ter essa relação mais saudável, para não ter esses adoecimentos físicos, mentais, a nossa ansiedade, não ter isso caindo ladeira abaixo. Não sei se eu respondi a tua pergunta, acaba sendo tanta coisa.
4: Mas muito importante, né? Falar que não é fácil, e não é fácil para ninguém, né? Porque muitos vão pensar assim, ai, comigo é sempre difícil essa relação, e aí colocam nesse pacote que nunca vai dar certo, que estão sempre no vermelho, e não é isso, né? Porque a nossa vida com Deus tem que se refletir refletir em todas as áreas e também no dinheiro, né? Então, assim, se você tá caminhando com Deus, um dos frutos do Espírito é esse domínio próprio, né? E ele que dá essa coragem de tá bom, ele sempre mostra o que precisa ser mudado, mas não para que fique apontando o dedo, mas tipo, precisa ser diferente. Então, primeira coisa é encarar a realidade, né? E encarar a realidade em qualquer área da vida dói, mas no futuro é melhor. E eu vejo, Alice, que muitas pessoas acabam ficando ali como sempre foram, né? Às vezes, quando eram novas, sustentadas por alguém e tal, e às vezes chegam na vida adulta, entram nesse mecanismo de receber e não saem dessa situação. E é tão gostoso, né? Como você falava, a gente poder se controlar para falar, eu preciso desse tênis que vai ser bom a longo prazo para minha saúde, não vou precisar gastar com fisioterapeuta, com ortopedista e tal, então vou fazer isso. Do mesmo jeito que é tão gostoso você não ficar ali só sendo cuidado, mas falar, não, eu vou tomar rédea, né, das finanças na mão com a ajuda de Deus, porque eu quero poder ajudar os outros também, porque se eu fui ajudado lá atrás, quero poder agora ter a chance de fazer isso. Mas para isso tem que mudar a mentalidade, né, Alice? E como que muda?
5: Perfeito, quando você fala, me faz pensar que domínio próprio, quando eu tenho esse domínio próprio, eu não vou ser controlado por algo. Então a gente tem uma sociedade agora, e a gente se coloca às vezes nesse lugar, né, de ser controlado pelo dinheiro. É ele que tá mandando na gente, como se fosse um dono mesmo, né? Olha, gasta, não gasta, tá devendo, e aí eu fico nesse, dominada por ele, né? Então é esse lugar de se quebrar, de se quebrantar, falar, cara, você é importante, sim, mas você não tá dominando a minha vida. E é importante, a gente precisa para ter, independente da situação, do status que você tenha, você precisa do dinheiro, né? Então, ter o domínio próprio é muito importante, ter esse olhar pro dinheiro é muito importante.
3: E Alice, você tinha comentado com a gente antes da gente começar a gravação aqui sobre essa importância também da nossa cultura, daquilo que a gente traz de aprendizado, né? O que a gente aprendeu em casa sobre as finanças, o que a gente via, como que a gente via nossos pais lidando com o dinheiro, essa responsabilidade que a gente também tem de passar para os nossos filhos, né? Sobre a relação saudável com o dinheiro, né? Tem muito aquela frase, né? Você vê por aí que o dinheiro não é nosso dono, a gente que tem que aprender a ser o dono do dinheiro, né? Não deixar com que ele mande. Qual que são, então, os sentimentos que nos motivam a fazer esses gastos e qual, dê dicas pra gente para que a gente consiga, então, de certa forma, andar pelos dois ambientes, sentimentos e compras de forma feliz, contente e de forma consciente também.
5: Quando a Rê falava da questão de pessoas que são vitimistas e vão querendo só receber, às vezes a gente olha, se a gente conhece alguém assim, a gente olha com julgamento, que é normal do ser humano. Mas se você se afasta um pouquinho e vai olhar a história de vida dessas pessoas e a história familiar, isso é aprendido, isso é levado para frente. Como a gente estava falando também antes, às vezes vem alguém falar, eu quero fazer diferente. E se não tem consciência, vai fazer de uma forma criativa igualzinho. Então, uma dica que eu dou e que eu procuro ter para mim é: deixa eu olhar como que eu venho me relacionando com o dinheiro, com as finanças. Eu sou aquela pessoa que gasta demais? Ou sou aquela pessoa que retém um gasto com nada, nem com um copo d'água? Posso até comprar 3 tênis desse, mega plus bons, mas eu vou comprar aquele ali que custa R$50. A gente ter essa consciência, se ver e ir voltando, né? Da onde vem isso? Vem da minha família? Como a gente falou aqui já, como que a minha família se relacionava? Ou às vezes a gente tem uma questão cultural também, nacional, brasileira, né? Que é, pago quando puder, devo não nego, pago quando puder. Essas frasezinhas que são crenças, e eu falo que são verdades mentirosas que a gente vai vivendo. Ah, dinheiro não dá em árvore. E aí, então, dinheiro é uma coisa difícil. Então, a gente precisa muito ter essa consciência. É parar, olhar, com dor, vai doer bastante. Pra gente poder ter algo mais alinhado, mais saudável. E aí tem uma questão bem interessante, quando a gente fala em casais, que é algo que também eu tenho estudado um pouco, pensa assim, eu venho para um relacionamento com alguém que também tem as suas crenças, as suas vivências com o dinheiro. Quando junto aqui, a gente precisa tratar isso também. Porque senão vem algo que a gente chama também de infidelidade financeira. Eu sou muito fiel ao meu marido, à minha esposa, mas na questão das finanças eu escondo uma coisinha ali, compro. Então é muito interessante. E eu acredito, meninas, que a gente só vai ter uma vida saudável nas nossas emoções, na nossa autoestima, pra gente também poder ser mais próspero e passar pras crianças, pras outras pessoas, se a gente começar a olhar sem medo pro dinheiro. E é um desafio.
4: Mas Deus quer te ajudar, tá
6: Sim.
4: bom? Então, com todas as dicas da doutora Alice, com tudo que a gente trouxe aqui, espero que você esteja assim com coragem, né? De pedir suporte, né? Tanto para quem sabe, quanto para Deus, que é o maior interessado em cuidar de todas as áreas da sua vida. E para isso a gente vai para a nossa reflexão.
7: Será que ainda vale a pena?
3: Todos nós já fizemos alguma compra que nos arrependemos depois. Quem nunca comprou motivado pelo apelo da mídia ou por algum amigo ou familiar que disse que aquilo sim resolveria o nosso problema? Nós pensamos que o dinheiro é apenas uma moeda de troca, porque ele nos ajuda a conquistar coisas, nos traz uma certa felicidade momentânea. Ele pode nos levar para lugares muito altos ou também para mares turbulentos. E esta relação é muito difícil, mas quando pensamos em gastar o nosso dinheiro, nós não lidamos apenas com a nossa razão, com a nossa consciência, mas as nossas emoções vão influenciar sim nesta decisão. Através da tristeza, raiva, ansiedade, a gente pode sair gastando sem pensar. Também podemos ter um medo, né, do futuro e aí não investir, medo de perder. A busca incessante por ter cada vez mais e aí a gente sai gastando sem muito controle. E aí vem a falta de contentamento. Nós cada vez trabalhando mais para ter mais dinheiro e nunca estamos contentes com aquilo que temos. O Senhor, sabendo que a gente teria grandes desafios então para lidar com o dinheiro e as nossas emoções, nos deu em sua palavra vários textos para que a gente possa aprender. Nós lemos lá então em Provérbios capítulo 21, verso 20. Na casa do sábio há comida e azeite armazenados, mas o tolo devora tudo o que pode. Que o Senhor nos ajude a sermos sábias em nossas decisões emocionais e financeiras e perceber a raiz dos nossos gastos e também nos ensine como termos essa relação tão saudável com o dinheiro que a gente precisa. Pois é Ele quem nos dá tudo aquilo que nós temos e nós, como bons mordomos, devemos não só usar para o nosso bem, mas também partilhar com aqueles que precisam. Que Deus te abençoe.
7: Sempre comigo.
4: Ah, ouvinte, chegamos ao final desse episódio e de tudo que a gente foi conversando aqui, eu fui lembrando de Zaqueu, turma, porque quando ele tá lá na árvore, vê Jesus e ele quer tá ali com ele, Jesus vai na casa dele, né? É ele quem entende, caminhando com Cristo, que é bom, que cuida, que ama, é ele que entende o jeito que eu tô vivendo, não tá legal. Ó, eu vou devolver e eu ainda vou recompensar. Não é Deus que aponta o dedo e que fica trazendo acusação, né? Então, se você caminha com Deus, saiba que ele quer que você tenha esse entendimento. O que que eu tô fazendo errado, que tá me prejudicando e também deixando de ser bênção pros outros, né? E ele vai fazer isso de maneira leve, ao mesmo tempo, a gente falou aqui, né? Se olhar não é fácil, mas com certeza vai ser melhor, né? E Alice, obrigada por nos ajudar a trazer esse olhar tão importante. E eu sei que você também tem dado cursos, né? Nesse sentido, tem dado palestras, conferências. Então passa também o canal para que a turma possa saber de tudo isso.
5: É, fiz um evento o ano passado, foi piloto, assim, foi bem interessante. Confirmou e trouxe mais dados para isso tudo. E vou fazer agora. Então fiquem atentos na minha rede social, Alice César com Z, ponto oficial. E em fevereiro, início, no metade de fevereiro, dia 15, eu vou fazer um evento pra gente poder trabalhar, pra gente ter um 2025 mais saudável, mais pleno e mais livre, né? Sem ficar tão escravizado desse cara que pode ser o nosso amigo, né? Não, nosso algoz.
3: Obrigada, Alice, por sua participação mais uma vez. Eu quero agradecer a Rê por esse episódio. Agradecer você, nossa querida ouvinte. Deixe aí nos seus comentários o que você achou. Nos dê dicas de temas também. Compartilhe como tem sido a sua relação com a emoção e as suas finanças. Que Deus te abençoe e até o próximo episódio.
4: Até lá.
5: Tchau, tchau.
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5: Na madrugada especial. Eu sou o Dinho Oliveira e estarei com você até as 3 da manhã, hein? Seja muito bem-vindo, muito bem-vinda, sejam todos muito bem-vindos. Ótimo dia, abençoado domingão, hein? Maravilhoso começando aqui. É, hoje é dia de ir à casa do Senhor, cultuar a Deus. Hoje é dia também de final de Copa do Mundo, hein? É, hoje tem Argentina e Espanha. Você gosta de futebol? Vai torcer pra quem? Fala pra mim aí. Meio-dia, né? O jogo, é isso? É, vai ser um jogão, hein? 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

0: Deixa eu ver quem tá com a gente aqui, hein? Olha só, o Robson Botentuit, de São Luís do Maranhão. Bom dia, meu irmão.
1: Bom dia.
0: É, meu amigo, estou aqui ligado no programa Um Amigo na Madrugada também, pela FM Esperança. Quero aproveitar eu aqui de Oliveira e mandar um abraço aí pra toda a equipe da FM Esperança, viu? E o Robson pede para mandar um alô para Arielle Trindade, Eduardo Neto, Joel Mendes, Lourdes Albuquerque e para o Izinho. Um abraço de leão do seu amigo Robson Botentuit, de São Luís do Maranhão. Um abraço de leão para você também, viu, Robson? E toda a família. Que Deus abençoe. É muito bom ter você aqui, viu, Robson? Bacana demais, hein? Já tava esperando sua mensagem aqui, hein? Olha quem tá com a gente também, o Antônio Silva. Ele que está em Varjota, no Ceará. Bom dia, Dinho. Dinho Oliveira. Estou ligado aqui no programa Amigo na Madrugada também, através da Rádio Ceará. É o Varjota, Ceará. O Marcos Roberto, ele que está em Goiânia, tá com a gente também, em Goiás, né? Tá aqui acompanhando a programação, hein? Ele fala o Graça e Paz, bom dia! Diretamente da linda Goiânia, Goiás. Ah, se possível, tocar Banda Resgate. 10 para as 6, a famosa 10 para as 6, é. Pô, que bacana, hein? Gosto dessa música também. Ah, eu ia tocar uma outra música aqui, mas como você tem bom gosto, vou procurar aqui ver se eu acho aqui essa música, hein? Também gosto demais dessa música, hein? Será que tem aqui? Ah, 10 para as 6, Banda Resgate. Ih, rapaz, não tô achando aqui não, hein? Deixa eu ver aqui. Tempo, Banda Resgate. É, não tô achando aqui não. Ah, tem sim. Ah, que é isso? Tem sim. Tem sim, olha que legal, hein? Então, vamos ouvir então. Deixa eu ver quem mais tá com a gente aqui. Vamos daqui a pouquinho, vamos tocar, viu, Marcos? Marcos Roberto. A Zélia Gomes, em Natal, Rio Grande do Norte. Ainda estou na audiência, viu? Porque meu esposo tem Alzheimer, tem Parkinson, e estou fazendo as tarefas, pois durante o dia é dia de cuidar do esposo, viu? É, peço oração aqui por todos os problemas que tem apresentado a Deus. Que Deus te dê vitória, te dê forças, viu, minha querida? Eu sei que não é fácil não, viu? Mas que bom que você tá com a gente aqui, né? Se alimentando da palavra, fazendo seus deveres, adiantando as coisas, né? Porque é, durante o dia fica, você tem que ter aquela atenção redobrada, né? Deus abençoe, viu, minha querida? Deus abençoe grandiosamente a sua vida, viu? Zélia Gomes, Deus abençoe seu marido, viu? Não é fácil não, mas Deus vai te dar força e alegria. O Saulo Batista da Silva, também tá por aqui. Ele fala bom dia, de Goiânia, Goiás. E agora vamos ouvir então Banda Resgate cantando São

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7: Agora 2 horas e 7 minutinhos. RTM Brasil para todo mundo ver, hein? Olha só quem mais está com a gente aqui, vamos conferir. Tem mensagem, será que tem alguém acordado? Olha o Saulo Batista da Silva tá com a gente, né? Ô, Ananá, bom dia com alegria, que tenhamos uma semana abençoada com Deus, no controle de tudo, né? É a mensagem, fazendo tudo conforme a vontade dele, né? Um forte abraço, é a Ananá de Mossoró, Rio Grande do Norte, que deixou esta linda mensagem. Bom dia, Naná, que Deus abençoe, viu? Muito linda a sua mensagem. Um ótimo domingo pra você, toda a sua família, viu? Naná, eu quero convidar você, a todos os ouvintes, para ouvirmos agora uma mensagem para você, o nosso querido pastor Janos Tarso, que vai trazer uma mensagem hoje para edificar o nosso dia, né? Nosso domingo. E o tema de hoje é o nome da maior virtude.
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9: Imagine alguém entregando uma grande oferta para ajudar muitas pessoas. Todos aplaudem. Agora imagine essa mesma pessoa voltando para casa sem compaixão, sem perdão e sem amor por ninguém. Algo está faltando. A Bíblia nos faz olhar além das aparências. Guarda essa frase, a verdadeira caridade tem o nome de amor. A primeira carta de Paulo aos Coríntios, capítulo 13, fala do amor. Em traduções antigas aparece a palavra caridade. Não há contradição. A mensagem é a mesma. Deus fala do amor que vem dele e transforma o coração. Esse amor não é um sentimento que aparece e desaparece. Também não é apenas dar dinheiro ou fazer uma boa ação. É uma vida moldada por Cristo. Em Coríntios podemos ler, ainda que eu distribua todos os meus bens, se não tiver amor, nada disso me aproveitará. Outra versão diz, mesmo que eu dê aos pobres tudo que tenho, se não tiver amor, isso não me adianta nada. O problema nunca foi ajuda ao próximo. O problema é um coração vazio de Deus. A verdadeira caridade tem o nome de amor. E você? O que move suas palavras, seu trabalho e suas escolhas? Há pessoas que ajudam para serem vistas. Outras amam em silêncio e servem sem buscar reconhecimento. Deus vê o que ninguém vê. Ele olha primeiro para o coração e depois para as mãos. Quando Cristo muda o coração, as mãos também mudam. O amor deixa de ser discurso e se torna vida. Hoje, o Senhor nos chama a examinar o coração. Não basta parecer bom. É preciso nascer de novo e viver o amor que Cristo derramou em seu povo. Esse amor perdoa, serve e permanece. Essa é a maior riqueza que alguém pode possuir. A verdadeira caridade tem o nome de amor. Receba isso de Deus. Viva de modo que as pessoas enxerguem em você um pequeno reflexo do grande amor que você recebeu e reconheceu de Cristo Jesus por você.
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0: 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Mais cedo oramos, né? Pelas mulheres, e agora quero te convidar, junto com o ministério Cada Homem Um Guerreiro, para orarmos juntos aqui pelos homens de todo o Brasil. Então, se você puder, ore junto conosco. Façamos todos uma oração pelos homens de todo o Brasil.
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2: Hoje é dia 19 de julho. E o tema é achar de novo. Atire o seu pão sobre as águas, e depois de muitos dias você voltará a encontrá-lo. Eclesiastes 11:1. Aproveite cada oportunidade para compartilhar com quem precisa. Deus ama quem dá com alegria. 2 Coríntios 9:7. Seja um homem de visão, invista na vida dos outros. Você nunca sabe quando e como vai encontrar os resultados da sua generosidade. Eu sou Pedro Campos e é um prazer orar com você.
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mais recadinho aqui. Quem será que chegou por aqui, hein? Olha só, a Tainá, oi Tainá! A Tainá veio, hein? A Tainá de Rio Grande do Norte tá aqui, mandando aqui um abraço pra gente, né? Boa noite, Tainá Torres de Natal, grande querida Tainá, muito bom ter você aqui, hein? O Isaac também tá por aqui, hein? Oi, Isaac, tudo bem? Bom dia. O Isaac que está lá no Maranhão, né? Deus abençoe, viu, Isaac? Tamo junto. E vamos, quero convidar a Tainá, o Isaac, o Saulo, a Zélia, a todos os ouvintes a ouvir agora a música Dan e Daniel cantando Deus Vai Abençoar.

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1: 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Transmundial e a hora de Brasília, 2:30.
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7: Olá, ouvinte! Hoje é dia de festa aqui no Novos Acordes. O nosso programa comemora um ano na RTM Brasil. São 55 edições até o momento, trazendo o melhor da música popular cristã e brasileira para você. Estamos muito felizes e gratos a Deus por esse programa e por você que nos ouve e apoia com sua audiência. No programa especial de hoje, vamos contar a história do Novos Acordes desde os tempos da Ultimato e relembrar alguns momentos que marcaram o nosso programa na RTM nesse primeiro ano. Então, pegue sua xícara de café, puxe a cadeira e se assente. Começa agora Novos Acordes, um programa da RTM Brasil em parceria com a editora Ultimato. Eu, Carlinhos Veiga, faço companhia a você nessa próxima meia hora.
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7: A Ultimato é uma revista muito importante para o nosso país. Ela surgiu em 1968 como um tabloide de 8 páginas, fundada pelo reverendo Elben Lenz César. Inicialmente, a revista era voltada para a evangelização na zona da Mata Mineira. Pouco tempo depois, ocupou um lugar de grande relevância no cenário nacional e até internacional. Em 1993, a Ultimato passou também a publicar livros. Em setembro de 2003, por ocasião do Congresso Brasileiro de Evangelização em Belo Horizonte, eu fui desafiado pela Ultimato a escrever uma coluna voltada para a música. Assim, em janeiro, fevereiro de 2004, a Novos Acordes foi publicada pela primeira vez na edição de número 286, portanto, há 22 anos. Quem conta uma parte dessa história é o Marcos Bontempo, diretor editorial da editora Ultimato.
8: Oi, Carlinhos, que beleza, um ano de Novos Acordes na RTM. Nós também queremos celebrar com vocês. Eu sou o Marcos Bontempo, diretor editorial da Ultimato, e quero lembrar que Novos Acordes começou, quem diria, há 22 anos na revista, quando ainda não existia podcast no Brasil. Nós damos graças a Deus pela sua caminhada, que começou como uma conversa nossa, quem sabe uma sugestão para falar sobre a produção musical, o trabalho de artistas cristãos brasileiros que estavam longe dos holofotes, algo que não existia no nosso meio. Então, você começou com a sessão Novos Acordes na revista Ultimato e hoje temos um registro, um acervo enorme, impresso e digital, de centenas de trabalhos e artistas cristãos apresentados ao público e especialmente para a Igreja Brasileira. Parabéns à Rádio Transmundial e vida longa ao programa Novos Acordes, tanto aí como aqui na Ultimato. Um abraço.
7: Nesses 22 anos foram divulgados inúmeros artistas e seus lançamentos musicais, tendo por base o tripé: música brasileira, qualidade musical e produção independente. Novos Acordes divulgou em sua primeira coluna os trabalhos Papa Capim, álbum da banda pernambucana Sal da Terra, Tempo Bom, do grupo goiano Expresso Luz, e Velas ao Vento, da banda brasiliense Céu na Boca. Vamos relembrar o início dos anos 2000, ouvindo a canção Caminho de Jerusalém, com Expresso Luz.

0: caminho de Jerusalém, com Expresso Luz.
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0: Há 20 anos atrás, quando alguém lia a coluna Novos Acordes na revista, não tinha acesso direto aos trabalhos musicais divulgados. Se quisesse ouvir a canção ou adquirir aquele álbum, precisava entrar em contato com o músico ou a banda. Por isso, era preciso constar no texto o e-mail ou o telefone do artista. Mas os tempos mudaram. Hoje, com as plataformas de música por streaming, o leitor tem acesso imediato à obra que divulgamos na coluna da revista. As plataformas por streaming vieram para mudar o jeito de ouvir a música, de ter acesso a ela, mas também de conceber, compor, produzir e gravar. Nós estamos vivendo uma verdadeira revolução. Para se ter uma ideia dessa transformação, as plataformas por streaming lançam atualmente cerca de 100 a 150 mil novas músicas diariamente. Esse volume massivo equivale a cerca de 84 músicas por minuto, 5 mil músicas a cada hora, 44 milhões de faixas por ano. É impossível para uma pessoa ouvir tudo o que é lançado. É preciso filtrar, ter foco naquilo que se deseja ouvir. Eu não sei se já aconteceu com você de abrir um aplicativo de música por streaming, tipo Spotify, e ficar paralisado sem saber o que ouvir. Confiar naquilo que a plataforma te oferece nem sempre é o melhor, porque vem de tudo, não é? A gente sequer fica sabendo de muitos lançamentos de boa qualidade, porque ele se perde nessa avalanche de informações. Acaba chegando pra gente sempre mais do mesmo. Aquelas músicas sugeridas pelos algoritmos e pelos curadores humanos que preparam as playlists. O programa de rádio Novos Acordes surgiu como uma resposta a isso. A RTM Brasil abraçou a ideia de veicular um programa e podcast em parceria com a editora Ultimato, que servisse de divulgação de bons trabalhos musicais produzidos por artistas e bandas brasileiras, oferecendo dicas aos ouvintes sobre o que buscar nas plataformas de música por streaming. No dia 4 de julho de 2025, há pouco mais de um ano, surgiu o Novos Acordes no formato rádio e podcast. O diretor de produção de conteúdo da RTM Brasil, André Castilho, vai nos contar como foi que o Novos Acordes veio parar aqui na rádio.
2: Eu sou André Castilho, diretor de produção de conteúdo da RTM Brasil. E Carlinhos, eu quero agradecer por essa parceria de um ano de Nós Temos. Para você que está acompanhando este programa, nós começamos antes do programa ser veiculado. Todo o programa tem um processo anterior a isso. E eu acho que foi até em meados de 2024, que o final, acho que segundo semestre de 2024. Eu lembro que nós, primeiro o Vavá Rodrigues falou do programa pra gente, falou da ideia da gente fazer do que o Carlinhos queria fazer um programa. Então, Carlinhos, a gente teve uma reunião. O Carlinhos veio aqui na rádio pra gente poder conversar junto com a sua esposa Claudinha, para quem eu também mando um grande abraço. Nós podemos ter um tempo juntos, conversamos. Acho que eles ficaram até aqui no quarto da RTM. E aí nós começamos a propor, fizemos uma proposta para a diretoria aceitou essa proposta e a gente começa um processo, né, de poder iniciar a gravação, o primeiro roteiro piloto, depois a gravação do piloto. Aí demora, porque a gente tem que aprovar, tem que ouvir direitinho. A gente pensou em outros formatos antes, formatos até menores, mas a gente entendeu que esse formato de meia hora era o melhor. E assim, algo que não pode deixar faltar, o Carlinhos já havia falado que a ideia era transformar a coluna da revista Ultimato, a coluna Novos Acordes, num programa de rádio. Inclusive, ele já havia feito alguns podcasts, mas queria transformar isso em algo mais regular e veicular aqui pela RTM. Um fato que nos deixou muito honrados, né? Um privilégio muito grande, essa coluna que eu já era leitor, já acompanhava e admirava. Então, Carlinhos, muito obrigado. Obrigado ao pessoal do Ultimato pela parceria. Obrigado à equipe da RTM, a todo mundo que trabalha nesse programa, diretoria, todos que tornaram isso possível. E também a você, ouvinte, porque sem você esse programa não existe.
0: Vamos relembrar o primeiro programa ouvindo uma canção de Josane Pimenta. Trazemos a música Bendize, ó Minha Alma, de Jorge Camargo e Guilherme Kerr, na interpretação de Josane Pimenta.

0: Bendize a Minha Alma, com Josane Pimenta.
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0: Você ouve o programa Novos Acordes, especial de aniversário. Comemoramos hoje o nosso primeiro ano com uma edição que relembra a nossa história. Nesses primeiros 12 meses, tivemos algumas edições especiais no Novos Acordes. Foram dois especiais de Natal, o especial de Ano Novo, dois especiais com a temática ambiental nos dias da COP30, o especial de Páscoa e o especial comemorando os 50 anos do lançamento do álbum De Vento em Popa. Datas importantes precisam ser marcadas e relembradas. Vamos tocar uma canção que veiculamos numa das edições especiais nos dias da COP30. Foi uma música produzida e gravada especialmente para esse evento. A música Quem é uma parceria minha com Gladir Cabral e contou com a interpretação, além de nós dois, de Jorge Camargo, Leonardo Gonçalves, Roberto de Amanso e Santiago Benavides.

Você ouviu Quem? Com Carlinhos Veiga, Gladir Cabral, Jorge Camargo, Leonardo Gonçalves, Roberto de Amanso e Santiago Benavides. Você ouve Novos Acordes especial de um ano aniversário. Nós relembramos nesta edição um pouco da nossa história. No Novos Acordes, procuramos divulgar o trabalho de artistas cristãos que se esmeram em produzir música de qualidade, tanto no conteúdo musical, quanto letra com poesia, beleza e, sobretudo, compromisso com as escrituras sagradas. Buscamos mostrar no nosso programa uma boa diversidade de canções, músicas para o culto ou músicas litúrgicas, mas também canções que falem sobre assuntos do dia a dia, sobre questões da vida, sob uma perspectiva bíblica. Divulgamos também alguns álbuns instrumentais e eu recordo aqui os programas com Edilênio Souza, Cadu Araújo, Nelsinho Rios, entre outros. Vamos recordar a edição de 18 de julho de 2025, onde apresentamos o álbum instrumental de Edilênio Souza e eu trago a canção Renova-me, Senhor Jesus.

ao som de Renova-me, Senhor Jesus, com Edilênio Souza, chegamos ao final do Novos Acordes Especial de um ano. Espero que você tenha gostado de ouvir a nossa história. Novos Acordes vai ao ar em edição inédita todas as sextas-feiras, às 15 horas, pela RTM Brasil. Todas as edições deste programa, desde a primeira, estão disponíveis no site da RTM Brasil, no aplicativo da Editora Ultimato e no Spotify. Basta procurar por Novos Acordes RTM Brasil. Ouça, divulgue. Nessa edição, ouvimos como BG ou música de fundo, canções instrumentais de César Elbert, de Stefano, Marcos Assunção e Enéas Xavier. Muito obrigado pela sua audiência. Nós voltamos a nos falar na semana que vem. E eu te espero. Até lá.

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1: 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Transmundial e a Hora de Brasília. 3 horas.
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4: Olá, sou Samuel Matos, trazendo para você hoje mais um pedacinho da história da RTM Brasil. A RTM produziu alguns programas para jovens desde 1972, começando com o Esquina Jovem, produzido por Clélia e Jano César.
5: Olá, gente jovem! Aqui estamos mais uma vez para o nosso esperado encontro na Esquina Jovem.

0: em 1976, o programa mudou de nome. Agora era o Momento Jovem. Vamos acompanhar?
1: A vida é feita de momentos. Momento Jovem foi feito para você, jovem. Momento Jovem quer levá-lo a conhecer o único meio de transformar os seus momentos em uma vida plena de realizações. Momento Jovem quer apresentar a você Jesus Cristo, o Senhor.

0: Feliz ano novo.
1: Desejamos mesmo um feliz ano novo?
2: Pois é, quando olhamos para trás, para o ano que passou, quantas coisas aconteceram.
3: Guerras.
2: Terremotos e enchentes. Secas e fomes.
4: Conflitos entre nações.
3: Mudança nos governos, barbaridade, só coisas ruins.
1: Mas também vamos lembrar das coisas boas, não é, gente?
4: É, eu me formei no colegial.
3: Ah, e eu consegui um emprego.
2: Eu, então, consegui aquela amizade que eu tanto queria.
5: Bem, eu... Coisa boa mesmo foi o fato de eu ter conhecido Jesus e a minha vida ter mudado completamente.
1: Pensando no ano novo, me vieram à mente as palavras do profeta Isaías na Bíblia. Elas foram ditas há 4 séculos antes de Jesus.
3: Não vos lembreis das coisas passadas, nem considereis as antigas. Eis que faço coisa nova, eis que porei o caminho no deserto e rios no ermo.
1: São palavras que Deus trouxe a Israel, seu povo, numa época de transição. Estamos iniciando o ano novo e essas palavras se aplicam perfeitamente em nossos dias, na nossa vida e na tua vida, jovem. Deixa o passado de lado. Sucesso e alegrias, tristeza e amarguras. Se vamos viver apenas o passado, vamos ficar presos, escravos até destas coisas. E tem mais. As coisas antigas nos tiram da realidade e nos levam a viver na ilusão. O que temos de fazer é viver as coisas novas em Deus.
3: Em Deus?
1: É claro, pois Ele quer colocar rios para transformar a aridez da tua vida numa terra fértil. Veja bem, se você está perdido numa terra erma, o nosso Deus é o caminho que nos tira da perdição. Escuta um pouco o que o Volo está cantando.

0: Diz que o passado é perdoado.
1: E por que tudo isso?
0: Porque Deus nos amou. Ele enviou Jesus Cristo. E veja o que ele disse.
2: Eu sou o caminho, a verdade e a vida.
0: Sim, caminho no lugar perdido. Numa outra ocasião ainda ele disse:
2: eu sou a água da vida.
0: É por isto que o deserto se transforma em terra fértil. Ainda a Bíblia diz na Epístola de Coríntios:
2: e se alguém está em Cristo, é nova criatura. As coisas antigas já passaram, eis que se fizeram novas.
0: Vamos conversar um pouco sobre o que a Bíblia diz?
3: Bem, estar em Cristo é ser criado de novo.
4: Quer dizer que eu não sou mais o eu de ontem? Espera aí, não sou mais aquele eu que era antes de pertencer a Cristo?
2: O que acontece quando a gente pertence a Cristo? Por que você não é mais a mesma?
4: Pois tudo é novo. Novos pensamentos.
5: São novas atitudes.
6: São novos sentimentos.
5: São novas emoções.
6: É um novo caráter.
0: São novos caminhos.
2: Ué, é necessário a gente ser criado de novo? Eu estou achando que se está tudo bem, para quê?
4: De fato, deve ter alguém pensando do teu jeito.
0: Mas, gente, pense bem. Tudo está bem mesmo?
6: Para mim, alguma coisa está errada no homem. O homem é completamente feliz? O homem se realizou?
0: Falando francamente, de fato existe algo de errado. Algo de incompleto no homem, não é? Pois isto incomoda. E eu sei que tem gente que me entende. Você que é seguidor de Jesus Cristo e o ama bastante, e tem a Jesus como companheiro constante, você que já entregou a sua vida e seus problemas a ele, está me entendendo perfeitamente bem.
6: Bem, voltando ao assunto, todo mundo sabe. Tem gente, não é velho não, mas jovens que chegaram ao desespero, porque este algo incompleto foi se avolumando tanto que apelaram para as drogas e se afogaram no álcool.
0: Aparentemente, tudo bem, mas no fundo, são jovens tristes e angustiados, com muito medo.
4: Claro, medo diante do desconhecido, de tanta insegurança.
0: Se este é o seu caso, jovem que nos ouve, você precisa de algo novo para satisfazer o vazio que há dentro de você. E você precisa querer sinceramente sair desta situação e entregar a sua vida a Jesus. Veja bem, Deus está interessado em que você encontre este algo novo. Jesus está aí para isto, para te dar novos rumos, novas esperanças, uma nova motivação, enfim, para te dar novos caminhos. Senhor Jesus, eu quero ter esta vida nova. Eu entrego a minha vida a ti. Começa algo de novo em mim. Em teu nome. Amém.
5: Puxa, como é bom começar um ano novo assim, não é verdade?
0: Jovem amigo, foi bom pensar nisto tudo junto com você. Na semana que vem, nesta mesma hora, esperamos por você.
2: Há muita coisa boa para se pensar juntos. Momento Jovem foi feito para isso. Contamos com você.
6: Escrevam-nos contando qual sua impressão sobre esta nova série de programas. Isto é muito importante para nós.
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7: Ouvimos aí o primeiro programa Momento Jovem, que estreou em 1976. O Momento Jovem, nos anos 2000, seria substituído pelo Na Contramão, como programa jovem da RTM Brasil. Vamos ficando hoje por aqui. Mande seus comentários para rtm@rtmbrasil.org.br. Sou Samuel Matos e te convido para a próxima edição do Arquivo RTM, para ouvirmos mais um pedacinho da história da Rádio Transmundial. Um abraço.

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0: Fernandinho aqui na Transmundial, ainda que a figueira.
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3: Olá, meu amigo e minha amiga, tudo bem com você? Aqui é o pastor Paulo de Tarso do programa Finanças em Ação. E eu estou muito, mas muito feliz mesmo de poder participar do programa Palavra do Pastor, ainda mais nessa ocasião especial, não é? Quando estamos falando sobre ação de graças. O apóstolo Paulo, quando escreveu aos Colossenses, ele disse assim: damos sempre graças a Deus. Está lá em Colossenses 1:3. E nessa pequena reflexão, eu quero demonstrar a você como a sua generosidade pode resultar em ação de graças a Deus. E para fazer isso, eu gostaria que você abrisse a sua Bíblia no capítulo 8 da segunda carta que o apóstolo Paulo escreveu aos Coríntios. Ali, logo no início, Paulo já falou a palavra graça, quando ele disse assim: agora, irmãos, queremos que vocês tomem conhecimento da graça que Deus concedeu às igrejas da Macedônia. No meio da mais severa tribulação, a grande alegria e a extrema pobreza deles transbordaram em rica generosidade, pois dou testemunho de que eles deram tudo quanto podiam e até além do que podiam. Está lá em 2 Coríntios 8, os versos de 1 a 3. Agora veja como esses irmãos foram generosos com as suas posses, mesmo estando em um momento de dificuldade financeira. Para mim, esta é uma prova de que podemos ser pessoas generosas, mesmo em momentos de escassez. Será que você está disposto a fazer esse tipo de sacrifício? Eu oro para que a sua resposta seja sim. E o segredo para que possamos fazer isto está bem relatado nos versículos seguintes, quando Paulo disse assim: por iniciativa própria, eles nos suplicaram insistentemente o privilégio de participar da assistência aos santos. E não somente fizeram o que esperávamos, mas entregaram-se primeiramente a si mesmos ao Senhor e depois a nós, pela vontade de Deus. Está lá em 2 Coríntios 8, versos 3 a 5. Aí está o primeiro segredo. Essas pessoas se entregaram primeiramente ao Senhor. E quando Cristo é o Senhor, o dinheiro, os recursos e tudo mais passam a ser servos. Um outro aspecto importante da generosidade e graça é que Deus deseja que sempre haja igualdade entre os irmãos. E isso fica bem claro quando Paulo disse assim: nosso desejo não é que os outros sejam aliviados enquanto vocês são sobrecarregados, ou que haja igualdade. No presente momento, a fartura de vocês suprirá a necessidade deles, para que, por sua vez, a fartura deles supra a necessidade de vocês. Então haverá igualdade. Como está escrito: quem tinha recolhido muito, não teve demais, e não faltou a quem tinha recolhido pouco. Está lá em 2 Coríntios 8, versos 13 a 15. Graças são dadas a Deus quando usamos os nossos recursos para aliviar as necessidades de outras pessoas. Mas o contrário também é verdadeiro. Quando passamos por necessidades, Deus providencia outras pessoas para suprir as nossas necessidades. E assim, a igualdade de Deus é estabelecida, pois Ele cuida igualmente de todos os seus filhos. Isso é realmente maravilhoso. E Paulo não parou por aí não, pois ele disse assim: lembrem-se, aquele que semeia pouco também colherá pouco, E aquele que semeia com fartura também colherá fartamente. Cada um dê conforme determinou em seu coração, não com pesar ou por obrigação, pois Deus ama quem dá com alegria. E Deus é poderoso para fazer que toda a graça lhe seja acrescentada, para que em todas as coisas, em todo o tempo, tendo tudo o que é necessário, vocês transbordem em toda boa obra. Como está escrito, distribuiu, deu seus bens aos necessitados, a sua justiça dura para sempre. Está lá em 2 Coríntios 9, versos 6 a 9. Então eu creio que graças são dadas a Deus quando, na liberdade que temos em Cristo, temos a visão de semear com generosidade, com fartura, pois o alcance de nossa semeadura será maior. Mas devemos fazer isso sempre com alegria e nunca com tristeza. Por quê? Porque Deus ama quem dá com alegria. E quando fazemos isso, o que acontece? Toda a graça nos é acrescentada para que possamos continuar sendo pessoas ainda mais generosas em tudo que fazemos, como também na distribuição dos nossos recursos. Assim eu oro a Deus para que você seja esse tipo de pessoa, uma pessoa generosa em tudo que faz e também na maneira como administra os seus recursos. E é exatamente sobre isso que Paulo falou quando ele disse assim: aquele que supre a semente ao que semeia e o pão ao que come, também lhe suprirá e multiplicará a semente e fará crescer os frutos da sua justiça. Vocês serão enriquecidos de todas as formas, para que possam ser generosos em qualquer ocasião e, por nosso intermédio, a sua generosidade resulte em ação de graças. Está lá em 2 Coríntios 9, versos 10 a 11. É esse Deus maravilhoso que não apenas supre, mas multiplica a nossa semente para que continuemos sendo pessoas ainda mais generosas em tudo que fazemos. E tudo isso certamente resultará em quê? Em ação de graças a Deus. Ao concluir essa palavra sobre generosidade e ação de graças, Paulo disse assim: o serviço ministerial que vocês estão realizando não está apenas suprindo as necessidades do povo de Deus, mas também transbordando em muitas expressões de gratidão a Deus. Por meio dessa prova de serviço ministerial, outros louvarão a Deus pela obediência que acompanha a confissão que vocês fazem do Evangelho de Cristo, pela generosidade de vocês em compartilhar seus bens com eles e com todos os outros. Nas orações que fazem por vocês, eles estarão cheios do amor por vocês, por causa da insuperável graça que Deus tem dado a vocês. Graças a Deus por esse dom indescritível. Então veja que, quando você exerce a sua generosidade, as pessoas que são atingidas, elas glorificam a Deus através das mais diversas expressões de gratidão, seja através da oração ou de outras maneiras, através das quais Deus se alegra ao ver que seus filhos estão expressando gratidão a Ele. Experimente fazer isso cada vez mais no seu dia a dia. O fato maravilhoso é que a generosidade anda de mãos dadas com a gratidão. Eu diria que é um casamento perfeito mesmo. Eu tenho certeza de que você já experimentou esse tipo de alegria quando você ajudou alguém e, posteriormente, ficou sabendo como a sua ação resultou em ação de graças. Minha oração ao terminar essa reflexão é que você seja essa pessoa generosa, cujos pensamentos e ações resultem em ação de graças a Deus. Um abraço do seu amigo, Pastor Paulo de Tarso.
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7: 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Transmundial e a hora de Brasília, 3:30.
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9: Bom estar novamente com você. Hoje eu, Dora Bomilcar, recebo para um bate-papo, uma conversa franca, Elias Bispo, contador e educador financeiro. E o tema, saúde financeira do idoso, porque o Conversa Franca começa agora.
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9: E o tema hoje, educação financeira do idoso, ou melhor, saúde financeira do idoso. E eu quero convidar o nosso entrevistado de hoje a conversar um pouquinho com o ouvinte. Quem é Elias Bispo?
10: Eu sou um pernambucano, nascido em Garanhuns, casado com Mércia há 45 anos, tenho um casal de filhos, 3 netos, e sou educador financeiro, trabalhei em banco muitos anos, sou cooperativista de coração.
9: Opa!
10: Porque as cooperativas, elas têm um interesse na comunidade e têm um interesse também na pessoa, em transformar vidas e melhorar a condição sócio-financeira destas pessoas e dos seus associados.
9: Aí fala um pouquinho da sua cidade, que é tão linda.
10: Eita, Garanhuns é a Suíça pernambucana. É uma cidade do clima maravilhoso, temperatura média aí dos 22 graus, 23 graus. Fica a 860 metros acima do nível do mar, do Planalto da Borborema.
9: Tem Opa!
10: Um relógio de flores lindo, vários parques. E vale a pena, Dora, um dia você ir lá.
9: Eu vou sim. E você vai ser o meu cicerone.
10: Opa, com prazer.
9: Elias, por que falar sobre saúde financeira do idoso é tão importante atualmente?
10: O Brasil, ele tem dados, assim, bastante expressivos no tocante à inadimplência. Imagine que 80% das famílias brasileiras, elas estão endividadas.
9: Ah!
10: É um absurdo. Mas a gente tem cerca de 82 milhões de brasileiros que estão inadimplentes, ou seja, não estão conseguindo pagar as suas dívidas. E a gente percebe, através das estatísticas que têm sido divulgadas, que os idosos, eles estão crescendo nessa proporção de pessoas endividadas. Então é importante falar sobre isso, é importante resguardar nós, que somos idosos, de cair nessa armadilha.
9: Nessa armadilha. Quais são os principais desafios financeiros enfrentados pelos idosos no Brasil?
10: Os principais desafios enfrentados por nós, que somos idosos, primeiro é o crédito fácil.
9: Crédito fácil.
10: O crédito fácil. Representado por quê? Cartão de crédito.
9: Ah.
10: Imagine que o cartão de crédito, ele tá na mão de todo mundo. O crédito consignado também é algo muito fácil de se obter. E esse crédito fácil tem induzido as pessoas a se endividarem. E com isso, tem comprometido as suas finanças. As finanças dessas pessoas têm sido corroídas, sem que elas percebam. E é salutar que nós tenhamos uma precaução no sentido de evitar esse endividamento. Porque compromete a qualidade de vida, compromete as emoções e compromete também a família como um todo.
9: Agora, o que significa ter uma boa saúde financeira na terceira idade?
10: É como meu pai dizia, eu só gasto o que ganho.
9: Aham.
10: Eu só procuro comprar à vista. E eu, obviamente, ele dizia, né? E se eu seguir essas recomendações desde a minha meninice, lá em Garanhuns. E isso contribuiu para que eu pudesse, ao longo do tempo, formular. Mas tem aqueles que não tiveram essa possibilidade de ter uma educação financeira, mesmo que fosse rudimentar. Então, a gente hoje tem que pensar em que eu só posso gastar aquilo que eu ganho. Se eu começar a ultrapassar, então vou entrar no limite de cheque especial, não vou conseguir liquidar a fatura do cartão, e isso é muito ruim. Dora, você sabe quanto é hoje a taxa de juros cobrada numa parcela de cartão de crédito que não foi liquidada? 420%.
9: Ah, 420% ao ano?
10: Ao ano. Ah, se você usar o seu cheque especial, você está pagando aí cerca de 130% de juros ao ano. Isso é uma taxa tão, assim, excludente, tão abusiva, mas que faz parte do processo econômico e das instituições no Brasil, que leva a todos nós, não apenas idosos, mas as famílias, a, como eu disse, a se endividarem. E o nosso desafio é exatamente evitar que cheguemos a essa situação tão difícil do endividamento.
9: E eu quero convidar você para o encontro do 60 Mais, que vai acontecer de 15 a 17 de setembro em Mariápolis, em Vargem Grande, pertinho de Sorocaba. Você quer ir? Já está convidado, porque o Elias Bispo vai falar sobre isso, saúde financeira do idoso. E eu quero você, que você esteja lá. Como fazer a inscrição? Muito fácil. Você vai no Instagram, @MC60+. E olha quem vai estar lá. O Ageu, a Esther Carrem, Ageu Lisboa, o Elias Bispo, o Dr. Fábio Quedo, Lloyd, a Clênia, meu marido e eu estaremos lá também, falando no encontro MC60+. E o tema? A força da esperança para os 60 mais. Então anota aí, @MC60+. Você pode já fazer a sua inscrição para 15 a 17 de setembro. E o nosso entrevistado, Elias Bispo, estará lá.
10: Ele... Será uma honra estar lá, viu?
9: Sim.
10: Inclusive, eu vou levar minha amada esposa, Mércia.
9: Olha, Mércia vai estar lá.
10: Vai estar lá. Ela participou do terceiro, do quarto eu vim sozinho, ela não pôde vir. Foi... Mas nós estamos nos programando para estar o casal no nosso quinto encontro.
9: Mas o meu marido também e eu estaremos lá falando sobre quando os filhos vão embora de casa. Um tema especial para você e para todo mundo. Agora, como equilibrar renda, despesa e qualidade de vida após a aposentadoria?
10: Vamos imaginar o seguinte, que os ganhos constituem a nossa possibilidade de gastar. E os nossos ganhos, eles são constituídos de quê? Da nossa aposentadoria, de um eventual aluguel e de uma eventual segunda carreira que eu possa estar ainda desenvolvendo na minha terceira idade. Mas o gastar, ele é mais amplo, porque tem despesa com plano de saúde, quem tem, medicação, aluguel, condomínio, concessionário de serviços públicos, transporte e por aí vai. Então, para que eu possa organizar, estar com a minha finança equilibrada, eu preciso saber primeiro para onde o meu dinheiro vai.
9: Uhum.
10: Se eu não souber para onde o meu dinheiro vai, e eu lhe perguntar, Dora, quanto você gastou de feira? Ele faz, eu acho que eu gastei...
9: Não vale.
10: Mas não vale. Você tem que saber. Então, controle o seu orçamento. E a outra perspectiva que você tem para ir se organizando é poupar. E o que é poupar? Não é pôr na poupança. Poupar é você, quando você receber o seu dinheiro, você separar um pouco desse dinheiro para gastar no futuro ou para gastar numa emergência. E essa poupança vai para onde? Vai para um investimento. E quando eu coloco o dinheiro no investimento, eu estou dizendo que eu vou pôr o dinheiro para trabalhar para mim. Ele vai gerar juros, se for no investimento em renda fixa, se for no fundo de investimento, e ele vai, eu vou ter aí uma renda passiva oriunda desse investimento que eu faço. Então, poupar é diferente, eu poupo porque eu estou separando e invisto porque eu poupei.
9: Agora, quais os investimentos costumam ser mais adequados para quem busca segurança?
10: Vamos lá. Hoje, tanto as instituições financeiras quanto as cooperativas de crédito têm o seu fundo garantidor, até 250 mil por CPF. Quando eu penso numa aplicação, para nós que já estamos na terceira idade, ela tem que ser caracterizada por uma característica, a liquidez. Se eu precisar, eu vou lá e consigo sacar aquele dinheiro. E, por outro lado, eu tenho que me revestir de quê? De uma certa segurança. Por quê? Para que eu possa ter o meu dinheiro de volta quando eu precisar. E nessa conjunção tem um terceiro pilar, que é a rentabilidade. Nenhuma aplicação vai te dar as três.
9: Uhum.
10: Segurança, rentabilidade e liquidez. Se eu tenho muita segurança, eu estou prejudicando um pouco a rentabilidade. Mas a gente pode sim procurar uma instituição financeira e procurar aplicar em renda fixa. Fundos de investimento em renda fixa. Porque ele te dá, com pouco dinheiro, a possibilidade de ter uma renda melhor, em função de um fundo de investimento se constituir como no condomínio. É como se um condomínio fosse, em que as pessoas se investem o seu pouco para juntar um bolo e obter o melhor rendimento. O fundo de investimento em renda fixa, vinculado à taxa Selic ou ao CDI, eu recomendo.
9: Muito bem. Agora, os idosos. Os idosos são alvos frequentes de golpes.
10: Uhum.
9: Quais são os mais comuns hoje?
10: Olha, o alvo mais comum nosso, assim, dos idosos hoje, eu acho que é a falsa central de um banco. Ele liga para você dizendo que é de um banco tal, de uma instituição financeira Y, e se passa, te pede dados. Porque alguns dados teus já foram vazados.
9: Ah, olha.
10: Mas o intuito dele é de pedir a tua senha. Olhe, quem está ouvindo, rádio ouvinte, nunca forneça a sua senha. Nunca forneça, em hipótese alguma, uma senha de sua conta corrente, do seu cartão. Absolutamente nunca. Isso é golpe.
9: Uau! Muito bom. O nosso assunto hoje, saúde financeira do idoso. E o nosso entrevistado, Elias Bispo. Ele que é contador e educador financeiro. E o Conversa Franca lembra para você que tem o 5º Congresso, Encontro Nacional dos 60 Mais. E nós queremos que você faça a sua inscrição. @MC60+. O tema, a força da esperança para os 60+. E o nosso entrevistado, Elias Bispo, estará lá dando este seminário sobre saúde e educação financeira do idoso. Você não pode perder. Vai acontecer em Mariápolis, Vargem Grande, pertinho de Sorocaba, 47 quilômetros de São Paulo. Então, corra lá, né? Já direto no @MC60+ e faça a sua inscrição. Eu queria perguntar para o Elias como os familiares podem ajudar na proteção financeira dos idosos sem tirar a sua autonomia.
10: Vamos imaginar. O idoso, ele tem o seu próprio orçamento. Quando o familiar vem dessa perspectiva de ajudar, ele tem que lembrar, antes de mais nada, que o dinheiro é o dinheiro do idoso, o patrimônio é o patrimônio do idoso. Então, essa proteção, ela tem que ser precedida de uma conversa.
9: De uma conversa.
10: De um diálogo. A dialogicidade, ela tem que estar presente. Eu não posso simplesmente dizer a meu pai ou a minha mãe, que já estão idosos, que daqui para frente eu vou fazer a movimentação da conta corrente deles. Até porque a conta é deles,
9: uhum,
10: e não é minha.
9: Uhum.
10: Então, esse amor, esse carinho com os pais e uma transparência no que vai ser depositado, no que vai ser retirado, para seu pai confiar em você, para sua mãe confiar em você. Isso é evidente e tem que ser respeitado. Então, nada pode ser feito sem um diálogo. E nada pode ser feito simplesmente assim, de uma forma autoritária.
9: Agora, como os custos com a saúde impactam no planejamento financeiro do idoso?
10: Puxa, Dora, eu pensei que você não ia fazer essa pergunta. Mas acontece o seguinte, quando a ANS, a Agência Nacional de Saúde, ela estabelece que os planos de saúde, as seguradoras, elas podem fazer o último aumento por mudança de faixa etária aos 59 anos. Então, quando chega, você tem 58 e 11 meses, quando você chega 59 anos, o aumento é absurdo. Isso traz uma intranquilidade.
9: Claro.
10: Porque, de repente, essa despesa com saúde, principalmente com plano, ela pode se tornar a sua principal despesa. E aí tem aquela perspectiva do que você fez lá atrás, do que você pôde poupar para agora arcar com essa dívida. E a gente está falando para quem pode arcar com isso. Quem não pode, a gente tem que, de qualquer forma, trabalhar com a assistência do SUS.
9: Uhum.
10: Mas hoje o plano de saúde, ele se torna muito caro e desestabiliza muitas vezes o orçamento dessas famílias que têm idosos.
9: Então, como que a gente pode criar uma reserva para emergência? Emergência médica, como é que a gente pode fazer isso?
10: Isso tem que ser começado lá atrás. Quando eu era mais jovem, tinha. Então, eu pude, ao longo do tempo, formar uma reserva. Pelas taxas de juros praticadas no Brasil, mesmo que eu aplique uma quantia pequena ao longo dos anos, quando chega mais ou menos nessa faixa dos 60 anos, né? Isso capitalizado não é um juro simples, é um juro composto, geralmente gera uma quantidade de dinheiro assim, mas suficiente para arcar com isso, a depender da contribuição mensal. Entretanto, quem não fez?
9: Quem não fez?
10: Quem não fez? Quem não fez, aí tem uma dificuldade maior de adequar o seu orçamento. E eu volto para aquela conversa inicial, de que os gastos, eles têm que gerar um orçamento. Então, o meu orçamento se alterou. E se antes os gastos com saúde, eles eram 20% da minha despesa total, agora passaram a ser 40%. Então, eu tenho que saber, entre os meus gastos, o que é um gasto necessário e o que é um gasto superficial.
9: Uhum.
10: Um gasto que é eletivo, que eu preciso gastar ou não. E eu queria te dizer a seguinte, que gastos, despesas, eles são como o cabelo. No meu caso, não, né? Mas os gastos, eles são como o cabelo, porque eu digo que eles, de vez em quando eles precisam ser cortados. E quando a gente olha, a gente vai acumulando gastos, acesso à internet, e por aí vai, e assinatura disso, daquilo, e a gente percebe que tem uma série de gastos que a gente pode eliminar. Então, tá na hora de revisar o orçamento. O orçamento é primordial. Eu diria assim que é o número um do princípio da organização financeira de uma família. Sem ele, a gente não pode saber por onde a gente está navegando e com o que nós estamos efetivamente desembolsando aquilo que Deus tem nos dado. E lembre-se que nós somos mordomos, que o dinheiro não é nosso. O dinheiro, primeiramente, é de Deus.
9: Isso mesmo.
10: Porque dele é a prata e dele é

0: passar por privação. E que nós estamos aqui para honrar o nome do Senhor. Entretanto, a gente deve contribuir com aquilo que tiver proposto em nosso coração. A gente tem que contribuir com aquilo que Deus tem colocado e fazer isso com alegria, com felicidade, e não por imposição. Então você procura organizar o seu orçamento, que eu tenho certeza que você vai encontrar um valor para também contribuir com a causa daquele que tem lhe dado tudo.
1: Isso.
0: Que é o nosso Senhor.
1: É verdade. Como é bom entrevistar uma pessoa cristã. Mas, puxando um pouquinho para o lado dos 60 mais, que tem oito pilares para um envelhecimento saudável e que considera uma segunda carreira como uma forma de ter algum dinheiro de volta. O senhor aconselha que tenha uma segunda carreira às pessoas que estão nos ouvindo?
0: Eu acho que eu já vou na minha terceira carreira.
1: Opa!
0: Eu comecei a trabalhar em banco, trabalhei por 28 anos. Eu trabalhei em cooperativas de crédito, com as quais eu me identifico muito pelo ideal cooperativista, que tem uma base cristã, lá nos primórdios de Rochdale, na Inglaterra, quando as cooperativas nasceram. E eu faço consultoria. Então, sempre eu procurei desenvolver atividades e também desenvolver uma capacidade intelectual para poder também exercer essas atividades. Mas não quer dizer que sempre tem que ter uma capacidade intelectual.
1: Sim.
0: Eu conheço pessoas que se tornaram assim, fabricantes de doces.
1: De rede,
0: de bordado.
1: Isso
0: é muito comum lá no Nordeste. Os idosos trabalharem em idade avançada com o intuito de contribuir e de melhorar o seu próprio bem-estar econômico e financeiro.
1: Muito.
0: Segunda carreira é essencial.
1: É, segunda carreira.
0: Não fique parado.
1: Agora, que conselho o senhor daria para quem está entrando agora na terceira idade?
0: Bom, eu acho que a gente tem que separar, Dora, o que é conhecimento e o que é sabedoria. Chegamos na terceira idade, a gente tem que pedir sabedoria ao Senhor, porque nós temos agora mais passado do que futuro. Mas eu penso que a ideia é morrer jovem o mais velho possível, porque viver é diferente de estar vivo. E dentro desse contexto, eu acredito que o Senhor pode dar aos seus servos, a nós que somos cristãos, e a todos aqueles que o buscarem, uma capacidade para ele viver esse momento da vida que é muito especial, da melhor maneira possível e com muita harmonia, desde que eu também tenha assim procurado desenvolver e elaborar algumas lições para a minha própria vida, inclusive no tocante à educação financeira.
1: Muito bom, estamos terminando o nosso programa, mas quero convidar você mais uma vez para o encontro dos 60 mais que vai acontecer em Mariápolis, Vargem Grande, pertinho de Sorocaba, 47 quilômetros de São Paulo. Vai acontecer de 15 a 17 de setembro. E o Elias Bispo vai estar lá falando mais sobre este assunto: saúde financeira do idoso. Você pode fazer a sua inscrição através do arroba Instagram MC60+. E quem vai estar lá? Esther Carrenho, Robert Ku e a nossa querida Elizabeth, a Tânia, o Ageu Lisboa, o Elias Bispo, o Fábio Quedo, a Lloyd, a Clênia, eu e meu esposo. Se você não conseguir acessar, você pode através do telefone 67 96805661, repetindo 67 96805661, Instituto Governe. E eu quero terminar perguntando: que palavra de encorajamento você pode deixar para os nossos ouvintes de casa sobre este assunto?
0: Ora, eu gostaria de terminar citando lá o Salmo 37:25, né? Que é: fui moço e já agora sou velho, porém jamais vi o justo desamparado, nem a sua descendência mendigar o pão. Esse salmo me traz um conforto muito grande. Eu acredito que deveria levar conforto também a todos aqueles que são tementes ao Senhor, porque a palavra do Senhor, ela não falha.

0: e devemos realmente acreditar nas promessas do nosso bondoso Deus.
1: E terminando agora o finzinho, quais são as redes sociais para que os nossos ouvintes possam acompanhar o seu trabalho?
0: Eu estou presente em um site, www.acbrasilconsultoria.com.br.
1: Vamos repetir?
0: www.acbrasilconsultoria.com.br. E se você quiser ter uma participação ou ter um evento na sua comunidade sobre educação financeira, convida o bispo que ele vai.
1: Oh, convida o Elias Bispo que ele vai. Olha só, muito bem, muito obrigada, mas que pena que o nosso bate-papo acabou. Eu, Dora Bobilca, já me despeço com muitas e muitas saudades. A produção deste programa contou com a produção, a participação da Michele Gomes e da Karina. E na mesa de som, o nosso querido Giovanni Henrique, no corte de câmeras também. E nós ficamos por aqui. Até o próximo Conversa Franca.
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10: Está começando mais um episódio do programa Entrevista. Eu sou Michele Gomes e hoje temos um episódio muito especial. Tenho a alegria de receber dois irmãos queridos de Guiné-Bissau. Estou falando de Midanaká, ele que é coordenador geral da Juventude Evangélica Guinense na Diáspora, e do querido pastor Moisés Arriaga, ele que é conselheiro dessa organização também, a Juventude Evangélica Guinense, e é fundador do Ministério Edificai e Ajudai Uns aos Outros. Sejam muito bem-vindos ao programa Entrevista.
11: Muito obrigado.
12: Muito obrigado.
10: Bom, para os nossos ouvintes conhecerem um pouquinho mais de vocês, né? Vamos começar. Conta pra gente há quanto tempo vocês estão no Brasil, como que foi essa vinda para cá? Vou começar com o pastor Moisés.
12: Ah, eu cheguei ao Brasil primeira vez em 98, através da Junta de Missões Mundiais da Convenção Batista Brasileira. Fiquei em Campinas 1 ano e meio, depois voltei para Bissau, e de Bissau, o Conselho Nacional da Igreja Evangélica convidou-me para assumir o trabalho no antigo Instituto Bíblico. Aí eu fiquei nesta instituição quase 8 a 9 anos. Depois tive a oportunidade de retornar ao Brasil em 2008. Estou aqui até hoje.
10: Desde 2008. E no seu caso, Midana, como foi?
11: Bom, eu não sabia nada do Brasil, nem acompanhava nada sobre o Brasil. E um dia um colega me chamou na rua, onde a gente conversava e tal. Disse: olha, tem uma bolsa para o Brasil, né? Disse: para o Brasil? Fazer o quê? Estudar, né? Vamos escrever, né? Eu tinha desejo, né, de me formar e tal, de uma família humilde. Então, depois fui procurar conselho ao meu pastor e ele disse: olha, para estudar no Brasil. O Brasil tem muitas oportunidades. E logo me inscrevi num programa que se chama de Bolsa da Unilab, através de uma Universidade da Integração Internacional da Lusofonia Afro-Brasileira. E passei logo na inscrição, na teste e tudo. E vejei no dia 9 de dezembro de 2018. E vim para cá para me formar e qualificar. Mas lá eu vejo que Deus estava abrindo a porta para fazer missões no Brasil.
10: Que coisa linda. Então, pastor Moisés, vem 2008, você 10 anos depois, 2018. Mas eu quero saber de que forma o evangelho alcançou a vida de cada um. Vocês já nasceram numa família cristã? Como que é a história de cada um com o Senhor Jesus? Como foi esse encontro aí com o mestre?
12: Ah, o evangelho chegou na nossa família através do meu pai.
10: Seu pai.
12: Ele era jovem na época. Ele sempre contava para nós que passava numa igreja ou ele estava assistindo ao culto. Não me lembro bem, mas o hino Ao Fim Dar o Labor Desta Vida, de cantor cristão, quando ele ouviu essa canção, aí ele se incomodou muito. E mais tarde se converteu e foi expulso da casa. E de lá para cá ele se investiu muito na pregação do evangelho, se preparou, mais tarde foi ordenado pastor e começou um trabalho num dos bairros de Bissau, mais escuro na época em termos de escuridão, de pecado mesmo, e muita feitiçaria também, e esse trabalho cresceu. Hoje temos muitos crentes em Guiné-Bissau que saíram da igreja de Bandim, fundada pelo meu pai. Em 90 ele se faleceu. 4 anos depois eu entrei no seminário e hoje eu sou pastor também.
10: Seguindo os passos do pai.
12: É verdade. E hoje temos um sobrinho que é neto do meu pai também, Raul, que é pastor, foi ordenado recentemente na Igreja Batista de Lagoinha, em Belo Horizonte.
10: Que coisa boa.
12: É um dos pastores lá.
10: E a sua história, vida?
11: Não? Bom, os meus pais biológicos não são cristãos, né? Infelizmente, porque felizmente eu estaria muito grato ainda, né? A Deus também, de tê-los junto conosco, né? Mas espero que Deus vai convencendo a eles aos poucos. Mas, graças a Deus, meus tios foram cristãos desde mais cedo e nos levavam para a igreja quando éramos crianças. Mas, ao mesmo tempo, eu ia para a igreja e também eu praticava as macumbas, né? Digo assim, de forma geral, né? Sim. Porque os meus pais, tecnicamente, não são cristãos. Eu precisava cumprir os ritos que fazem parte da família. Mas lembro que o meu tio, que teve uma influência que me levou a compreender a salvação, é chamado João Arleto Gomes Pereira, mais conhecido Quintino, né, Indi. E lembro que ele falava conosco sempre, quando eu ia para a casa do meu avô no interior, né, ele falava, depois do trabalho do campo e tal, nos reunia, todos os sobrinhos e os irmãos também dele e outros familiares, né, e ele falava do evangelho para nós, né. E uma vez ele me chamou sozinho, né, porque ele costuma fazer isso com cada um. E ele disse, olha, você tem tudo para se sobressair na vida e se crescer e tudo, porque eu gostava de estudar, mas não era muito bom, mas eu gostava muito de estudar e queria ser médico, né, ou advogado, algo do tipo, tal. Ele me disse, mas só uma coisa te falta, Jesus. Aquela palavra me pegou, né? Depois de 3, 5 anos, sempre tinha aquela palavra no meu coração, né? Um dia eu disse, olha, estava faltando mesmo Jesus. E fui para a igreja, entreguei a Cristo, e daí comecei, e até hoje, em 2015, que eu me entreguei plenamente a Cristo, e hoje estou caminhando, graças a Deus.
10: Olha que história bonita. Você tinha quantos anos, Midra?
11: Em 2015 eu já estava aproximadamente há quase 18 anos.
10: 18 anos.
11: Sim.
10: E como vocês se conheceram, os dois?
12: Crescemos no mesmo bairro.
10: Ah, é?
12: Eu conhecia bem o pai dele, mas nunca conheci ele.
10: Ah.
12: Engraçado, eu conheci ele pelo telefone, ele no estado de Ceará, eu no Paraná. Conversávamos pelo telefone. Aí ele me chamou para participar do acampamento em 2024, em Pacoti. Ali nós nos conhecemos presencialmente. E a amizade continua até hoje. Eu fiquei mais admirado com ele quando eu conheci, fiquei sabendo que o pai dele era o homem que eu mais admirava na infância.
10: Ah,
11: eu nem sabia isso.
12: O pai dele era muito famoso.
10: Ah, é? Que incrível.
12: Ali no bairro de Bandim. Eu falei, você é um milagre na igreja.
11: Porque o que eu ouvi da história é que a minha família não aceita Cristo facilmente. Ou seja, as nossas famílias naquela aldeia, naquela tabanca, graças a Deus a família dele, que já foi salvo, né? E ele contando essa história, confirmando, né? Também algumas coisas que eu já tinha escutado. E que eu sou um milagre de Deus, então eu disse, louvado seja Deus, né? Porque creio que através de ele e eu, Deus vai fazendo muitas coisas entre as nossas famílias, as nossas tribos e a nossa etnia especificamente e a Guiné-Bissau.
10: Sim, pensando agora nos desafios em relação ao evangelho hoje, na etnia de vocês, além Guiné, o que vocês poderiam compartilhar com os nossos ouvintes para que eles orem também, para que a gente possa, né, realmente espalhar esse evangelho, porque no Brasil é considerado um país, né, com um número expressivo de cristãos, entre católicos e evangélicos, mas esse evangelho de relacionamento pessoal com o mestre, a gente vê ainda que as pessoas precisam experimentar, né, disso. O que vocês poderiam falar dos desafios que vocês percebem ali na região onde vocês moram, para alcançar a família?
12: O maior desafio hoje para a etnia Pepel é continuar o ensino profundo da palavra de Deus, porque é uma etnia hoje que eu posso afirmar que praticamente Deus já quebrou muitas barreiras. É uma etnia praticamente alcançada, mas ainda tem muito a fazer. Agora, se você comparar a etnia Fula, Mandinga, Biafadas, ali o desafio é maior.
10: É.
12: Porque a igreja evangélica, ela é composta por um grupo Balanta, Pepel, Mandiaco e Bijugu. Hoje estamos tendo Flup, que também tem um bom grupo, mas o maior desafio é aquelas etnias que têm a maioria muçulmana. Ali nós precisamos abrir escolas, centro de educação, para alcançar os meninos e as meninas também. Mas quanto à etnia Pepel, que é a nossa etnia, precisamos ter um ensino sistemático da palavra de Deus, porque a etnia Pepel, ela resiste à influência islâmica. Então nós não temos esse problema, o medo da invasão muçulmana na nossa área, na nossa etnia. Mas nós temos um problema. Qual é o problema? O problema de misticismo religioso. Nós misturamos muitas coisas da etnia com a Bíblia. Então, aí está o problema. Por isso temos que ensinar bem a Bíblia para quebrar algumas práticas da feitiçaria dentro da igreja.
10: No seu caso, Midna, esse conhecimento mais aprofundado da palavra, você veio buscar esse conhecimento aqui no Brasil?
11: Sim, na verdade, a priori eu vim para fazer o curso de letras língua portuguesa. Me formei em letras português, fiz mestrado em linguística e terminei no doutorado em linguística também. Mas depois eu ingressei no seminário, né? E mais porque eu vejo essa necessidade que o pastor Moisés acabou de relatar, que você também já menciona aqui, né? Que hoje um trabalho, como o pastor disse, né? Que é preciso fazer na Guiné-Bissau, é o discipulado bíblico, né? Eu escrevi a monografia sobre o discipulado bíblico. Um dos exemplos que eu apresentei, como fazer discipulado para a etnia Pepel. Mas eu fiz um recorte especificamente. Eu disse, olha, Pepel de Ndungue, as mulheres de Ndungue. Ndungue é a pequena tabanca onde eu moro com os meus pais. E lá, se você pensa nas mulheres de Ndungue, a maioria são as mulheres que não foram alfabetizadas. Como é que você vai comunicar o evangelho para essas mulheres? A crença dessas mulheres, no que eles acreditam. Por mais que você tenha um ou duas que são cristãs, né? Ainda tem esse misticismo, esse sincretismo e tal. Mas você precisa conhecer a cultura, no que eles acreditam, os deuses que eles acham de que esses deuses ainda dão força, ajudam, intimidam, algo do tipo, para você poder transmitir o evangelho. Porque a multidão seguia Jesus, conforme Lucas 14, 25 a 35. E ele voltando para ele, para mostrar o custo do discipulado e o discipulado verdadeiro, que você precisa carregar a cruz, que tem um custo ali, você precisa negar a si mesmo, a família, o bens, ou seja, amar menos no caso, para seguir a Cristo, mas acima de tudo você precisa iluminar como sal e luz do mundo. Este é o meu desafio e desejo ainda escrever, porque vendo essa oportunidade, ou tendo essa oportunidade de me formar aqui, qualificar melhor, como teólogo, eu entendo que é preciso capacitar as pessoas que possam ajudar na expansão do reino na Guiné-Bissau, especificamente na minha etnia e para as outras etnias também.
10: Maravilha, a conversa tá boa, mas esse bate-papo continua no próximo episódio, que a gente vai entender melhor sobre a atuação da juventude evangélica guinense na diáspora. Quero agradecer a participação de vocês e a gente se encontra no próximo programa, combinado?
11: Combinado, muito obrigado.
10: O programa de hoje teve produção e apresentação de Michele Gomes e na mesa de som, Giovanni Henrique. Até a próxima entrevista.
2: 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Olá, hoje eu quero conversar com você sobre o tema impressões digitais. Todos nós deixamos vestígios de nossa passagem pela vida. Apenas para lembrar, nós não ficaremos na Terra para sempre. Mas depois de partirmos, a nossa marca permanecerá aqui. As nossas marcas jamais serão apagadas. Em Buenos Aires, Argentina, no ano de 1891, Francisca Rojas assassinou seus dois filhos e, numa tentativa de desviar a culpa, ela se mutilou com a própria faca e colocou toda a culpa num camponês chamado Velázquez, um pobre trabalhador rural, que foi preso e, embora alegando inocência, foi condenado. Entretanto, Juan Vuketic, policial argentino, já fazia experimentos com um novo e moderno sistema de identidade criminal fundamentado em impressões digitais. Ele estudou a cena do crime, recolheu as impressões digitais deixadas nas marcas de sangue, na porta da casa, na pia, na faca utilizada por Francisca. E as impressões digitais encontradas eram idênticas às de Francisca Rojas. Ela foi a primeira pessoa na história a ser condenada por um crime graças à identificação por impressão digital. Estamos falando do ano de 1891. Mas atualmente, o sistema integrado de identificação por impressão digital automatizado do FBI, o maior banco de dados do mundo, armazena eletronicamente 7 bilhões de impressões digitais. E cada impressão digital é única, tem padrões de sulcos finos e linhas curvas. Nem gêmeos idênticos têm impressões digitais iguais. Cada pessoa deixa sua marca única. Mas o que significa deixar uma marca? Há um outro sentido para a expressão deixar uma marca. Cada um de nós deixa a nossa impressão digital espiritual na vida de outras pessoas, especialmente os da nossa família, pais, filhos, primos, tios, avós, sobrinhos, cunhados, noras, etc. E como não ficamos para sempre na Terra, depois que partirmos, a nossa marca permanecerá aqui, mas nessas pessoas. O pastor John Guidi, missionário canadense, ele foi enviado às Ilhas Novas Hébridas, que em 1606 fora descoberta por Fernandes de Quirós, da Espanha. Essas ilhas formam uma cadeia de 18 ilhas do Pacífico Sul, a nordeste da Austrália e ao sul de Nova Guiné, que foram chamadas de Novas Hébridas. Hoje, elas têm o nome de Ilhas de Vanuatu. Mas em 1848, John Guidi, da Igreja Presbiteriana da Nova Escócia, acompanhado de sua esposa, Charlotte MacDonald, e dois filhos, chegou à ilha de Anaton, nas Novas Hébridas. Ele havia dedicado cerca de 6 meses ao aprendizado da língua nativa, e ele escreveu no diário do primeiro dia da chegada lá.
13: a tribos selvagens de canibais. Eles acham a carne humana a mais saborosa do mundo. Há violência, roubos e guerras que são muito corriqueiras aqui. 9 de fevereiro de 1849. Nas trevas, degradação, contaminação, miséria, eu estou aguardando ansiosamente o momento de resgatá-los para Jesus. 1849, mês de dezembro. John Guedi morreu no final do ano de 1872. Em memória de sua vida, colocaram uma placa em sua igreja na ilha de Vanuatu. A placa dizia: em memória de John Guedi. Quando ele chegou à ilha em 1848, não havia cristãos aqui. Quando ele partiu em 1872, não havia mais pagãos aqui. Bom, talvez não sejamos responsáveis pela conversão de toda uma ilha, mas deixaremos marcas em muitas pessoas. O mundo será melhor se vivermos uma vida fiel, e precisamos pensar nisto com seriedade. Mas quais as impressões digitais de Cristo que podemos deixar nas pessoas? Primeiro lugar, a impressão digital da palavra de Deus. É uma ação muito simples, ler a palavra de Deus. Nossos filhos nos veem passar horas e horas diante da TV, assistindo aos jogos do campeonato, filmes prediletos, etc. Mas eles nos veem lendo a Bíblia e orando. Qual foi a última vez que eles nos viram na sala, copa, cozinha, com a Bíblia na mão e orando sem cessar, em voz alta, pela vida deles? Eu conheci um jovem estudante de teologia que me contou a sua história, dizendo-me: pastor, a minha mãe sempre tentou me evangelizar, mas eu não queria saber de Deus. Ela descobriu que eu saía para as baladas, para fumar, beber, drogar, e um dia ela me disse: eu vou orar por você, agora e todos os dias. Eu voltava e ela estava orando em voz alta por mim. Muitos anos depois, a minha mãe arrebentou comigo quando cheguei em casa e a vi de joelhos orando, falando o meu nome, suplicando a Deus pela minha vida. Então eu caí ao lado dela chorando. Ali nascia o pastor que hoje eu sou. Em segundo lugar, as impressões digitais da honestidade. É importante viver uma vida honesta. Pessoas próximas a nós, filhos, familiares, são muito rápidos em perceber nossas incoerências. Allen Emery, no seu livro A Pomba no Mourão, escreveu sobre o seu pai: eu me pergunto o que papai faria quando enfrento situações complicadas nos meus negócios. O meu pai me ensinou honestidade na prática. E um dia ele perdeu seus binóculos muito caros, alemães, que estavam no seguro. E é claro que ele recebeu o seguro pagou. Um ano depois ele encontrou os binóculos e imediatamente ligou para o escritório da seguradora e pediu o número da conta para depositar o valor. Mas no final do ano, no Natal, mandaram chamá-lo. É que ele foi homenageado como o homem mais honesto do ano. Eu era muito pequeno e jamais esquecerei as impressões digitais da honestidade do meu pai em mim. Em terceiro lugar, as impressões digitais da oração. Devemos nos comprometer a deixar um legado de oração. O pastor Bill Graham, bem jovem ainda, tomou posse como pastor de uma igreja batista no sul dos Estados Unidos. Após o seu sermão de estreia, um homem idoso se aproximou dele e lhe disse: pastor, você não vai conseguir ser pastor aqui. Essa igreja é muito complicada e o pastor é muito jovem. Mas eu quero dizer uma coisa para o senhor. Decidi orar pelo pastor todos os dias. E eu convoquei os homens da igreja para que fizessem o mesmo. Então, o grupo cresceu de 3 pessoas para centenas delas. Portanto, não é para se admirar que nos 5 anos seguintes, cerca de 1.400 pessoas professaram a Cristo como seu Salvador. É que esse homem idoso, aquele homem idoso, tomou a decisão de deixar sua marca de oração. Ele fez isso. Em quarto lugar, as impressões digitais do testemunho constante. Todos nós, cristãos, precisamos deixar a marca do testemunho permanente. Paulo escreveu em 2 Timóteo 2:2: e as palavras que de mim ouviste dizer na presença de muitas pessoas, confieis a homens fiéis, que sejam também capazes de ensinar aos outros. Um jovem ouvia de sua mãe todos os dias: meu filho, aceite Jesus como eu aceitei, eu fui transformada por ele. Quando você sair, leve consigo esse Novo Testamento, eu vou marcar uns textos para você. E aquele jovem se tornou um traficante, um homem praticante do ilícito. E um dia ele foi preso e condenado a 20 anos de prisão. Ah, ele encontrou todo o tempo do mundo, não apenas para ler o texto que sua mãe marcara, mas todo o Novo Testamento. E ali na prisão, um pastor apresentou a ele a mensagem do Evangelho e ele se entregou a Jesus, tornando-se um cristão. Ele conta todos os dias que ouviu o eco da voz da sua mãe dizer: filho, aceite a Jesus como eu aceitei, aceite a Jesus como eu aceitei. Apenas para uma breve reflexão: quais as marcas que você tem deixado naqueles que cercam você? Você tem certeza de que Jesus está presente nelas? Lembre-se de que a vida é muito curta. Faça essa vida valer a pena. Deixe as marcas de Deus por onde você passar. Deus abençoe a sua vida.
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0: 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Transmundial e a hora de Brasília, 4:29.
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4: Ora, acordar pra quê?
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0: Fuerzelgrado, o senhor tá bem?
1: Eu tô bem.
0: Eu tô adorando, demais. Inclusive, tem uns nascimentos aí que a gente escuta de vez em quando no rádio, não é verdade?
1: Como assim, Nascimento? A gente tem alguma coisa médica na programação?
0: Mas, eu, Cláudio, a gente tem cara de departamento médico?
1: Não.
0: Se eu escuto aqui durante a programação algum comunicado aí que vai ter cirurgia durante o dia, seu Cláudio?
1: Não.
0: O senhor já veio aqui pra se tratar de alguma coisa, pra tomar algum remedinho?
1: Não, mas não tô entendendo.
0: O que eu tô falando, seu Crowley? É que os irmãos Nascimento chegando!
1: Ah, você que isso?
0: Tá bom, vai. Quem vem chegando então?
1: Ah, já falei. Os irmãos Nascimento. Provação de

0: Nascimento, aqui no Música da Terra. Ô seu Crau, eu quero aproveitar e fazer uma pergunta pro senhor. O que é o que é? Sarda, dá um espirro e vir pelo avesso. Eu sabe? Não sabe? Ah, eu vou contar pra você. É pipoca, seu Cláudio. E a sua mião, ela solta, dá um espirro e vir do avesso. Ai, seu Cláudio, pipoca é um trimbone de maracona, não é verdade? Olha, eu vou contar pra você, a pipoca faz parte da nossa infância, não é verdade? Aquele carrinho de pipoca na escola, na porta da igreja, olha, nem nos abandona na vida adulta e é grande companheira. Você sabe onde, seu grau? No cinema, ou até mesmo pra ficar à toa assistindo só o raiar com alguém que é nosso amigo, não é mesmo? A Bíblia fala que tem amigo mais chegado que irmão, né, seu Grau? E assim que considero o senhor, sabia, seu Grau? Eu gosto muito do senhor, que é mais chegado que um irmão.
1: Ô Zé Dequias, tem mais música aí?
0: Tem mais música, assim quem vem chegando é os irmãos Viana. Festa de Crente!

0: Você ouviu Festa de Crente aqui no Música da Terra com os irmãos Viana.
1: Você tá ouvindo, Zô?
2: Não, viu? Mas que coisa, pode vir ouvir? Oh, Música da Terra.
1: Esse é o próximo ano pro nosso ouvinte, os peregrinos, o quebrado.

0: Seu Wilson, teria alegria nos pode quebrar, pode passar aqui no Música da Terra. Porteiro, se ajeita por aí, vamos junto. Muito prazer, eu sou Zé de Quias, mas como sou de terra boa, igual você, aí do outro lado do rádio, do outro lado do computador, você pode me chamar de Zé de Quias, que nem ligo mesmo. Zé de Quias, tem mais aqui na programação?
1: Olha, meu grau, tá ficando educadinho, parabéns, viu? Vai ver a porca dessa mochila cheia de coisa que você traz pra comer aí, não oferece pra ninguém. Vamos de música, vai. Mara Lima, essa eu gosto, hein, seu grau, viu? Grandioso estudo.

0: tá aqui no Música da Terra, não é, seu Cláudio?
1: É verdade, Zé Dequias, essa daí foi o Daniel e Samuel, hein? Não vou parar, música bonita que você escutou aqui no Música da Terra.
0: Aí não tá bom. Logo, logo a gente volta e com muito mais música. Eva, peraí. Esta foi mais uma produção da Transmundial.
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4: Olá, eu sou Carlos Pelerran, seu missionário em Rincón del Tigre, Bolívia. 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E hoje eu queria compartilhar com vocês uma grande necessidade que a gente tem, que é o de melhorar a alimentação dessas crianças. Infelizmente, eles só têm 2 dias da semana onde tem proteína em seus pratos, e a gente tem trabalhado arduamente, buscando apoiadores, doadores, para que a gente possa entregar uma alimentação saudável para que essa

fala de três parábolas em um capítulo só. Uma da ovelha que se perdeu porque estava fora de casa. A outra do filho que se perdeu depois que saiu de casa. E a outra da dracma que se perdeu dentro de casa. É com esses três tipos de pessoas que Deus quer falar neste momento. Tudo que eu queria

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7: Você sabe o que é gentílico? Parece uma palavra complicada, né? 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Por exemplo, quem nasce no Brasil é brasileiro. Quem nasce no Ceará é cearense. E quem nasce em Curitiba é curitibano. Esses são bem conhecidos, né? E qual é o gentílico de onde você nasceu?
8: Eu sou de Brejinho de Nazaré, no Tocantins. Então, eu sou brejinense e tocantinense.
9: 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Eu sou goianiense e goiana.
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7: 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Do Rio de Janeiro, João Neto.
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1: Minuto IBGE. A Copa do Mundo é um dos eventos mais festejados pelo brasileiro. E não é à toa. Muita gente, além de assistir as partidas, também adora jogar futebol. O carioca Thiago Echatz é um desses. Ele não perde uma oportunidade de jogar bola, nem mesmo morando fora do país.
2: Eu conheci o futebol como uma brincadeira, né? Pra mim sempre foi uma brincadeira de criança, que eu jogava com meus amigos da escola, com meus amigos do bairro. E desde janeiro desse ano eu tô morando em Lima, no Peru, e fiz alguns amigos aqui que me chamaram pra jogar a pelada deles, que é que eles chamam de pichanga. E eu tenho participado, jogado toda terça-feira à noite. Tem sido uma experiência muito legal de socialização, além de ser um exercício bacana.
1: Segundo o IBGE, o futebol é o esporte mais praticado no Brasil. São mais de 15 milhões de pessoas por todo o país. Os homens são maioria, mas pelo menos 800 mil mulheres também gostam de jogar bola, segundo a PNAD Esporte 2015. E você, qual o seu esporte favorito? Eu sou Irene Gomes e essa foi uma reportagem de Rodrigo Paradella.

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0: Agora em Palmas, 7:01.
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0: Olá, muito bom dia, bom dia. Seja muito bem-vindo, querido ouvinte, ao nosso programa Ide Pregai. Que alegria começar este domingo na sua companhia, como diz a palavra de Deus, até aqui nos ajudou o Senhor. E com essa certeza nós abrimos o nosso programa, porque nós cremos que Deus continuará nos ajudando, pois a sua boa mão está sobre nós. E você, querido ouvinte, pode estar participando conosco, pode interagir. O nosso telefone é o 984-20-6868. Eu sou a Franciele Cavalcante. Estaremos juntos até às 9 da manhã. E nada melhor do que iniciar o nosso programa com a nossa oração abençoada. Vamos orar comigo? Querido Espírito Santo, nós te agradecemos, Senhor, por mais essa oportunidade. Obrigada, Pai, porque a tua palavra diz que até aqui nos ajudou o Senhor. E eu creio, Pai, que o Senhor continuará segurando em nossas mãos, nos direcionando, nos dando sabedoria do alto, Pai. Querido Espírito Santo, eu te agradeço pela vida de cada ouvinte que nos acompanha nessa manhã, aquela pessoa que nos dá carona no seu carro, aquele querido ouvinte que nessa manhã está na sua chácara, na sua fazenda, não importa o lugar, Pai, que nessa manhã o Senhor possa abençoá-lo grandemente, Senhor. Abençoa os nossos líderes, nossos pastores, missionários, todos aqueles que têm feito o ide do Senhor, Pai. Nós sabemos que a seara é grande, meu Deus, mas são poucos os ceifeiros. Pai, que nessa última hora o Senhor possa estar levantando, meu Deus, homens, mulheres, jovens, crianças, cheios do Espírito Santo para incendiar, Senhor, a nossa nação brasileira, incendiar esse mundo, Pai, com a Tua palavra, a Tua, meu Deus, palavra de boas novas, de esperança, Senhor. Pai querido, abençoa, Senhor, toda a nossa programação. Espírito Santo, o Senhor é bem-vindo aqui. O Senhor é o nosso convidado especial. Obrigada, Pai, por tudo. Em nome de Jesus, eu te agradeço. Amém.
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0: renovar, para restaurar a minha alma.
1: Bom dia, Espírito Santo.

Senhor, é muito bom sentir a tua presença. Tu estás presente para curar.

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2: Olá, querido ouvinte, muito bom dia. Hoje, no Momento da Palavra, nós iremos meditar no Evangelho de João, capítulo 11, versículos 39 e 40. E a palavra de Deus diz o seguinte: disse Jesus: tirai a pedra. Marta, irmã do defunto, disse-lhe: Senhor, já cheira mal, porque é já 4 dias. Disse-lhe Jesus: não te hei dito que se creres verás a glória de Deus? Querido ouvinte, hoje eu convido você a olhar para uma das cenas mais poderosas do Evangelho. Estamos diante do sepulcro de Lázaro. E ali, a dor de Marta e Maria atingiu o seu limite. Porque para elas, 4 dias significavam o fim. O cheiro de morte era a prova final de que o tempo de Deus havia acabado. Mas nessa manhã, Deus quer nos ensinar que o fim do seu entendimento humano é, na verdade, o início da atuação de Deus. Jesus, ele chega e dá uma ordem que parece absurda: tirai a pedra. Marta, presa à lógica da realidade, ela logo reage e diz: Senhor, já cheira mal. Sabe, querido ouvinte, quantas vezes nós também temos esse medo de remover a pedra de uma situação que já cheira mal, que está apodrecida e que muitos já disseram que não tem mais jeito. Mas entenda, Jesus não pediu para que Marta e Maria elas tirassem a pedra porque ele não podia fazer o milagre, mas simplesmente porque Jesus queria que elas tirassem a pedra para que elas participassem do milagre. A pedra é o que bloqueia o seu acesso à ressurreição. O que você precisa remover hoje para que Jesus entre na sua vida, para que Jesus entre na sua situação. Jesus, então, ele responde para elas: não te hei dito que se creres verás a glória de Deus? Muitas vezes nós estamos tão focados em resolver o problema, enquanto Deus está focado em manifestar a glória dele através do seu problema. No livro Mananciais do Deserto, tem uma parte do capítulo 250 em que a autora diz o seguinte: que Abraão, ele não podia entender porque Deus lhe pediu o sacrifício do filho, mas mesmo assim ele confiou e viu a glória de Deus na restituição dele ao seu amor. Moisés, ele não conseguiu entender porque Deus o retinha em Midian aqueles 40 anos, mas Moisés confiou e viu quando Deus o chamou para tirar a Israel da servidão. José, ele não podia entender a crueldade de seus irmãos, o falso testemunho de uma mulher pérvida e os longos anos de uma reclusão injusta. Mas confiou e Por fim, ele viu a glória de Deus em tudo o que se passou. Jacó, ele não podia entender a estranha providência que permitiu que José fosse arrancado ao seu amor de pai, mas viu a glória de Deus quando contemplou o rosto daquele filho como governador, à mão de um grande rei, e como o preservador de sua própria vida e da de uma grande nação. E talvez seja assim na sua vida. Você diz: eu não entendo porque Deus deixou este meu ente querido ser levado. Eu não entendo porque Deus permitiu que a aflição me açoitasse. Eu não entendo estes caminhos tortuosos pelos quais o Senhor está me guiando. Eu não entendo porque foram desmantelados os planos que eu achava tão bons. Eu não entendo porque as bênçãos de que eu preciso tanto estão demorando tanto para vir. Querido ouvinte, você não tem que entender todos os caminhos de Deus, todas as maneiras como Ele dirige a sua vida. Deus, Ele não espera que eu e você entenda tudo. Você não espera que o seu filhinho entenda tudo. Quer apenas que ele confie em você. E Deus também é assim. Ele quer que nós confiemos nele. Um dia você verá a glória de Deus nas coisas que você não entende. Vamos orar? Senhor, Tu és o Deus que traz vida ao que estava morto. Nessa manhã, dá aos Teus servos a coragem de tirar a pedra. Que o cheiro da morte seja substituído

0: que cumpre o que promete. Nós creremos e veremos a tua glória. Amém.
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1: Estamos de volta com o programa Ide Pregai. Seja muito bem-vindo, querido ouvinte. Nosso telefone é o 984-20-6868 e você pode estar nessa manhã interagindo conosco. Nós estaremos juntos até as 9 da manhã. Eu sou a Franciele Cavalcante. Nessa manhã estamos recebendo as missionárias Valdenir, a irmã Marcélia. É uma alegria receber vocês aqui no programa. Sejam muito bem-vindas, muito bom dia.
2: Bom dia, querido ouvinte. É uma alegria estar aqui mais uma vez participando deste programa abençoador. Que Deus abençoe seu dia, permaneça sintonizado conosco, tem muita programação boa por aí.
3: Bom dia, queridos ouvintes. Sou a missionária Valdenir, como a irmã Franciele já mencionou. E estou muito feliz por estar aqui nesta manhã maravilhosa, no Ide Pregai, falando diretamente a você. Que Deus, nesta manhã, lhe dê a bênção, lhe dê a paz desejada, abençoe você e sua família. E que a palavra de hoje, que esse programa total de hoje, fale profundamente ao seu coração.
1: Que maravilha! E daqui a pouquinho, nós temos um momento da EBD, Escola Bíblica Dominical, com a irmã Marcélia. Fique ligadinho, tem o quadro História das Missões, leitura bíblica comentada com a nossa amiga missionária Valdenir, Marcélia. Vamos aprender mais e mais da palavra de Deus. E temos também o nosso alô, alô. Manda sua mensagem, o nosso telefone é 84206868.
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1: Infelizmente é tarde demais.
2: Rose Nascimento, Banquete na Glória, 7:37 na Rádio Paz.
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3: Alô, alô.
2: Muito bem, são 7:37 na Rádio Paz FM, a rádio da família. E agora é a hora de mandar alô para você que tá participando com a gente, interagindo pelo 639-8420-6868, aqui a Rádio Paz FM em Palmas 89,9, mas em Araguaína e toda a região norte do estado do Tocantins é 91,3, a nova frequência, né? Você que tá ouvindo a gente pela primeira vez, muito prazer, seu amigo, seu irmão Milton Andrade aqui no programa Ide Pregai, hoje 19 de julho de 2025, e a irmã Franciele também, a missionária Franciele, e as irmãs que estão com a gente aqui, compondo a bancada hoje, a irmã Marcélia e a missionária Valdenice, pronto, errei, mas deu certo agora. É o programa aí de pregar e que vai até as 9 da manhã, trazendo a palavra de Deus, falada e cantada, para abençoar ainda mais o seu domingão. Você que está aí se organizando para ir para a Escola Bíblica Dominical, já temos aí a irmã Marcélia falando um pouquinho da EBD para você. E quero mandar abraço para os nossos irmãos que estão interagindo com a gente. Olha, a irmã Janine Fernandes por aqui mandando mensagem, a irmã Nayane também, a irmã Grácia Ramos, a irmã Ana Maria e o pastor José deixando suas mensagens pra gente aqui, participando da promoção, né, que tá rolando aí da Rádio Paz e seus parceiros. A irmã Ana Feitosa, a irmã Ouzirene do Aurenir 3 também está aqui por aqui presente, participando com a gente. A irmã Hernani Alves da Silva, irmã ou irmão? Hernani Alves da Silva, irmão vai corrigir a gente aí, tá bom? A irmã Maria de Jesus, Porto Nacional também, sempre nativo, vindo e participando. A irmã Letícia, temos a irmã Eurivânia também mandando mensagem pra gente, participando da promoção. Irmão José Henrique Lima, pastor José Henrique e a irmã Ana Feitosa. O irmão Amadeu Faria também, sempre com suas mensagens lindas, participando com a gente pelo 639-8420-6868. O irmão Isseu, também muito bem-vindo por aqui pela Rádio Paz FM, seja bem-vindo. A irmã Leonete de Castro, de Paraíso Tocantins. Os irmãos de Paraíso Tocantins sempre participando com a gente, interagindo. É uma bênção ter vocês por aqui, tá bom, meus irmãos? Deus abençoe sempre os nossos irmãos de Paraíso Tocantins também. A diaconisa Cleonita, logo bem cedinho, né? 5 da manhã, já está nativa aí participando com a gente, mandando suas mensagens. Deixa eu me ver aqui, a irmã Cleonita mandou participando da promoção também. Achei que tinha alguma coisa aqui, um texto escrito. O irmão Mirto Meira, também sempre participando. A missionária Mari Ruth, também por aqui, deixando sua mensagem. A irmã Maria Antônia, irmã Ayla, ou é a Raila, né, com H aqui no começo. Sempre participando com a gente também, é o ouvinte assíduo da Rádio Paz. E ela que está sempre aqui interagindo também no Vide Pregai. O irmão Davi, ele está lá no Jardim Vitória 2, está sempre também conectado na Rádio Paz FM. Deus abençoe os nossos irmãos aí do Vitória 2, né? Região Sul da capital Palmas, sempre em peso ouvindo a gente também. Irmão Jaston Pereira, irmão Jaston, que também é lá de Paraíso do Tocantins. Todos os paraisenses estão por aqui, deixando sua participação, sua interação aqui na Rádio Paz. O Paulo de Souza Craveiro, deixa eu ver de onde que é o nosso irmão. É da Chácara Olho d'Água, em Miracema do Tocantins. Olha que legal, né? Nossa antiga capital do estado do Tocantins, Miracema. Deus abençoe os nossos irmãos. A irmã Rosana, de Paraíso Tocantins, também. Olha que legal, né? Todo mundo aqui é de Paraíso. Irmão Antônio Luiz, a irmã Vanusa Jovem, também por aqui. A Adriana, a irmã Vanusa, deixa eu ver se tem um texto aqui. Bom dia, na paz do Senhor Jesus. Cadê? Irmã Fran, é uma honra te receber todos os domingos em minha casa. Seja abençoada. Uma semana cheia da presença de Deus, do Todo-Poderoso Deus. Gratidão por mais um dia de vida. Amém, minha irmã. Deus abençoa a irmã Vanusa Jovem. Ela também é ouvinte assíduo do Ide Pregai. E a irmã Adriana Rodrigues, deixa eu ver aqui, participando da promoção, né? Interagindo com a gente aqui, participando da promoção da Rádio Paz e seus parceiros. Muito obrigado pela participação. A irmã Creuza Pereira também está sempre aqui ouvindo a gente, participando. A missionária Jô, na 606 Sul, também interagindo, ouvindo a Rádio Paz e participando da promoção. E a irmã Ouzirene, lá do Aurenir, 3 também ouvindo, participando da promoção, interagindo com a gente aqui na Rádio Paz. E você que não participou ainda, manda sua mensagem de texto, solicita o seu louvor, manda alô pra quem você quiser, tá? Se tiver alguém aniversariando também, o nosso canal de WhatsApp pra você mandar sua mensagem de texto é o 639-8420-6868 e nós estamos aguardando a sua participação. A irmã Marcela vai dar continuidade no programa nesta manhã.
4: Olá, que bom que tem muitos ouvintes participando conosco nesta manhã. É muito bom você interagir, esse momento de interação. Continue participando conosco. Nesse momento nós vamos aqui para um breve resumão aqui da nossa revista desse trimestre, que nós estamos aprendendo sobre o livro de Provérbios, Sabedoria que Edifica a Vida. O livro de Provérbios é um livro prático, né? É um dos considerados livros práticos da Bíblia, que vai nos ensinar como devemos viver uma vida que agrada a Deus. E nesta lição de hoje, lição de número 3, o tema abordado será a sabedoria de confiar no Senhor. Texto áureo nos diz o seguinte: confia no Senhor de todo o teu coração e não te estribes no teu próprio entendimento. Provérbios 3, verso 5. O texto de referência, caso você queira ler depois em casa, encontra-se no capítulo 3, versos 5 a 10 e o verso 23 deste capítulo. A introdução dessa lição nos diz o seguinte: nesta lição, à luz do livro de Provérbios, veremos que confiar em Deus expressa fé e certeza de que Ele tem domínio sobre todas as coisas e pode realizar aquilo que nos parece impossível. Segundo os sábios, confiar em Deus proporciona paz e alegria pela certeza da sua providência. Essa lição é dividida em 3 tópicos principais. O tópico de número 1: confie no Senhor em todo o tempo. A confiança no Senhor vai gerar paz. Cristo é um amigo confiável. A confiança em Deus lança fora o medo. O tópico 2: confie na providência do Senhor. A confiança é uma expressão de fé, confiando na presença de Deus. E a confiança em Deus nos torna perseverantes. O último tópico: confia na proteção de Deus. Uma proteção confiável, as leis de Deus nos guardam e a confiança nos faz obedecer a Deus. A conclusão, o comentarista dessa lição, que é o bispo Abner Ferreira, ele vai concluir essa lição pontuando o seguinte: o relacionamento adequado com Deus, conforme revelado nas Escrituras, exige plena confiança nele. Provérbios nos ensina que essa confiança é resultado da obediência a Deus, a qual expressa a verdadeira sabedoria. Provérbios 3, 21, 23 ao 24. A conclusão é pautada em Provérbios 3, 21, 23 a 24. É uma lição maravilhosa. E a classe de jovens desse tá abençoadora também, a revista desse trimestre. Estamos aprendendo sobre os livros poéticos. E Provérbios, né, tá enquadrado aí, tá bem organizado. As duas revistas, né, tanto de adulto quanto de jovens, estão aí abordando quase que o mesmo assunto, similares, porque Provérbios faz parte aí, é enquadrado aí nos livros proféticos, poéticos. E a lição de número 3 é: Jó, um homem reto, temente a Deus. Vou ler o versículo do dia, que nos diz o seguinte: e disse o Senhor a Satanás: Observaste tu, meu servo Jó? Porque ninguém há na terra semelhante a ele, homem sincero e reto e temente a Deus, desviando-se do mal. Deus se agrada da retidão e do temor de pessoas como Jó, que busca se desviar do mal. Amém. Desejo a todos uma excelente escola bíblica dominical, que essa lição é um verdadeiro manar dos céus. A sua alma certamente será alimentada nesse dia. Que o Espírito Santo fale ao seu coração. E ali na Igreja Matriz, a Escola Bíblica Dominical está ocorrendo nas terças-feiras, nesse mês de julho, mês de férias. Então, terça-feira, às 19h30, você é nosso convidado, participe conosco e você vai aprender muito da palavra do Senhor. Deus abençoe o seu dia, vamos ouvir um louvor. Já já estaremos de volta com mais programação.
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0: Agora em Palmas, 8 horas.
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0: Estamos de volta com o programa Ide pregai e agora é o momento do quadro História das Missões.
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0: Olá, sou Samuel Matos e no História das Missões de hoje, Daniel Johnson Fleming. Ele se tornaria um dos maiores professores de missiologia de sua época. A combinação única de ciência e teólogo permitiu que ele chegasse à Índia não apenas como um pregador, mas como um professor altamente qualificado para dialogar com a elite intelectual indiana. Daniel Johnson Fleming nasceu em Ohio, nos Estados Unidos, em 1877. Cresceu em um ambiente profundamente enraizado na sua denominação, a presbiteriana. Seus pais enfatizavam tanto a piedade religiosa quanto a excelência intelectual, o que marcaria sua trajetória educacional em comum para a época, pois combinava ciências exatas com a teologia. O envio de Daniel Johnson Fleming para a Índia foi um processo estruturado que envolveu sua formação acadêmica, sua ordenação religiosa e a nomeação oficial por órgãos denominacionais. Os principais marcos de seu envio foram: primeiro, sua preparação acadêmica e teológica. Fleming graduou-se em 1898 e logo em seguida fez uma viagem rápida à Índia. Retornando aos Estados Unidos, aprofundou ainda mais a sua preparação, obtendo mestrados em Química, Física, além da Teologia. Ordenado ministro presbiteriano em 1903, qualificou-se formalmente para o serviço missionário da denominação. Casou-se com Elizabeth Cole Fleming em 1904, com quem teria duas filhas e um filho. O envio formal ocorreu naquele mesmo ano, quando a Junta Presbiteriana de Missões Estrangeiras o nomeou oficialmente, junto com sua esposa, como missionários para Lahore, na Índia.
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0: Diferente de muitos missionários enviados para a evangelização itinerante, Fleming foi designado especificamente para o Forman Christian College na Índia, sendo, portanto, uma missão de caráter educacional e científico, utilizando sua qualificação em física e química como ferramenta de serviço e testemunho cristão, com foco no contexto universitário indiano. Lecionaria ciências utilizando seu conhecimento técnico para elevar o nível acadêmico daquela instituição. Elizabeth desempenhou um papel essencial como parceira ministerial, unindo as responsabilidades domésticas com o trabalho social e educacional voltado às mulheres locais. O trabalho de Elizabeth e de outras mulheres da missão envolvia educação nas Zenana Missions. Na Índia, mulheres missionárias eram frequentemente as únicas com acesso aos espaços femininos privados, chamados de Zenanas, onde alfabetizavam, passavam conceitos de higiene e preceitos cristãos. Como esposa de um professor, ela atuava na hospitalidade e no suporte aos estudantes, ajudando a criar uma ponte entre a instituição e as famílias locais. Elizabeth gerenciava o lar e a criação dos três filhos do casal, o que era considerado uma parte vital do testemunho missionário, demonstrar um modelo de família cristã para a sociedade indiana. Após 8 anos, em 1913, o trabalho do casal na Índia foi interrompido devido a problemas de saúde, o que impediu o retorno definitivo após uma licença, levando Fleming a ficar fixo como professor de missões no Union Theological Seminar em Nova York. Elizabeth faleceu em 1955. Mas sua experiência compartilhada na Índia foi a base para que Daniel Fleming desenvolvesse suas teses sobre o trabalho missiológico.
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0: Observando o cotidiano na Índia, Daniel Fleming revelou uma profunda admiração pela resiliência e espiritualidade daquele povo, além de uma crítica à forma como os ocidentais ignoravam a riqueza local e a forma como as missões haviam atuado até aquele ponto. Os principais pontos de seus relatos sobre o dia a dia incluem a necessidade da educação prática. Em seu livro, Escolas com uma Mensagem na Índia, ele descreveu o cotidiano dos aldeões e comunidades rurais e a urgência de uma educação que fizesse sentido para a vida real deles. Notava que o ensino tradicional europeu era enxertado sem sucesso e defendia que as escolas deveriam ensinar habilidades práticas como agricultura e higiene que impactassem o sustento diário das famílias. Na universidade em que ele lecionava, no Foreman Christian College, Fleming observou como era o cotidiano acadêmico, entendendo que o maior desafio não era apenas ensinar ciência, mas tirar os alunos da inércia teórica. Ele incentivava os jovens a sair para realizar serviços comunitários nas áreas pobres de Lahore, acreditando que o dia a dia cristão deveria ser medido pela ação social e não apenas por sermões. Suas observações da simplicidade e ética. Ele defendia a vida simples. Seu livro, Trabalho para uma Vida Simples, refletindo sobre como o contato com a natureza e os hábitos moderados de alimentação na Índia mudariam sua visão sobre o consumo. Ele frequentemente comentava sobre a necessidade de os missionários viverem de forma mais próxima ao padrão de vida local, para ganhar a confiança e o respeito de todos. Herança cultural. Diferente de muitos contemporâneos, Fleming não via o cotidiano indiano como atrasado. No livro Construindo com a Índia, ele descreveu a beleza da arquitetura e das artes indianas. Sua visão era de um observador que buscava entender a Índia por dentro. Embora tenha impactado muitas pessoas por meio de seus ensinamentos, sua maior contribuição para a missão cristã se deu por meio de seus escritos. Ele escreveu e editou 23 livros e publicou 75 artigos. Basicamente, buscou repensar a missão com respostas às questões levantadas pelas ciências sociais e pela crescente consciência global. Ele esperava construir uma teoria e uma prática missionária que fossem consideradas éticas tanto para a cultura ocidental como a de outros povos não alcançados pelo Evangelho. Fleming foi um dos principais teóricos da devolução na administração missionária. Ele defendia que as missões estrangeiras deveriam ser temporárias, transferindo gradualmente o controle administrativo e financeiro para as bases locais. Ele influenciou a Lyman's Foreign Missionary Inquiry, inquérito de leigos sobre missões estrangeiras, realizados entre 1930 e 32 para avaliar a eficácia das missões protestantes na Ásia, financiada pelo filantropo John D. Rockefeller. Alguns de seus principais livros: Schools with a Message in India. Analisou escolas buscando modelos que fossem relevantes para o contexto indiano e não apenas cópias ocidentais. Building with India, obra que incentivava os cristãos ocidentais a trabalharem junto com a Índia, respeitando sua herança cultural. Daniel Fleming foi também um defensor precoce da etnodoxologia, incentivando o uso da música e arte nativas na adoração cristã para que a fé fosse naturalizada e não vista como uma imposição estrangeira. Daniel Johnson Fleming faleceu de causas naturais em 19 de abril de 1969, aos 92 anos. Poucos meses depois de sua segunda esposa, Ellen, e anos depois de sua primeira esposa, Elizabeth, falecida em 1955.
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0: O trabalho de Daniel Johnson Fleming foi marcado por uma transição da prática missionária tradicional para uma abordagem mais voltada à educação, autonomia local e apreciação da cultura-alvo. Seus livros influenciaram de forma profunda a modernização nas missões cristãs. No História das Missões de hoje, conhecemos a vida e obra de Daniel Johnson Fleming. A produção e apresentação foram de Samuel Matos, direção André Castilho. Nosso e-mail: rtm@rtmbrasil.org.br. Um abraço e até o próximo.
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1: Estamos de volta com o programa Ide Pregai. Seja muito bem-vindo, querido ouvinte. Agora é o momento do quadro Leitura Bíblica Comentada.
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1: Estamos de volta e estamos estudando nesse mês de julho o livro de Atos dos Apóstolos. Hoje estudaremos os capítulos 9 e 10. A missionária Valdeni, a irmã Marcélia, juntas irão comentar esses capítulos.
3: Mais uma vez, queridos ouvintes, bom dia na paz do Senhor Jesus Cristo. Também aos nossos líderes eclesiásticos, nós cumprimentamos. E vamos falar sobre um pouquinho sobre o nosso querido irmão Paulo, o missionário que amou o trabalho, mas no início teve uma vida diferenciada, que era de perseguir a igreja do Senhor, que depois foi difícil para os irmãos acreditarem que realmente Paulo seria um discípulo, um chamado, um escolhido para anunciar o evangelho. Mas com tanta garra, com tanto ânimo, deu muito certo. Estamos falando hoje do capítulo 9 e o capítulo 10 de Atos, do livro de Atos. Vamos ler rapidamente uma pequena parte que diz assim. Capítulo 9, a partir do versículo 1. E Saulo, respirando ainda ameaças e morte contra os discípulos do Senhor, dirigiu-se ao sumo sacerdote e pediu-lhe cartas para Damasco, para as sinagogas, a fim de que, se encontrassem alguns daquela seita, quer homens, quer mulheres, os conduzisse presos a Jerusalém. E indo no caminho, aconteceu que, chegando perto de Damasco, subitamente o cercou um resplendor de luz do céu. Amém, glória a Deus. Esta foi uma surpresa para Paulo, um homem com todo o poder na mão, com carta, com liberdade para perseguir a igreja do Senhor. E naquele momento, quando ele viu aquele resplendor de luz vindo diretamente do céu, o que que aconteceu? Caiu por terra e ouviu uma voz que lhe dizia. Queridos, muitas vezes você ouve uma voz vinda do céu e não sabe discernir. Muitas vezes quem está sem Jesus, ele ouve muitas vozes o convidando ao erro. Essa voz ele entende. Essa voz, a alma cansada, batida, é aquele que está... Não vê o cansaço da sua alma, mas ele ouve uma voz contrária para seguir, aprofundar no caminho da perdição. Mas esta voz que Saulo ouviu foi uma voz vinda do céu. Quando o Senhor disse, aquela voz disse naquele momento, Saulo, quando aquela voz disse assim... Saulo, Saulo, por que me persegues? E agora ele caído, né, no chão, e ele disse, quem é o Senhor? Ele sabia a quem ele estava perseguindo. E nesse momento ele conheceu a voz do Senhor. E assim, a gente vai falar de Saulo, e transformou-se em Paulo. mas eu não posso perder essa oportunidade de falar para os nossos ouvintes que estão à beira do caminho ou no meio do caminho, caminhando, sem saber para onde vai. Muitas vezes você, como eu havia dito já, que você ouve uma voz lhe convidando ao erro, você entende. Mas aí a voz do Espírito Santo que fala ao seu coração, você não dá valor. Você sabe, essa voz é diferente. Eu já ouvi muitas pessoas falarem, essa voz é diferente. Foi a voz diferente, diferenciada, que Saulo ouviu. Quando ele perguntou, quem é, Senhor? O Senhor disse a ele, eu sou Jesus, a quem tu persegues. Dura coisa é para ti lutar, recalcitrar. Na minha Bíblia aqui fala dar coices contra os agrilhões, contra os escolhidos de Deus. Então, aí imediatamente Saulo, ele se humilhou. Quando ele ouviu realmente, que entendeu que era a voz do Senhor, ele se humilhou. E ele ainda perguntou, o que queres que eu faça? É o que o Senhor quer ouvir de nós, quer ouvir de você, quer ouvir daquele que ainda não serve ao Senhor. É você levantar, perguntar. Aliás, é você perguntar, o que queres, Senhor, que eu te faça? Eu já ouvi e ouço continuamente muitas pessoas cogitar em seus pensamentos e falar, meu Deus, o que eu posso fazer para sair dessa situação e não encontro um caminho de saída? O caminho de saída é você fazer como Paulo, é se humilhar e entender a voz do Senhor que está falando ao seu coração, que às vezes você nem fala para os seus amigos e para os seus familiares, mas Deus, através do Espírito Santo, está falando ao seu coração, porque Deus não quer que nenhum se perca. E nesse momento da humilhação de Saulo, ele se humilhou. Antes ele estava se exaltando, ele era exaltado. Mas nesse instante ele se humilhou e disse, o que queres que eu faça? Imediatamente o Senhor respondeu, levanta-te, entra na cidade e lá te será dito o que convém fazer. Naquele momento em que Saulo caiu, ele já não viu, não enxergou mais ninguém à sua volta. Mas naquele momento ele se levantou. Primeiro ele se humilhou, ele caiu. Agora humildemente ele se levantou, dando ouvido à voz do Senhor para dar continuidade àquilo que o Senhor estava lhe determinando naquele momento. Ele levantou.
4: Nós vamos para um breve intervalo e já já estaremos de volta.
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1: Alô, alô. Muito bem, nós já estamos de volta, né? Com mais um e último, né? O nosso último bloco do programa Ide e Pregai. Hoje, 19 de julho de 2026, e nós estamos por aqui para agradecer a você que está acompanhando a programação com a gente, onde quer que você esteja, seja na chácara, sítio, assentamento, fazendas, né? Os nossos irmãos que estão de viagens, de férias, mas estão conectados com a gente pela internet, né? Pelo site, que é o www.radiopazpalmas.com.br, e também pelo nosso aplicativo Rádio Paz Palmas. Você pode estar compartilhando aí com os amigos e familiares que moram em outros estados ou também fora, né? Em outros países, para estar acompanhando a programação da Rádio Paz em tempo real, tá bom? Então compartilha, que você vai estar compartilhando não só a frequência da Rádio Paz, mas também a palavra de Deus, cumprindo aí o Ide e Pregai, né? Cumprindo a missão, né? Levando a palavra de Deus. Nós estamos aqui agradecendo os nossos irmãos, a irmã Raila, né? Que participa com a gente sempre, a irmã Sônia, Maria Sônia, e o irmão João Henrique Neto, né? Os irmãos que estão aí participando com a gente pelo 639-8420-6868, também irmão Mirto Meira, a irmã Maria Antônia. Temos uma participação de áudio que não dá pra gente interagir por aqui, mas agradecemos o nosso irmão final 5752, não tem nome também, né? Se puder mandar, a gente agradece pela sintonia, pela participação, tá bom? A irmã Leonete de Castro também, que tá por aqui com a gente, participando da promoção, respondendo as perguntas. A pergunta, gente, é muito fácil. Você manda um oi pro nosso 639-8420-6868, pode mandar uma mensagenzinha, um oi, um joinha, e o sistema vai te direcionar pra pergunta, né? Qual é a frequência da Rádio Paz em Araguaína, né? 91,3 é a resposta certa, e você vai estar concorrendo aí uma infinidade de prêmios maravilhosos e abençoados dos nossos parceiros aqui da Rádio Paz, tá bom? Muita gente participando, a diaconisa Cleonita também, irmã Jani Fernandes participando também com a gente aqui. Quem mais? A irmã Lucilene, lá de Cristalândia, Deus abençoe, ela manda assim: bom dia na paz do Senhor, missionária Franceli, e a todos que estão com você na Rádio Paz. Eu estou ligadinha no Ide Pregai. Esse programa é uma bênção para nós. Gostaria de ouvir um louvor com a Tônia Gomes. Deus realiza sonhos. Dedico para minha família, para vocês e na Rádio Paz, e para todos os que estão ligadinhos, né? Bom domingo, excelente semana para todos, um grande abraço. E respondendo a pergunta da promoção, é 91,3, obrigado. Deus abençoe, irmã Lucilene, obrigado pelo carinho da sintonia. A resposta está certinha, tá bom? Que o Senhor Jesus possa abençoar aí a vida de cada um de vocês em Cristalândia. Irmão Jaston Pereira também, a missionária Mari Ruth, e agora o irmão Ailton Miguel, ele que é caminhoneiro, carreteiro, né? Motorista aí dos pesadões aí, e sempre nos dando carona na boleia do caminhão, aonde quer que vai, cortando estrada nesse Brasil afora. Deus abençoe, irmão Ailton, Deus abençoe seu trabalho, e obrigado pelo carinho da sintonia. E eu devolvo a oportunidade aqui para as irmãs darem, né, continuidade no programa nesta manhã de domingo. Deus abençoe a todos.
2: Continuando a nossa palavra que estávamos falando sobre Saulo, ainda Saulo, caído, humilhado, e o Senhor mandou ele levantar. Talvez alguns de nossos ouvintes estão nesta situação, caído, parado, triste, abatido e pensando: e agora? Fazer o quê? Mas o Senhor disse: levanta. E Saulo levantou e foi para onde Deus definiu, e Deus já preparou alguém para receber Saulo. Depois Deus prepara alguém para orar, para colocar as mãos sobre Saulo, para que ele viesse receber a cura. Aqui o Senhor disse: levanta. E disse o Senhor para Ananias: levanta-te e vai. Deu o endereço direitinho, como você fosse pegar um Uber e mostrar para onde você quer ir. O Senhor deu a bússola direitinho para Ananias ir ao encontro de Saulo. E ali o Senhor disse: esse Saulo está orando. Desde o momento em que ele foi guiado pelas mãos, levado para aquela hospedagem, ele já foi orando. Quando ele teve aquela surpresa súbita, ele já começou a orar ao Senhor, já se humilhou. E aí está faltando o quê, querido ouvinte, na sua vida para você também levantar? E o interessante é que Saulo começou ali orando, buscando a Deus, E Ananias já não queria mais, não queria, não estava acreditando nessa transformação súbita, rápida, mas o Senhor mandou que ele fosse orar. E então Ananias foi, entrou naquela casa, procurou por Saulo, aí já chamando ele de irmão Saulo. E ali ele orou pelo irmão Saulo, e logo caíram dos olhos dele como escamas, e recuperou a vista. Então, levantou-se e foi batizado, que é um ato de confirmação, de arrependimento, e para ele se integrar, para ele se transformar. Nessa vida de Paulo, nessa queda de Paulo, nesse cair e nesse levantar, já houve uma transformação na vida dele. Quando caiu essas escamas, quando caiu dos olhos dele como escamas, ele já foi, já recuperou as vistas, então levantando-se foi batizado. Ali já começou a transformação na vida de Saulo. Houve na vida dele uma mudança de hábitos. Não tem como nós dizer que estamos servindo a Deus e continuar nos hábitos anteriores. Então, para exemplo para nós, Saulo já foi transformado, já mudou de hábitos, agora ele não tinha mais aqueles amigos perseguidores, não ia mais ouvir aquela voz que mandava ele perseguir a igreja do Senhor. E ele foi nessa transformação. Ele começou agora a trabalhar na obra, e foi difícil para que até a própria igreja acreditasse. E todos que ouviam a palavra dele ficavam atônitos. E os irmãos diziam: não é este aquele que estava em Jerusalém perseguindo os que invocam o Senhor? E ali Saulo, agora chamado Paulo, que foi uma mudança drástica, foi uma renovação, foi uma transformação, mas os irmãos tiveram que acreditar que realmente ele foi transformado. E ali Deus usou um instrumento chamado o irmão Barnabé para ajudar Saulo a contar essa história, esses acontecimentos. E Saulo, transformado agora em Paulo, começou a trabalhar na obra e fazer a obra do Senhor conforme o Senhor mandava. O Senhor já deu todas as diretrizes para ele. E assim, pois, as igrejas em toda a Judéia, e Galiléia e Samaria tinham paz e eram edificados e se multiplicavam, andando no temor do Senhor e consolação do Espírito Santo. Assim foi o ministério. Aqui foi uma rápida observação na transformação de Paulo, de Saulo, na transformação, na conversão de Saulo para Paulo. E é assim que Deus quer fazer com qualquer um que está ouvindo essa palavra, que ainda não fez essa mudança de hábitos, essa mudança de vida. O Senhor espera, ele tem algo preparado para você, assim como ele teve preparado para Saulo, que se transformou em Paulo. E assim foi concluído o trabalho de Paulo. Não podemos falar tudo, mas eu só quero falar da conversão, da transformação, da nova vida de Paulo na presença do Senhor e trabalhando, ganhando almas, ganhando vida. E esse programa é o Ide Pregar, e nós estamos no ano do evangelismo, ano da evangelização. Então nós estamos falando para você: levanta-te, não fica caído. Deus abençoe.
3: Amém. E ainda para finalizar o capítulo 9, o capítulo fecha aí com dois milagres extraordinários operados por Deus através da vida de Pedro. Os versículos 32 a 43 vai aí nos relatar esses milagres. O primeiro milagre, vemos a cura de Enéas, um homem que havia 8 anos que era paralítico numa cama. Então Pedro diz: Enéas, Jesus te cura, levanta-te e faz a tua cama. Imediatamente se levantou. Esse milagre foi tão impactante que todos que habitavam em Lida e Sarona o viram e se converteram ao Senhor. Então há milagres, queridos, que Deus opera para que, através desse milagre, outras vidas contemplem agora a glória do Senhor. E eu pontuei aqui: imediatamente. Eu quero te dizer nesta manhã que nós servimos um Deus que é poderoso, um Deus que transforma as vidas, como a missionária já pontuou, que Deus, Paulo teve um encontro com Deus e mudou o seu entendimento, a sua mente foi renovada, tanto que Paulo, ele fala muito sobre mente renovada, sobre entendimento renovado. E então, e agora também nós vamos falar da cura do corpo, né? Uma transformação de vida que nós vemos em Paulo. E também temos aqui um último milagre relatado nesse capítulo de Dorcas, né? Que era uma mulher que, uma discípula cheia de obras, mas que também, quando essa mulher ali morreu, gerou tristeza, né? Naquela população ali entre os irmãos. Mas Pedro, entrou num ambiente de choro e comoção, pois aquela mulher era muito amada por todos. Então Pedro mandou que todos saíssem, pôs de joelho e orou. Depois, voltando-se para o corpo, disse: Tábita, levanta-te. E ela abriu os olhos e viu a Pedro e assentou-se. Então nós servimos um Deus de milagres. Às vezes, Deus é Deus de processo, mas também ele é Deus do imediatismo, do agora. Quando ele decreta o milagre, a situação muda, vidas são transformadas. E o capítulo 10 me chama muito a atenção, porque Deus, ele vai trabalhar na vida de Pedro de forma grandiosa. No versículo 10 já vai relatar um homem cujo nome é Cornélio. E eu acho lindo porque a palavra do Senhor aqui vai nos trazer algumas características desse homem. Cornélio tem algumas qualidades. Ele era um homem piedoso, temente a Deus, que orava e fazia muito esmola, ele dava muita esmola. Então ele era um homem temente. Então ele foi ali orar, tinha um coração cheio da presença do Senhor, sensível à presença do Senhor. Então Cornélio teve uma visão, na qual foi orientada a mandar chamar Pedro. Deus ali fala com Cornélio enquanto ele orava, para chamar Pedro. E o lindo é que enquanto Cornélio orava, Pedro também estava orando. E Pedro tem uma visão. Pedro tem uma visão de que estava impactante, né? Ele viu um grande lençol que descendo do céu e contendo ali toda espécie de animais. E ouviu uma voz que dizia: para matar e comer. De início, Pedro resistiu, pois estava preso a certos costumes da lei. Contudo, o Senhor lhe mostrou que não deveria chamar de impuro aquilo que Deus já havia purificado. Então, Pedro teve essa resistência ali, né? Porque tinha alguns animais impuros e judeu não comia. E aí Deus fala assim: Pedro, não chama de impuro aquilo que eu já purifiquei. Isso é muito importante. E ali Deus fala com Cornélio e imediatamente Cornélio manda, e vamos ao longo do texto, né? E Cornélio manda chamar Pedro. E Deus dá também, como a missionária falou ali, né? Que assim como Ananias achou Paulo, Deus deu as orientações, Deus também deu as orientações para esses homens ali encontrar Pedro. E aí esses homens vão ali até Pedro. E Pedro ali, como Deus já tinha também, estava preparando o coração dele, então segue aqueles homens no dia seguinte, né? E chega ali na casa de Cornélio. Aí aqui eu tenho um ponto muito importante que eu acho interessante. É aqui no versículo, aí então Pedro chega ali, Cornélio, ansioso para ouvir a palavra, para se alimentar, porque os feitos que os apóstolos estavam fazendo chegava aos ouvidos das pessoas, e as pessoas tinham curiosidade, uns por mera curiosidade mesmo, mas outros eram impactados de uma tal forma. Imagine uma pessoa quando vai ensinar a palavra, ela não está só, ela ensina de uma forma tão, que nos impacta de uma forma tão grande, que a gente quer aprender da palavra, quer se alimentar da palavra, nos instiga a querer conhecer mais a Deus. Há pessoas assim nas nossas vidas, né? Que é a pessoa tão cheia de Deus, que fala de Deus e fala, não, eu quero conhecer Deus, assim como essa pessoa está falando. Então, o Cornélio, ele tinha essa sede. Aí, aqui no versículo 24, vai falar que no dia imediato entrou em Cesareia. Cornélio estava esperando por eles, todos reunidos. Ele reuniu parentes e amigos íntimos ali em sua casa para receber ali Pedro. E eu acho engraçado que Pedro entra ali, Pedro já ali, vemos aqui um discurso assim, e eu diria que egoísta, né? Nos versículos 28, eu vou até ler aqui, olha o que é que Pedro fala. E quem se dirigiu dizendo, vós bem sabeis que é proibido que um judeu ajuntasse ao mesmo ou mesmo aproximar de alguém de outra raça, mas Deus me demonstrou que nenhum homem considera comum ou imundo. Por isso, uma vez chamado, vim sem vacilar. Pergunto, pois, por que razão me mandaste chamar? Olha a resposta de Cornélio. Respondeu-lhe Cornélio, faz hoje 4 dias que por volta desta hora estava eu observando a minha casa na hora nona de oração, e eis que apresentou diante de mim um varão que de vestes resplandecente. E disse ainda Cornélio, e disse o anjo ao Cornélio, Cornélio, a tua oração foi ouvida, as tuas esmolas lembradas na presença de Deus. Então vemos aqui que logo no início, no versículo 28 aqui, Paulo tem um discurso assim, olha, não é comum judeu, eu sendo judeu, misturar com outra raça. Mas Deus já estava preparando ali o coração de Paulo. E ali Paulo começa a pregar. Às vezes, nós nos aprisionamos, ficamos focados em tradições, em coisas assim que naquele momento ali era fútil. Então Paulo começa a pregar, a falar de Cristo, a falar que ele salva, que ele transforma. E nós vemos ali que aquele povo, eles foram impactados pela presença do Espírito Santo. Eles foram cheios de tal forma que Pedro até ficou surpreso, né? Porque na mentalidade de Pedro, o evangelho era apenas para os judeus, mas aqui nós vemos que Deus não faz acepção de pessoas. Que Deus abençoe sua vida, e se Deus quiser, domingo nós estaremos de volta aqui com o nosso quadro de leitura bíblica comentada.
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0: nosso último no nosso último bloco aqui do programa. Vamos já nos despedir aqui. Eu deixo as minhas considerações. Agradeço a Deus por mais esse momento, por ter participado aqui do programa aí de pregar, ao lado aqui da missionária Valdenia. Eu amo ouvi-la falar da palavra. Ela fala com tanto conhecimento. Que Deus abençoe a vida da senhora, que Deus abençoe sua vida, Fran, do irmão Wilton também. Que Deus te abençoe grandemente, querido ouvinte, que essa semana seja uma semana abençoadora na sua vida.
1: Glória a Deus. Eu também agradeço por essa oportunidade que Deus nos concede de chegar até você, ao seu lar, ao seu trabalho, aonde você estiver. E eu quero aproveitar, mesmo se não é mais um momento de alô, mas eu deixo meu abraço para a pastora Neide, lá em Caseara, que ouve esse programa continuamente. É uma assídua, ouvinte assídua desse programa. Deus abençoe e que abençoe também toda a diretoria dessa rádio, todos que trabalham, o irmão Wilton aqui conosco, a irmã Marcela e a irmã França. A irmã Fran, que as meninas da igreja que ela chama é Fran. Então, Deus abençoe a todos. Um abraço a todos os nossos ouvintes.
2: Que maravilha. Gratidão, irmã Marcélia, missionária Valdenir, pela participação. É sempre uma bênção ter vocês aqui conosco. E eu quero aproveitar e agradecer todos os ouvintes que participaram conosco nessa manhã. A missionária Esmeraldina, nosso ouvinte assíduo aqui do programa, mandou uma mensagem dizendo a paz do Senhor Jesus a todos os irmãos que estão aí realizando o programa aí de pregar. E se possível, o hino de Antônia Gomes. Olha você aí. Ofereço para vocês aí na rádio e todos os ouvintes da melhor. E ela também está participando aqui do sorteio. Muito obrigada, missionária Esmeraldina, pelo carinho, pela participação. Quero mandar um alô também para a Mary Ruth, que está participando aqui do sorteio. A Leide Alves mandou aqui um bom dia. Que mensagem linda. Realmente, que quem de nós que não tem uma pedra que precisa tirar? Ela está falando sobre a mensagem do momento da palavra. Muito obrigada pela participação, missionária Leide Alves. O Pedro também mandou um alô pra gente, mandando aqui um oi, falando que deseja ouvir um louvor abençoado nessa manhã. A irmã Ana Maria também mandou um bom dia, Shalom Adonai, amém. Bom dia, Ana Maria, que Deus abençoe sua vida sempre. A Ana Feitosa mandou bom dia também, Shalom. Shalom, Deus abençoe, muito obrigada pela participação. A Fátima Gomes também mandou aqui um oi pra gente. Muito bom dia, obrigada pela participação, que Deus continue abençoando grandemente. E eu agradeço a todos que participaram conosco, minhas amigas, irmã missionária Valdenir, Marcélia, irmão Wilton, que está

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0: domingo é um dos eventos mais festejados pelo brasileiro. E não é à toa. Muita gente, além de assistir às partidas, também adora jogar futebol. O carioca Thiago Echatz é um desses. Ele não perde uma oportunidade de jogar bola, nem mesmo morando fora do país.
1: Eu conheci o futebol como uma brincadeira, né? Pra mim sempre foi uma brincadeira de criança, que eu jogava com meus amigos da escola, com meus amigos do bairro. E desde janeiro desse ano eu tô morando em Lima, no Peru. E fiz alguns amigos aqui que me chamaram pra jogar a pelada deles, que é que eles chamam de pichanga. E eu tenho participado, jogado toda terça-feira à noite. Tem sido uma experiência muito legal de socialização, além de ser um exercício bacana.
0: Segundo o IBGE, o futebol é o esporte mais praticado no Brasil. São mais de 15 milhões de pessoas por todo o país. Os homens são maioria, mas pelo menos 800 mil mulheres também gostam de jogar bola, segundo a PNAD Esporte 2015. E você, qual o seu esporte favorito? Eu sou Irene Gomes e essa foi uma reportagem de Rodrigo Paradella.
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1: Muito bem, muito bom dia na paz do Senhor Jesus Cristo. Eu sou o pastor Joelder Lima e nós estamos aqui no programa Caminho da Paz. Estamos ao vivo para estarmos conectados aqui com você. Você que está nos ouvindo, você que está sintonizado na Rádio Paz FM aqui em Palmas, Tocantins, né? E todo o Brasil, mundo afora, aí através da plataforma da internet. Deus abençoe você que está nos conduzindo aí no seu veículo, no seu carro, você que está voltando da escola bíblica dominical. Alguns já voltaram, né? Porque a escola já terminou, de repente estão fazendo o seu almoço, mas estão sintonizados. E eu quero dizer para você que nós vamos inaugurar uma nova proposta aqui no programa Caminho da Paz. Nós vamos falar de uma série longitudinal, vamos dizer assim, vai ser constante. Nós vamos falar sobre princípios que curam, princípios que curam. Nós vamos trazer séries sobre alguns princípios que eles são determinantes dentro da palavra de Deus, e que esses princípios, eles estão ali como marcos que vão ser transformacional, não só para a vida espiritual, mas para a vida como por um todo. Então você que está comigo, você começa aí já colocar, anotar na sua, no seu caderno, na sua agenda. Faz um caderno aí de programas do Caminho da Paz. As séries que nós vamos trazer aqui são Princípios que Curam. Série Princípios que Curam. Você vai ouvir nós falarmos sobre vários tipos de princípios. Nós vamos trazer aqui uma vastidade de princípios que a palavra de Deus, ela traz para nós, e que esses princípios, eles são transformacionais, e eles aplicados na nossa vida, em todas as áreas, fazem com que nós venhamos estar tendo resultados extraordinariamente positivos. Então, se você quer um processo de mudança na sua história de vida, na sua família, no seu lar, no seu casamento, no seu trabalho, na sua empresa, na sua igreja, vem comigo, anota, cria aí um caderno de anotações para o programa Caminho da Paz, porque nós vamos falar muito sobre princípios. Nós vamos falar sobre unidade, nós vamos falar sobre honra, nós vamos falar sobre perdão, nós vamos falar sobre verdade, vamos falar sobre humildade, vamos falar sobre fidelidade, nós vamos falar sobre o princípio da mansidão, nós vamos falar sobre o princípio da gratidão, o princípio da justiça, nós vamos falar sobre sabedoria, que inclusive nós estamos trabalhando nesse trimestre fantástico, Bispo Abner, né? Abner Ferreira, Bispo Abner Ferreira, ele vem trazendo uma abordagem da nossa revista da Escola Bíblica Dominical sobre cantar, sobre provérbios e provérbios, sobre os princípios que existem da sabedoria, princípios que existem da sabedoria em provérbios. É pancada, né? De fato poderoso para você mudar a sua mentalidade. Se você aplicar essa revista do trimestre lendo os provérbios, vai haver mudança na sua história de vida, com certeza. Precisam aproveitar muito todas as pessoas para poder de fato estarmos aqui crescendo, desenvolvendo. Nosso processo é gerar conhecimento e saúde através do programa Caminho da Paz. Vamos falar também a respeito do princípio da generosidade, do serviço, o princípio da obediência, o princípio da santidade, o princípio da integridade, o princípio da perseverança, o princípio da esperança, o princípio do amor, da misericórdia, o princípio da disciplina. E tem muitos princípios dentro da Bíblia, e todos eles são muito terapêuticos, né? Vamos dizer dessa forma, eles são totalmente princípios que curam, que saram, princípios que eles estruturam a vida das pessoas, princípios que fundamentam a vida das pessoas. E se você estiver aplicando aí na sua vida, você pode ter certeza que a sua vida vai mudar, com toda certeza. Eu vou falar nesse primeiro programa, e nós vamos falar, como nós estamos falando sobre série, nós vamos falar aqui durante o mês de julho, alguns programas, porque tem esse momento de recesso, e nós vamos entrar em agosto falando sobre o princípio da união. Anote aí então que você vai entender que o princípio da união, o princípio da unidade, ele é um princípio poderoso, porque existem pessoas que não sabem o quanto esses princípios são determinantes para a sua história de vida. Por que que pessoas adoecem, pessoas divididas, né, adoecem? Ou a força que muitas vezes existe quando nos tornamos um. É preciso parar para poder pensar isso. Pergunte para você: por que pessoas divididas adoecem ambientes onde eles estão inseridos? E também pergunte para você: por que a força, por que existe força quando nós nos tornamos um? Isso é o princípio da unidade. O princípio da unidade. E o princípio da união, esse princípio da união, ele é formado desde o Éden. O próprio Deus, ele viu que não era bom que o homem estivesse só. Então ele faz a mulher uma companheira que lhe seja idônea. Deus viu que era importante que o homem tivesse uma parceira para caminhar junto com ele. Isso é o princípio da união. Quando o princípio da união foi quebrado no Éden, aí toda a humanidade até hoje paga preço caro por ferir o princípio da união, por ferir o princípio da unidade. Então nós vamos falar sobre esse processo, princípios que curam, coisas que fazem diferença, curam a alma, restaura relacionamento e nos alinham com Deus e com as pessoas. Então vem conosco, você pode mandar a sua mensagem, participar do nosso programa aqui, Caminho da Paz, como temos feito todos os domingos pela manhã. Você pode mandar a sua mensagem então para o 63-984-20-6868. Anote aí, 63-984-20-6868, mandando a sua mensagem, participando, anotando, criando o caderno aí dessa série de princípios. Vamos falar aqui, Deus vai impactar a sua vida se você anotar daí e você praticar em nome de Jesus, tá bom? Voltamos daqui a pouquinho após o intervalo comercial. Fique conosco, participe em nome de Jesus.
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1: Estamos de volta com o programa Caminho da Paz. Muito bem, graças a Deus. Texto que a palavra de Deus vai mostrar para nós, no Salmo de número 133, vai falar a respeito desse princípio tão extraordinariamente importante para as nossas vidas, que determina sobre o nosso ser, na relação com Deus, na relação com o próximo, na relação com a nação. Salmo 133 vai dizer: ó, quão bom e quão suave é que os irmãos vivam em união. Princípio da unidade. Olha aqui. E aí ele diz que é bom, é muito bom. Quando todas as pessoas entendem o princípio da unidade, isso se torna algo prazeroso e suave. Justamente porque não vai pesar. A casa que tem unidade, entende o processo da unidade, não pesa para ninguém. É bom, é suave. O relacionamento conjugal, que o casal é unido, é bom, é suave, porque tem o princípio da unidade. A igreja, que as famílias são unidas, a igreja não quebra, a igreja é mais fácil tocar, é bom e é suave. O princípio da unidade vai trazer aquilo que é prazeroso para as nossas vidas. Veja o quanto a palavra de Deus, ela é muito profunda, terapêutica, ela de fato traz os códigos de cura, de transformação, de mudança. Se é bom, gera dopamina. Se é bom, a substância do prazer é dopamina. Se é bom, gera serotonina, a substância da alegria. Se é bom, gera ocitocina, a substância do vínculo. Se é bom, gera endorfina, a substância de cura, a farmácia terapêutica do corpo. Princípio, gente, está na Bíblia e faz bem para a própria pessoa. Primeira pessoa que se dá bem quando vive princípio é a própria pessoa. Se você se determinar a entender, eu vou entender esse negócio que o pastor Joel de Lima está falando no programa Caminho da Paz, princípios. Aí você vai entender assim, vou aplicar isso na minha vida. Aí você vai ver que as pessoas que sofrem, geralmente sofrem porque ferem um princípio. E aí, esse princípio, ele é ferido, quando o princípio da unidade, ele é ferido, aí problemas, conflito, confusão, contenda, porfia, dissensão, facção, rebeldia, um monte de situação. E isso começa ali dentro da casa da pessoa. Por que irmãos deixam de conversar? É uma pergunta que eu quero fazer para você que está comigo aqui. Por que casamentos acabam? Preste atenção nessas perguntas. Anotem aí. E você pode ir respondendo para você mesmo e criando o seu caderno de série de princípios que nós vamos falar aqui, princípios que curam. Não curam só a pessoa ali nas relações, não cura a própria pessoa. Por que empresas quebram por causa de conflitos? Por que as igrejas, elas desalinham com a mentalidade do líder, com a mentalidade da liderança? Por que que isso acontece? Por que que igrejas vivem também problemas de relacionamentos entre os próprios membros da comunidade? Por que pessoas vivem em guerra consigo mesmos? São perguntas que eu trago para você poder responder. E aí você pode responder assim: talvez porque perderam um princípio. Qual princípio essas pessoas perderam? O princípio da unidade. O princípio da unidade não é apenas estar perto. O princípio da unidade é estar conectado. Veja o salmo: ó, quão bom e quão suave é que os irmãos vivem em união. A introdução do salmo já fala que é importante o princípio da unidade. Viver em unidade é renunciar o próprio ego. E quando a gente vive em unidade renunciando o próprio ego, existe aquilo que é prazeroso. Aí você vai lá para o capítulo 1 de Gênesis e diz assim, a palavra de Deus: Deus criou os céus e a terra, Deus viu que isso era muito bom. Aí Deus criou os astros, Deus criou toda a natureza, a arquitetura que ele foi trazendo no capítulo de número 1 de Gênesis, e tudo que ele foi criando, ele diz, é bom. Gente, é bom porque gera prazer, é bom porque gera, sabe, felicidade, é bom porque gera contentamento. Então o princípio da unidade praticado, ele gera prazer na vida da pessoa. É suave porque quando o relacionamento, qualquer que seja ele, na igreja, na empresa, no casamento, na vida com os filhos, quando você vive esse princípio, ele se torna suave. O outro não fica carregando suas dores psicológicas, suas dores emocionais, suas dores sentimentais, suas dores espirituais. Não! A pessoa vai compartilhar com você, a carga vai ser leve. E aí ele diz assim, que os irmãos vivam em união. Isso aqui não é um princípio só para irmãos de igreja. Ele está falando a respeito da questão da nação. E aí ele diz assim, é como óleo precioso sobre a cabeça que desce sobre a barba de Arão. Aí ele está falando que esse princípio, ele atrai a unção, o óleo gruda nos cabelos, o óleo ele gruda na barba de Arão, o óleo ele marca a orla dos vestidos do sumo sacerdote. A unidade atrai o olhar de Deus, a presença de Deus, a cobertura de Deus, não só para a casa da pessoa, não só sobre a pessoa. A união, ela atrai a cobertura de Deus para a pessoa, para o casamento dele, para a família dele, para o lar dele, para a igreja dele, para o trabalho dele. Olha que coisa forte, princípios, né? Nós estamos falando sobre o princípio da unidade. E aí, ele mostra que isso é bom, porque esse princípio, ele cobre a vida das pessoas espiritualmente. Se existe cobertura espiritual, se existe uma conexão, um vínculo espiritual na unidade, aí o salmista vai dizer assim, como o orvalho de Hermon que desce sobre os montes de Sião. E Porque existe essa cobertura através da unidade, existe o orvalhar sobre a terra. E aí, esse orvalho que desce sobre o Monte Hermon, ele retrata, na verdade, aqui, a bênção da prosperidade da parte do Senhor nosso Deus. E diz assim, porque ali o Senhor ordena a bênção e a vida para sempre. Entende aquilo que nós estamos falando? Princípios que curam, princípios que saram, princípios que restauram, princípios que edificam, princípios que transformam, princípios que mudam a vida da pessoa. Se você vive o princípio da unidade, atrai cobertura de Deus, atrai a prosperidade, e a Bíblia diz assim, porque ali o Senhor ordena a bênção e a vida para sempre. A bênção de Deus, ela vai estar no princípio da unidade. A bênção de Deus, ela vai estar sobre a vida da pessoa, e não é só um dia não, gente. É para sempre. Olha que coisa extraordinária, que coisa espetacular. O princípio de Deus, quando você vive o princípio da unidade, você não fere o princípio da unidade, você vai estar abençoado e vai haver vida. Não é sobrevida, tem gente que está sobrevivendo. Tem gente que está sobrevivendo. Por que que estão sobrevivendo as pessoas? Sobreviver, o Schopenhauer diz que é viver em condições de dores. Quantas pessoas estão sobrevivendo dentro do casamento, sobrevivendo dentro da família, sobrevivendo dentro do emprego, sobrevivendo dentro da igreja, vivendo em condições de dores, porque feriram o princípio da unidade. Se você começa a ouvir o programa aqui, mandar mensagem para cá, e você começa a participar, dizer, olha, ouça o programa Caminho da Paz do pastor Joel de Lima. Por quê? Porque ele está falando de coisas que vão mudar a nossa história de vida. Vai mudar seu casamento, vai mudar sua família, vai mudar a sua criação dos seus filhos, vai mudar a sua igreja, vai mudar a forma como você olha para a liderança. Você vai mudar a forma como você olha para o seu pastor, a forma como você olha para o seu irmão, porque o primeiro versículo diz, ó, quão bom e quão suave. É bom, gente, e é suave, é leve, é gostoso. Se é suave, é bom. É que os irmãos vivam em união. Isso está mostrando que o princípio da unidade vai entre irmãos, irmãos dentro da família, irmãos dentro da igreja, irmãos que convivem junto no trabalho, porque a gente tem uma família lá no trabalho, a gente tem uma família dentro da igreja, a gente tem uma família que, de origem na qual nós pertencemos. Nós temos uma família que nós estamos gerando, que é a família nuclear. Quando você casa com o seu cônjuge, você constitui uma família, e se você constitui uma família gerando filhos baseado na unidade, vai ser bom, vai ser leve, não terá casamento pesado, não terá família pesada. Entende? Isso aqui são os códigos bíblicos, são os códigos, mas que você parar para você pensar, para você parar para meditar, você vai ver que está tudo claro. E nós estamos aqui no programa Caminho da Paz, tornando mais claro ainda esse salmo, essa interpretação dos princípios. Você pode ter dinheiro, você pode ter conhecimento, você pode ter talento, você pode ter competência, você pode ser uma pessoa extremamente sábio até, mas se perder o princípio da unidade, você vai começar a perder a força. É exatamente isso que nós vamos ver dentro da palavra do Senhor Deus. Quando você fere o princípio da unidade, você quebra a força do corpo, quebra a força do casamento, quebra a força do casamento. Casal que não vive o princípio da unidade quebrou a força do casamento. Vai desconectar, vai perder o vínculo, vai quebrar essa conexão. Pastor André Martins, nosso pastor presidente executivo, tempo que eu passei com ele na matriz e recorrentemente a gente procura estar nas reuniões com frequência, e também em momentos que a gente tem oportunidade de estar com ele pessoalmente dentro da agenda extenuante dele, mas desde quando ele chegou na matriz, ele fala a respeito desse princípio da unidade. É a conexão, é o vínculo, é mesa, é contato, está no meio do povo, está com o povo, como Cristo ele esteve. É o ensinamento que ele traz todo o tempo, que nós estivemos ali na matriz, ele continua falando sobre esse mesmo processo, processo da união. Não por acaso, princípio da unidade, não por acaso, as marcas de estrutura do nosso ministério, o slogan do nosso ministério, vamos dizer dessa forma, é unidade, hierarquia e disciplina. Se você, não é só porque, é o Ministério Nação Madureira que tem esse slogan. Gente, é um slogan que é para ser uma marca da vida de qualquer pessoa. Se você tem unidade em qualquer local, você é uma pessoa benquista. Você é uma pessoa que as pessoas vão querer você no time, vão querer você na equipe. Pessoas que não sabem se unificar ao outro, essa pessoa, ela é descartada automaticamente. O grupo, ele vai criando mecanismos onde entende que essa pessoa, ela não quer viver a unidade. Não é o líder que lança fora, não é o casamento que determina que vai quebrar. Não, o casamento, ele é uma instituição falida. Não é instituição falida, não. Falidas são as pessoas que vivem dentro do casamento. São falidas de princípios. Casamento, ele é uma instituição, é um princípio que ele é forte, ele é firmado em bases que o Altíssimo, ele determinou, ele instruiu. Então, o casamento nunca foi problema. O problema são as pessoas que vivem dentro do casamento sem princípios, sem conhecimento, sem base, sem estrutura. Foi isso que Deus fez lá no Éden, logo no início da Bíblia. Não é bom que o homem esteja só. Antes mesmo de existir pecado, antes da queda, antes da morte, Deus já estava ensinando que fomos criados para viver em unidade. Nós temos um cérebro social, gente. Temos um cérebro social. O ser humano não foi feito para viver na solidão. Você que experimenta a solidão sabe que ela é ruim, sabe que ela é dolorosa, que ela gera traumas, que ela gera dores. Então, a pessoa precisa entender que, como nós fomos formados, temos um cérebro social, nós fomos formados para poder viver em sociedade, em grupos, em comunidade. Nós fomos feitos para poder viver de 2, de 3, de 4, de 10, de 100, de 1000, de 2000, 3000. Somos uma nação, ou quão bom e quão suave é que os irmãos vivam em união. É isso o princípio da palavra de Deus. Então, antes de tudo, de pecado existir, da queda acontecer, antes da morte, Deus já havia ensinado que fomos criados para viver em unidade. Depois, o Senhor Jesus Cristo vem e ele diz assim: que todos sejam um, como eu sou um contigo, ó Pai. E essa oração, ela nunca envelheceu. Você pode ter entendimento assim: isso aqui é só uma recomendação pastoral, porque pastor quer que a igreja não se divida e que a igreja fica junto e tem... Gente, isso é princípio, é bom para a sua vida, para você em qualquer situação. O pastor quer que você viva em unidade. Quando nós caminhamos como um corpo, nós vivemos no mesmo direcionamento. Anote aí, isso aqui chegou agora. Quando nós vivemos com o corpo, nós vivemos no mesmo direcionamento. Isso é princípio da unidade. Um só vivendo no mesmo direcionamento, na mesma proposta. Pratique isso na sua vida, você vai ver que já vai começar a mudar essa semana. Se você começar a praticar isso na sua vida, sua semana já vai ser diferente. O outro vai chamar você para briga e você não vai topar a briga. Você vai dizer: tranquilo, nós vamos viver em unidade. Voltamos daqui a pouquinho, fica daí, mande mensagem, participe conosco. Daqui a pouquinho voltamos trazendo mais conhecimento sobre esse princípio, que ele é abençoador.
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7: Estamos de volta com o Caminho da Paz. Olha, muito bom, graças a Deus, nós estamos não ministrando uma palavra desagregada com propósito. Tudo que nós falamos aqui tem uma intencionalidade. Nós não estamos falando só por fazer mais um programa. O que é a proposta do programa Caminho da Paz é entender que precisa haver transformação. Eu quero contribuir com a sua transformação. Nós queremos contribuir com o seu crescimento, com o seu desenvolvimento, para a coisa dar certo para você. Então, o que nós estamos falando aqui não é só para poder dizer assim, nossa, que palavra legal. Não, não se trata disso. Não se trata de uma palavra legal. Não se trata de ouvir uma palavra bacana. Trata de um processo de transformação de comportamento e que cura você, que cura quem convive com você, dentro da sua casa, convive com você dentro da sua empresa, dentro do seu local de trabalho, dentro da sua igreja, em qualquer local que você vai estar. O cristão, ele precisa ser um tempero. Onde ele chegar, ele tem que equalizar, né, esse processo de relacionamento, porque ele de fato vive a Bíblia, ele pratica a palavra do Senhor. Então você pode ir mandando a sua mensagem. Temos recebido aqui várias mensagens de várias pessoas. Daqui a pouquinho nós vamos estar mandando um alô aí em nome do Senhor Jesus Cristo, mas eu quero convidar você que está chegando aqui para o programa Caminho da Paz, para você poder entender. Estamos iniciando uma nova série, uma nova proposta, série de princípios que curam, princípios que saram. Sara só a sua vida? Não. Sara a sua vida. Mais beneficiado disso tudo é você. Mas sara também suas relações de interpessoalidade. As relações que você tem com o próximo. Com o próximo, com você, mais próximo de você, mas também com a pessoa que convive dentro da sua casa, sabe? Sua esposa, seu esposo, seus filhos. Porque uma casa que vive o princípio da unidade, ela é inquebrável. Ela é inquebrável. Um casamento que vive o princípio da unidade, ele é inquebrável. Uma igreja que vive o princípio da unidade, ela é inquebrável. Uma empresa que vive o princípio da unidade é inquebrável. Se tem sócios, os sócios começam a discutir entre si, vai dar problema. Se tem um time, uma equipe lá dentro, se tem um time e eles começam a discutir entre si, vai quebrar, vai perder a força. Então é um princípio que ele é profundo, mas simples ao mesmo tempo. Profundo e simples ao mesmo tempo. É isso que o nosso pastor André Martins, ele gosta de dizer, profundo, simples ao mesmo tempo. E é dessa forma, simples desse jeito aqui, do que eu estou falando para você. Agora, quando você vai nesse polo da profundidade, você começa a entender assim, se você estiver vivendo o princípio da unidade, você pode ter certeza que ela é a cura para os conflitos conjugais, é a cura para os conflitos na relação com os filhos, é a cura para os conflitos dentro da igreja. O princípio da unidade, ele vai curar a solidão. O princípio da unidade é a cura da solidão. O princípio da unidade é a cura para o isolamento emocional. Se eu não sei viver unidade, então eu vou estar sozinho. Se eu não sei viver a unidade, automaticamente, se eu vou gerando conflito, as pessoas, não que queiram, mas vão isolando a gente, porque você não aguenta ficar ganhando pancada o tempo todinho, alguém falando mal de você o tempo todo, alguém fazendo uma propaganda contrária, né? Essa cultura do ódio, nós estamos aqui, eu mais o irmão Éder Parente, me dando aqui o prazer da presença dele aqui, me auxiliando, me ajudando aqui no programa, mas ele falando a respeito dessa cultura de ódio que tem sido disseminado nas redes sociais. A gente está vivendo isso. E as pessoas são muito facilmente acionadas para poder despejar ataques sobre os outros. Mas o cristão que vive o princípio da unidade, não. O cristão que vive o princípio da unidade não entra na onda dessa cultura de ódio. A cultura de... esse princípio da unidade, ele é a cura para ressentimentos. Cura para ressentimentos. O ressentido, ele não consegue se ligar ao outro. Não consegue se conectar ao outro. O ressentido, ele não consegue estar vinculado ao outro. Então, o princípio da unidade cura ressentimentos. O princípio da unidade cura guerras familiares, que a gente está reforçando aqui. O princípio da unidade, ele cura o orgulho. O orgulho gera divisão. O orgulho gera contenda. O orgulho gera porfia. O orgulho é a porta de entrada da soberba, da altivez, da arrogância. Exato. Da rebeldia. O princípio da unidade, ele cura essa ferida da rebeldia, da pessoa que aprendeu a ser rebelde, da pessoa que não segue o direcionamento do pai, não segue o direcionamento da mãe. Provérbios vem falar a respeito disso. Nós estamos falando dessa lição de princípios. Provérbios vem falar para você aprender, para nós aprendermos a seguir a orientação do pai e da mãe. Se a gente fere o princípio da unidade lá na relação com o pai e com a mãe, e o pai não sabe gerar, criar um ambiente de unidade, pai e mãe não sabem criar um ambiente de unidade, quando essa criança crescer, ela vai ter aprendido a rivalidade da casa, o conflito da casa, o problema, a dissensão, a facção, a contenda que tem na casa, ele vai levar para o colégio, ele vai levar para a escola. E por isso muitas crianças, os professores, a escola tem mandado para os consultórios psicológicos, avalia aí para ver se tem TOD, transtorno opositor desafiador, porque ele aprende isso dentro de casa, gente. Como é que a gente cura isso? A gente cura isso, pessoal, a gente cura essa situação com o princípio da unidade. Aí não vai ter TOD, não vai ter transtorno opositor desafiador, porque o pai sabe viver em unidade com a mãe sabe viver em unidade com o pai, o filho vai aprender unidade. Se o pai, se o filho vê pai na guerra contra a mãe guerreando contra o pai, gerando um conflito de lealdade, o filho vai aprender a guerrear. Ele chega na escola, ele vai guerrear, ele depois ele cresce, ele vai guerrear no trabalho. Quando ele chega na faculdade, ele vai guerrear na faculdade. Quando ele chegar dentro da igreja, ele vai aprender a guerrear também. Esses dias atrás, eu ouvi uma pessoa me dizer assim, para mim, isso que é certo. Isso o quê? Viver um relacionamento de conflito. E aí eu perguntei para essa pessoa, como assim? E aí ela me disse assim, não, meu pai brigava com minha mãe brigava com meu pai, meus avós brigavam entre si, meu avô brigava com minha avó brigava com meu avô, meus amigos brigam entre eles no casamento, meus tios brigavam também, então eu entendo que brigar é algo normal. O senhor entende aqui, Moeda, parente? Olha a cultura. A gente vai aprendendo isso. Chega dentro da igreja, a gente vai brigar também, gente. Porque pra gente isso, a gente foi programado e a gente pensa que isso é um padrão de normalidade. Quer a cura pra isso? Eu tô dizendo pra você. Ó, a prescrição é pra você comprar, sem dinheiro. Princípio da unidade. Tô prescrevendo pra você a receita hoje de que você vai curar a competição destrutiva, vai curar a ferida da rejeição, vai curar a sensação de abandono com o princípio da unidade. Se você aprendeu a praticar a unidade, você vai estar dentro do corpo, sabe? Dentro da equipe, dentro do time. Seu casamento não quebra, sua vida não quebra, nada quebra. Você vai curar com o princípio da unidade as divisões, vai curar com o princípio da unidade o medo, vai curar com o princípio da unidade a insegurança, porque nós fomos criados para pertencer, gente. A gente não foi criado para poder dividir. Não, dividir é uma estratégia do maligno, dividir é uma estratégia do diabo, dividir é uma estratégia do mal, dividir é uma pessoa que está com a mente da velha criatura. E nós precisamos entender isso. Observe, olhe a mensagem ou ouça a mensagem que eu estou mostrando para você. Princípios que curam. O que que a unidade ela vai curar? É importante você pensar e meditar. Voltamos daqui a pouquinho, em nome de Jesus.
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1: Muito bem, você já está entendendo os princípios aí. Princípio que nós temos falado, que ele é conectivo. Uma frase que uma mensagem da diaconisa Catiana que ela enviou aqui, porque ela está entendendo esse processo. A gente troca e conversa bastante sobre essa questão da conexão, da unidade, da socialização. Ela está aplicando, está colhendo aí, de fato, o fruto desse princípio, dessa inteligência, né, de socialização, porque unidade é inteligência social. Eu fico encabulado assim, porque nós temos a Bíblia em nossas mãos e a palavra de Deus, ela vai falar a respeito de princípios que nós falamos aqui, que a ciência hoje tem trabalhado como inteligências. Por exemplo, o princípio da unidade, ele é a inteligência social de hoje, né, na ciência. A Bíblia já falava sobre isso, irmão Éder Parente, aqui, olha, há tipo, vamos dizer, 6.000 anos atrás, lá no início da criação, lá no Éden ainda, Deus diz, não é bom que o homem esteja só, ele precisa estar unido com alguém, princípio da unidade. Depois de 6.000 anos, a ciência se atenta e aí ela começa a entender, o homem tem um cérebro social, ele precisa viver em sociedade, e quando a gente não aprende a viver em sociedade, a gente quebra. É muito forte isso, porque tudo que está na Bíblia hoje tem sido transformado em ciência, e a gente tem um livro, que ele é um livro de sabedoria, e a gente não tem usado esse livro, um manual. Hoje na Escola Bíblica Dominical, o ministro lá da Escola Bíblica Dominical, o professor Evangelista Márcio, ele estava falando a respeito, e se você tivesse um manual de sabedoria na sua mão, você usaria esse manual todos os dias? É a pergunta que ecoa daquilo que ele ministrou. E nós temos o manual de sabedoria nas nossas mãos, que é a Bíblia, a palavra de Deus, e aí nós temos esse recorte do livro de Provérbios, e que nós não usamos, está na nossa mão. Se a unidade, ela traz a cura para tudo isso que eu falei aqui, solidão, isolamento emocional, ressentimento, guerras familiares, orgulho, competição destrutiva, rejeição, sensação de abandono, divisões, medo, insegurança e outras coisas,

0: E agora, você pergunta, você precisa perguntar, o que que a divisão produz? Se a unidade cura todas essas áreas, você parou para poder pensar nisso? Como a unidade, ela traz saúde para várias situações da nossa vida, várias áreas, vários sentimentos. Muita gente sendo adoecida porque não vive o princípio da unidade. Muitas famílias destruídas porque não vive o princípio da unidade. Nós somos um país de mais de 50 milhões de cristãos. A conta não fecha porque as pessoas não vivem os princípios, sabe? Um país de 50 milhões de cristãos com poder de decisão de eleição presidencial, mas altos índices de feminicídio, altos índices de homicídio, altos índices de divórcio, altos índices de, sabe, delinquência, tudo isso a gente tem visto e a conta não fecha. São 50 milhões de evangélicos, de cristãos, mas que muitas pessoas não estão vivendo os princípios. Aí a conta não fecha, o adoecimento chega. Então, o que que causa a divisão? Se a unidade cura todas essas áreas, o que que a divisão faz? A divisão, ela gera perda. A divisão, ela vai causar ruptura na família, vai dividir a família. A divisão, ela vai quebrar a empresa, vai dividir a empresa. A divisão vai dividir a igreja. Parece um pleonasmo aqui, né? Assim, redundante. A divisão vai dividir, a divisão vai dividir. Vai dividir, é isso mesmo. A divisão, ela vai causar ruptura, quebra na igreja, quebra entre amigos. Quem nunca se sentiu traído pelo seu amigo? Porque feriu o princípio da unidade. Muita gente, às vezes, ferido com o seu líder dentro da igreja. Por quê? Estão ferindo o princípio da unidade. Porque muitas pessoas se sentem adoecidas e deixam a igreja porque feriram o princípio da unidade. Porque muitas pessoas não se submetem à orientação pastoral, direcionamento pastoral, pessoa que cuida da alma da pessoa. Por que que não se submete? Ferindo o princípio da unidade. E aí gera divisão. Divide amigos, divide coração, divide a atenção, divide a mente. E uma mente dividida também perde força. Você precisa entender que quando Deus colocou princípios, ele não colocou o princípio só dentro da Bíblia. Dentro da Bíblia ele colocou o princípio para você ler e entender. Olha, isso aqui está codificado na sua genética, no seu gene. Ou você vive o princípio da unidade, esse cérebro social que se conecta com o outro, porque a inteligência social hoje entende que nós temos um Wi-Fi neural, nós estamos conectados o tempo todo com as pessoas. Se a gente vive se a gente fere esse princípio, a gente acaba de fato desconectando com o outro, perdendo a força e adoecendo. A neurociência, ela vai explicar que o cérebro humano foi desenvolvido para cooperação. Se você não está em unidade, não está cooperando, seu cérebro adoece. Relacionamentos seguros, eles vão reduzir o estado constante de ameaça. Por que que as pessoas estão sentindo ansiedade, estresse dentro do casamento, ansiedade, estresse dentro da casa, ansiedade, estresse dentro do trabalho, ansiedade, estresse dentro da faculdade, ansiedade, estresse dentro da igreja também? Por quê? Porque estão ferindo o princípio da unidade. Quando vivemos conflitos permanentes, a mente, o que que ela faz? Ela aumenta esse processo aqui de ativação do sistema nervoso autônomo, ele funciona automaticamente, o nível de estresse sobe e cortisol é jogado na corrente sanguínea. Quanto o corpo ele produz cortisol, nós dormimos pior, pensamos pior, tomamos decisões piores. Ou seja, a divisão também adoece o corpo. Você precisa entender o que está codificado no seu corpo, que Deus colocou no seu corpo para que você pudesse praticar, porque a gente já nasce em unidade com alguém. Você é gerado porque houve a unidade de alguém, seu pai e sua mãe, eles se unificaram para gerar você, unidade, pai e mãe namoraram para gerar você como filho. Você, filho, gerou seus filhos através da unidade. Aí o filho é gerado dentro do útero materno em unidade com a mãe. Quando o filho sai do útero materno, que ele é expulso do útero materno, ele precisa ficar em unidade dentro da casa. Ele só vai desenvolver de uma forma saudável se ele estiver em unidade todo o tempo. Não é dependência, gente, é unidade. Unidade. Se você fere esse princípio, você vai estar adoecendo. O que que a unidade produz, pastor Joel de Lima? Para a gente finalizar aqui esse bloco, irmos para o intervalo, voltarmos orando. A unidade, ela produz paz, ela produz segurança, a unidade produz pertencimento, porque você sabe que você está ali acolhido pelas pessoas, a unidade produz confiança, a unidade produz coragem, a unidade produz criatividade, a unidade produz colaboração, a unidade produz proteção, a unidade produz esperança, a unidade produz alegria. Veja, entenda, ouça, anote, crie aí o caderno da série de princípios que curam, que nós vamos estar trabalhando aqui no programa Caminho da Paz, em nome de Jesus.
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12: Estamos de volta com o Caminho da Paz.
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12: Vamos para o momento de oração? Senhor meu Deus, eu quero te agradecer por tua extraordinária presença sobre a nossa vida e pelo teu extremo cuidado com o ser humano. O Senhor colocou, além de codificar em nossos genes, Senhor Deus, os princípios que nos fariam viver bem e saudável. O Senhor também colocou nas páginas da Bíblia todos os princípios que curam, curam vidas, curam relacionamento, cura casamento, cura empresa, cura igreja, cura tudo. Nós, Senhor meu Deus, precisamos usar esse manual bíblico para aplicarmos em nossa vida esses princípios. Que o Senhor venha abençoar todos que estão conosco, aqueles que, Senhor, estão nos ouvindo, aqueles que estão anotando, criaram o caderno da série de princípios que curam, que nós vamos falar durante vários meses aqui, porque temos muitos princípios que saram a vida emocional, a vida psicológica, a vida sentimental, a vida relacional, a vida social, a vida empresarial, a vida financeira. Princípios, os princípios da Bíblia curam a nossa vida. São saúde para o nosso corpo, saúde para o nosso ser. Nós te louvamos, Senhor meu Deus, porque, Senhor meu Deus, esses princípios foram deixados, e que o Senhor possa colocar na mente, no coração daqueles que estão participando, ouvindo, e aqueles que participaram mandando mensagens, Senhor, que eles possam praticar esses princípios. Eu também quero vivê-los, eu também quero praticá-los. Eles me saltam aos olhos, e por isso estou compartilhando aquilo que o Senhor tem trazido, Senhor meu Deus, e que vai curar a vida das pessoas, curar, Senhor meu Deus, a família, curar os casamentos, curar muitas igrejas, Senhor meu Deus, para louvor do teu nome. Te agradeço, Deus, faço a mesma oração que o Senhor Jesus Cristo fez, com base, Senhor meu Deus e meu Pai, na tua palavra, no Evangelho de João 17. O Senhor Jesus Cristo, ele disse assim: rogo, pois, a ti que eles sejam um comigo, como eu sou um contigo. Que nós sejamos um só corpo em Cristo Jesus. Deus gere saúde na sua casa, na sua família, no seu lar, na sua empresa, na sua igreja. Deus abençoe você. Até o próximo domingo, se Deus quiser.

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1: Queridos irmãos, queridos amigos, nós estamos estudando a palavra de Deus, estamos hoje em Mateus capítulo 8. Nós vamos ler do versículo 18 até o versículo 21, que diz assim, aliás, até o versículo 22, que diz assim a palavra de Deus. Esse texto também, ele está em Lucas, no capítulo 9, do versículo 57 até o 62. Nós vamos fazer essas duas leituras aqui. Diz assim: e Jesus, vendo em torno de si uma grande multidão, ordenou que passassem para a banda da além, ou seja, do outro lado. E aproximando-se dele um escriba, disse: mestre, aonde quer que fores, eu te seguirei. E disse Jesus: as raposas têm covis, as aves do céu têm ninhos, mas o filho do homem não tem onde reclinar a cabeça. E outro dos seus discípulos lhe disse: Senhor, permite-me que primeiramente vá sepultar meu pai. Jesus, porém, disse-lhe: segue-me e deixa aos mortos o sepultar os seus mortos. São Lucas capítulo 9, verso 57. Nós vamos falar desse texto juntamente para ficar mais fácil a nossa compreensão. 9:57 a 62 diz assim: e aconteceu que, indo eles pelo caminho, lhe disse um: Senhor, seguir-te-ei para onde quer que fores. E disse-lhe Jesus: as raposas têm covis, as aves do céu ninhos, mas o filho do homem não tem onde reclinar a cabeça. E disse a outro: segue-me. Mas ele respondeu: Senhor, deixa que primeiro eu vá enterrar a meu pai. Mas Jesus lhe observou e disse: deixa aos mortos o enterrar os seus mortos, porém tu vai e anuncia o reino de Deus. Disse também outro: Senhor, eu te seguirei, mas deixa-me despedir primeiro dos que estão na minha casa. E Jesus lhe disse: ninguém que lança a mão no arado e olha para trás é apto para o reino de Deus. Queridos irmãos, amigos, nós vamos falar nesta tarde acerca dos que seguem a Jesus, daqueles que querem fazer a obra de Deus, daqueles que estão dispostos à vida sacerdotal, daquelas pessoas que realmente eles deixaram e têm deixado o mundo odierno aqui, de uma forma direta ou indireta, mas eles estão buscando a servir ao ministério, à obra de Deus em si. Nós encontramos aqui umas particularidades que nós precisamos atentar. A primeira delas, eu gostaria de dizer para você, que todas as vezes, quando nós, todos nós, os pecadores, quando nos aproximamos do Senhor Jesus, nós temos que entender e saber que Ele conhece perfeitamente todos os nossos defeitos. Jesus sabe. Não precisa você ficar fazendo, querendo tapar o sol com a peneira, ou com um subterfúgio, ou querendo falar uma coisa e despistar. Não precisa, não adianta, é bobagem. Quando eu e você nos aproximamos de Jesus, tenha certeza de uma coisa: Ele conhece todos os nossos defeitos. Por que não dizer que Ele conhece também todas as nossas qualidades? Obviamente que nesse texto que nós lemos aqui, ele trata com três tipos de pessoas, três pessoas diferentes. O primeiro deles é o escriba. Ele chega para Jesus e diz assim: seguir-te-ei para onde o Senhor quer que eu vá. Eu vou te seguir, independente de qualquer coisa. O segundo, ele é um dos seus discípulos, ele diz para ele: olha, você precisa me seguir. E ele disse assim: olha, deixa primeiro que eu vá enterrar a meu pai. Deixa primeiro eu enterrar meu pai. Quem sabe ele era a pessoa mais velha, o filho mais velho de casa, e ele estava muito envolvido de resolver os problemas por ser, eu diria assim, arrimo da família. Era a pessoa mais responsável pela sua família. E a tradição dizia que o filho mais velho só poderia sair de casa após a morte do seu pai. Ele precisava primeiro enterrar o seu pai. Terceiro, já é outro tipo de pessoa. É que uma pessoa que nem se apresentou como o escriba chegou para Jesus e disse: olha, eu te seguirei. O outro, Jesus chamou e disse: vem e segue-me. O terceiro nem foi, nem se apresentou com uma boa disposição, nem foi chamado por Jesus. Ele é um caso intermediário, que ele ficou constrangido de ver uma pessoa se apresentando para o ministério, outra Jesus chamando, e ele ficou constrangido, ele ficou ali no meio das duas situações, e ele disse claramente: olha, eu quero te seguir, mas deixa primeiro eu ir em casa, me despedir dos meus parentes, dos meus amigos, deixa primeiro eu fazer dessa forma. E Jesus disse para ele: olha, ninguém que lança a mão no arado é apto para o reino. Nós vamos falar sobre esses três tipos de pessoas agora. Eu não sei, meu querido irmão, qual é o tipo de pessoa que você é. O primeiro aqui, ele é um afoito. Seguir-te-ei. Eu vou para onde o Senhor quiser que eu vá. Ele é um afoito, ele é demasiadamente precipitado. Ele é uma pessoa que devia ter primeiro calculado a despesa para ir para a guerra. Ele deveria ter somado os seus soldados para ir para a batalha. Mas ele era um precipitado, ele falava sem pensar. E Jesus chamou a atenção dele. Naquela hora disse: olha, as raposas têm covis, as aves do céu têm ninhos, mas eu não tenho nada para te oferecer. Eu não tenho nenhuma morada, eu não tenho nenhuma coisa. Foi uma forma de Jesus dizer a ele, para ele fazer uma avaliação, para ele olhar direito o que ele estava dizendo. Você é precipitado, meu irmão? Você fala as coisas sem pensar? Esse rapaz, ele disse para Jesus: seguir-te-ei por onde quer que o Senhor quiser. Eu vou lembrar você uma coisa: quando Deus fez você, ele fez você com dois ouvidos, ele fez você com dois olhos, mas ele fez você só com uma boca. Ele me fez com uma boca só. Sabe por quê? É necessário nós ouvirmos mais, é necessário nós vermos mais e falarmos menos. Eu quero que você possa compreender esta palavra. O Senhor Jesus foi taxativo aqui. Jesus mostrou a ele que o ministério é um sacerdócio. Você sabe o que é isso? Mas ou você está apenas entusiasmado? É uma pessoa que está completamente assim, sem noção ainda do que seria o chamado ministerial, o chamado para a obra de Deus, ou porque você acha bonito, ou como aquele rapaz que estava junto com Pedro lá, que disse para Pedro: olha, eu vou dar dinheiro para vocês me dar esse poder, que quando eu impuser as mãos sobre alguma pessoa, essa pessoa vai receber o Espírito Santo. E Pedro disse: você não sabe do que você está falando, rapaz. Você não sabe do que você está falando. Eu quero perguntar a você. Eu estou falando a respeito dos que querem seguir a Jesus. Estou falando a respeito aqui dos obreiros, do sacerdócio, da sua vida particular, que você precisa de seguir a Jesus. Você é um precipitado? Você está desta forma? Ah, eu vou te seguir, não quero nem saber. Você precisa saber, sim. Você tem obrigações. Quem sabe você tem uma esposa que você um dia foi na casa do seu pai e disse para ela e para o seu pai, que agora é sogro, que ia amá-la, queria honrá-la, queria estar ao seu lado na alegria, na tristeza, na saúde, na doença, em tudo que a vida dá, mas em tudo que a vida também tira, porque é assim. Você tem responsabilidades. Obviamente que o primeiro mandamento é amar a Deus sobre todas as coisas, mas tem um segundo, que é amar ao próximo como a si mesmo. Cuidado com o que você fala, faça conta, não tome decisão precipitada. Jesus não está querendo isso. Jesus quer as coisas de caso pensado. Ele te dá tempo para pensar, para orar, para esperar que o Espírito Santo fale ao seu coração, fale à sua mente, fale à noite em sonhos, em visão, em profecia. Eu não sei a forma, mas Ele vai te dar um tempo para confirmar o seu chamado. Não saia de qualquer maneira, não saia fazendo as coisas de qualquer jeito. Se prepare, esteja preparado para quando chegar a sua hora, você já está com a cabeça feita, já fez as contas, você já calculou as despesas, você já calculou o que vai representar isso na sua vida. Que Deus nos ajude. Este é o primeiro tipo de pessoa que quer seguir e servir a Jesus. O precipitado, seguir-te-ei por onde quer que o Senhor for. O segundo, diz o texto aqui, no versículo 59, Jesus disse, e disse ao outro, segue-me. Mas ele respondeu e disse, Senhor, deixa que primeiro eu vá enterrar meu pai. Deixa que primeiro eu vá enterrar meu pai. No entanto, Jesus lhe observou dizendo, deixa os mortos, aos mortos o enterrar os seus mortos. Porém, tu vai e anuncia o reino de Deus. Meu querido irmão, esse aqui é o segundo caso. Deixa que eu vá enterrar o meu pai. Este aqui demorava muito. Ele precisava de um empurrão. Ele devia fugir da ira futura. Foi por isso que Jesus deixou claro para ele, deixa os mortos o enterrar os seus mortos. Ou seja, os mortos espirituais, que cuidem dos seus mortos físicos, mas vem e segue-me. Ora, quantos filhos de Deus já viram os seus pais caírem em batalha, mas eles sabem perfeitamente que eles não podiam parar, eles tinham de continuar, eles deixaram, não pararam para derramar sequer uma gota de lágrima, uma só gota de choro, nem uma só gota, nem uma só lágrima, eles não pararam. Sabe por quê? Porque eles tinham uma obrigação maior. Eles não poderiam olhar para os lados, nem para trás, mas olhar apenas para frente. Eu quero dizer para você que aos olhos de Deus é mais importante, é mais necessário salvar uma alma da morte eterna do que derramar lágrima por aqueles que já morreram. Se você pegar a sua Bíblia, no capítulo 24 de Ezequiel, o versículo 15, Ezequiel capítulo 24, o versículo 15, você vai observar uma palavra tão interessante. Ezequiel 24, versículo 15 até o 18, diz assim a palavra, e veio a minha palavra do Senhor Jesus, do Senhor dizendo, não do Senhor Jesus, Deus estava falando aqui com o profeta Ezequiel, e veio a minha palavra do Senhor dizendo, filho do homem, eis que eu tirarei de ti o desejo dos teus olhos de um só golpe, mas não lamentarás, nem chorarás, nem te correrão as lágrimas. Presta atenção agora, refreia o teu gemido, não tomarás luto por mortos, ata o teu turbante, mete os teus pés no teu sapato, e não te rebuçarás, e o pão dos homens não comerás. E falei desta forma ao povo pela manhã, e à tarde morreu a minha mulher, e eu fiz pela manhã, como ele me deu ordem. Isso aqui, nada mais, nada menos do que o chamado ministerial. Às vezes, você está crucificando situações que nem mesmo aos olhos humanos ninguém pode compreender. Mas Jesus está dizendo: deixa os mortos sepultar os seus mortos. Como é que você vai entender um sacerdote que teve de sepultar a mulher dele e não poder chorar, não ter tempo de chorar? Mas ele era o profeta, ele era a pessoa que Deus estava falando com ele. Eu quero dizer para você que a coisa mais importante aos sacerdotes do que ficar cuidando de mortos. No Antigo Testamento, no capítulo 21 de Levítico, mostra lá que o sacerdote não podia se deter com os mortos, ele não podia tocar nos mortos. No capítulo 6 de Números, do versículo 6 ao 8, fala da mesma forma: o sacerdote não poderia estar tocando nos mortos, ele tinha de deixar os mortos para lá e deixar aos mortos o enterrar os seus mortos. É a mesma coisa que o Senhor Jesus está falando agora aqui: deixa essas coisas daqui e vá cuidar das coisas dali. Ora, se no Antigo Testamento estas coisas eram importantes, quanto mais o Novo Testamento, muito mais Jesus falou disso várias vezes. Chamou João Batista à regulagem, disse que ele era o Nazireu de Deus, que ele era tão importante para Deus que não deveria se envolver com esse tipo de coisa. Mas ele disse: se no Novo Testamento isso era importante, você imagina agora a necessidade que Deus está buscando obreiros, dizendo claramente: rogai, pois, ao Senhor da Seara que envie mais obreiros, rogai ao Senhor da Seara que envie mais ceifeiros. Deus está precisando de você, é por isso que ele está lhe chamando nessa hora. Deixa os mortos enterrar os seus mortos, mas vem tu e segue-me. Esta palavra, ela está direcionada claramente a você. E eu quero dizer para você uma coisa interessante: em um acidente, meu querido irmão, em um acidente que você chegar lá, não adianta você ficar socorrendo quem já morreu, você precisa socorrer quem ainda está vivo. Eu não sei se eu fui claro, mas em um acidente, procure saber se há sobreviventes para você socorrer, porque aos mortos não tem jeito de você fazer mais coisa nenhuma. Terceiro lugar, aparece a Jesus uma terceira pessoa, que o texto diz assim, do capítulo 9 de São Lucas. Lucas 9:57, ele fala mais profundo do que o capítulo 8 de São Mateus. Ele diz assim: e disse também outro, Jesus estava com os discípulos e com uma multidão. Falou primeiro um escriba, depois Jesus chamou um dos seus discípulos e depois um que sale dentro da multidão. Disse também outro, que eu não sei se é escriba, se é fariseu ou se é discípulo de Jesus, não sei, a Bíblia não diz quem é, mas a Bíblia diz que disse também outro: Senhor, eu te seguirei, mas deixa-me despedir primeiro dos que estão na minha casa. Ora, estas pessoas, ao olhar que Cristo chamou pessoas para o seu ministério, eles ficaram constrangidos. Eles queriam seguir também a Jesus, fazer a sua obra, mas essa pessoa lembrou-se da sua família, dos seus queridos, lá da sua casa, e ele começou a vacilar e a se desculpar, a ponto de dizer: não, deixa eu ir primeiro despedir deles, deixa eu voltar. Ele estava a ponto de lançar fora o arado que estava nas suas mãos. Ele estava querendo voltar atrás, porque nesta altura aqui, ele já estava seguindo ao Senhor Jesus. Ele já estava seguindo. Era agora um chamado diretivo para ir anunciar, para ir pregar. Você vai ver que logo depois disso aqui, Jesus dá a missão para os 70, mandando que eles vá, que eles vão e eles façam a obra. Esse rapaz estava prestes a voltar, mas Jesus mostrou para ele que quem lança a mão no arado não deve olhar para trás. Ele estava, na verdade, olhando o peso do arado, o serviço da obra. O arar, ele é pesado. O arado, ele é pesado. Não pense você que é fácil. Não tem sombra, é no sol, é no calor. Mas Jesus disse que estaria conosco todos os dias, até a consumação do século. Ora, os que contemplam esse glorioso serviço com Cristo, mas eles ficam olhando para trás, para o sossego com a sua família, eu quero dizer para você, disse Jesus, eles não são aptos para o reino de Deus. Eles não são aptos. Não adianta eu dizer para você que aquele que quer voltar atrás, que fica lembrando das coisas de trás, ele é apto, não é. Se você pegar a sua Bíblia, você vai ver que Jesus espera que você tome a decisão. Eu disse agora mesmo que Jesus prefere que você demore, que você faça as contas, que você faça avaliações, que você veja quantos soldados que você tem para ir para a guerra. Mas depois que você tomar a sua decisão, é bom não olhar para trás, porque o ministério, ele não é uma via indo e voltando. Ele não tem esse jogo. O ministério, ele é uma via única. Ele é uma rodovia de via única. Ele só vai. Não tem esse negócio de voltar para ver como é que está em casa ou coisa semelhante, não. É por isso que Jesus orienta. É melhor você saber que as raposas têm covis, que as aves têm ninhos, mas que o Filho do Homem não tem onde reclinar a cabeça. É por amor, é a obra de Deus. Pois bem, eu quero lhe contar, para exemplificar esse fato, de que quem vai para a guerra, quem coloca suas mãos no arado, não pode olhar para trás, porque se olhar para trás, o arado se desvia. Ele sai da rua, do milho, do arroz ou do feijão, e ele acaba causando um desperdício, um acidente,

balde, ele chamou os seus tripulantes, os seus companheiros, o seu exército e disse: avancemos ou morreremos. Sabe o que aconteceu? A história conta que foi a maior vitória já conquistada por aquele general chamado Garibaldi. Sabe por quê? Porque ele sabia perfeitamente que os seus navios agora estavam quebrados, queimados. Eles não tinham como voltar atrás. Eles tinham de seguir de qualquer forma para frente. Foi por isso que ele chamou os seus comandados e disse assim: avancemos até a morte. O que eu quero dizer para você? É que o Senhor Jesus, ele é claro, ele está mostrando para você, para mim, para nós, que quem lança a mão no arado não pode olhar para trás. Quem está na obra de Deus, pense duas vezes para entrar, mas depois que você entrar, nunca mais pense em sair. Nunca mais pense em sair, porque senão você não estará apto para a grande obra que o Senhor Jesus tem reservado a você, tem reservado a mim, tem reservado. É um privilégio num mundo tão grande, quase 9 bilhões, 7, 8, eu não sei quantos bilhões de pessoas existem nesse mundo, eu não sei. Mas Deus colocou os olhos sobre você. Quantos homens mais ricos, quantos homens mais sábios, quantos homens mais inteligentes, quantos homens mais capacitados, quantos homens mais intelectuais, quantos homens com mais anéis no dedo, quantos homens com mais melhores dicção, com maiores oratórias, com maior percepção, com maior conhecimento físico, químico ou às vezes até teológico. Quantas pessoas com maior conhecimento de todos, não graduados, mas graduados, pós-graduados, mestres, doutores, PhDs, mas eles não foram chamados. Mas você foi chamado no meio de uma multidão tão grande. Jesus olha para você e diz para você: vem e segue-me. Meu querido irmão, é um privilégio você seguir e fazer a obra do Senhor Jesus. Será que dá para você perceber o tamanho do privilégio nessa multidão tão grande de gente? Jesus aparecer para você e dizer: vem e segue-me. Vem e seja meu obreiro. Entre nessas fileiras, estude a palavra, seja um diácono, seja um presbítero, seja um evangelista, seja um pastor. Eu quero dizer para você que o privilégio, ele é muito grande. Eu quero concluir essa palavra dizendo a você claramente que Jesus está nos chamando a queimar as pontes que ainda restam. Quando Deus chamou Eliseu através de Elias, Deus chamou Elias e disse: Elias, você vai ungir a Jeú, filho de Ninsi, você vai ungir também a um outro homem e vai ungir também a Eliseu para ser profeta em teu lugar. Ele foi lá, ungiu o profeta Eliseu. Quando ele ungiu o profeta Eliseu, diz a Bíblia que ele estava lá no campo, no arado, arando com as juntas de bois. Ele estava trabalhando com aquele arado ali, era a sua profissão, era o seu ganha-pão, era a sua vida cotidiana, era o seu mundo odierno, era o que ele vivia, era ali com seus bois ali, fazendo essas coisas. Mas quando Jesus, através do profeta Elias, o chamou, a Bíblia disse que ele queimou as tralhas, ele matou os bois, pegou aqueles bois ali, os matou, tirou um belo de um filé, quem sabe uma bela de uma picanha ou a ponta do peito,
e fez

0: fez ali um grande churrasco, pegou aquelas, o seu arado, fez carvão, pegou aquela carne, assou, comeu e nunca mais voltou ao antigo sacerdócio que ele tinha, à antiga vida que ele tinha. Eu quero dizer para você, não seja como esse rapaz, como aquele escriba, que ele era precipitado, pensou que ia fazer graça, ia seguir Jesus de qualquer maneira. Pense bem, o outro, Jesus chamou ele e ele disse, olha, deixa primeiro eu enterrar meu pai. O outro disse para Jesus, olha, eu vou te seguir, mas espera um pouco, deixa eu me despedir dos parentes. E Jesus disse, olha, todos aqueles que olham para trás, eles não são dignos de estar servindo ao reino. Aquele que lança a mão do arado, ele não deve olhar para trás. Eu quero dizer para você, Jesus está te chamando, ele está querendo você para a sua obra aqui nesta terra. Nós temos poucos dias, nós temos poucas horas, poucos momentos ainda nos restam para fazermos a obra de Deus. Eu quero dizer para você, não se embarace com o negócio desta vida. Paulo escreveu a Timóteo, aquele que se alista, ele não deve se embaraçar com o negócio desta vida. E se você quer se alistar, eu quero dizer para você que eu quero orar por você agora. Eu quero pedir a bênção de Deus para a sua vida, para que você encontre verdadeiramente a solução para a sua vida ministerial. Meu Deus e meu Pai, em nome do Senhor Jesus, eu quero te agradecer, ó Deus, pela tua palavra. O Senhor tem tudo aqui para nós, a respeito daqueles que querem seguir a Jesus, daqueles que querem fazer a obra de Deus. Eu quero pedir ao Senhor, não deixa-nos, ó Deus, sermos precipitados, não deixa nós estarmos envolvidos, ó Deus, com as coisas aqui dos mortos desta vida, dos mortos espiritualmente. Não deixa, Senhor, que aqueles que têm lançado a mão ao arado, olhem para trás, mas nos ajude. Eu quero te pedir, dê-nos a consciência verdadeira da sublimidade, do privilégio de podermos estarmos aqui com esta Bíblia aberta, anunciando as verdades espirituais, tornando notório o mistério do Evangelho e abrindo as portas da salvação. Ó Deus, anunciando o tempo aceitável do Senhor, anunciando liberdade aos cativos, anunciando a abertura da prisão aos presos, anunciando o Evangelho aos pobres e curando a todos os enfermos. É o que eu estou te pedindo agora, em nome do Senhor Jesus. Abençoe os meus irmãos e nos abençoe também. Que em nome do Senhor Jesus, esta palavra possa ficar no nosso coração e nós jamais sermos ouvintes esquecidos. Que Deus nos abençoe e que Deus nos guarde. Até o próximo programa. Que Deus nos abençoe. A paz do Senhor.
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1: Resultados do Censo Demográfico 2022 mostraram que o número de imigrantes voltou a crescer pela primeira vez desde 1960 no país. O total de imigrantes passou de 592 mil em 2010 para 1 milhão de pessoas. Também se observou um grande crescimento, num período entre um censo e outro, na proporção de imigrantes vindos da América Latina, que passaram de 27,3% para 72%. O gerente de estimativas e projeções de população do IBGE, Máximo Inamiguchi, destacou dados da pesquisa.
2: O aumento dos imigrantes e esse predomínio de latino-americanos também reflete mudanças em relação às regiões de origem dos fluxos migratórios de outros países. Em 2010, havia uma predominância dos países do chamado Norte Global, com Estados Unidos, Europa e Japão respondendo por mais da metade dos fluxos. E o perfil desses fluxos é de brasileiros retornando do exterior. Já em 2022, vimos um grande aumento dos fluxos do chamado Sul Global, cujo perfil é de estrangeiros vindo fixar residência no Brasil. Esse fenômeno ocorreu em maior medida devido à chegada de venezuelanos nos últimos anos. Mas, para além disso, também tivemos fluxos de Bolívia, Haiti, Paraguai, Argentina e Colômbia, por exemplo.
1: O censo mostrou que o número de estrangeiros e naturalizados brasileiros nascidos na América Latina passou de 183 mil em 2010 para 646 mil em 2022. Já entre os europeus, houve redução de 263 mil para 203 mil no mesmo período. Do Rio de Janeiro, Esther Gama.
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Você chora, você fala, você ora, e ele se cala. 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

0: você sabe o que é gentílico? 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Mas o significado é simples. Gentílico é aquele adjetivo que identifica as pessoas de uma cidade, de um estado e até de um país. Por exemplo, quem nasce no Brasil é brasileiro, quem nasce no Ceará é cearense e quem nasce em Curitiba é curitibano. Esses são bem conhecidos, né? 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
1: Eu sou de Brejinho de Nazaré, no Tocantins. Então, eu sou brejinense e tocantinense.
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1: Resultados do Censo Demográfico 2022 mostraram que o número de imigrantes voltou a crescer pela primeira vez desde 1960 no país. O total de imigrantes passou de 592 mil em 2010 para 1 milhão de pessoas. Também se observou um grande crescimento no período entre um censo e outro na proporção de imigrantes vindos da América Latina, que passaram de 27,3% para 72%. O gerente de estimativas e projeções de população do IBGE, Márcio Minamiguchi, destacou dados da pesquisa.
2: O aumento dos imigrantes e esse predomínio de latino-americanos também reflete mudanças em relação às regiões de origem dos fluxos migratórios de outros países. Em 2010, havia uma predominância dos países do chamado Norte Global, com Estados Unidos, Europa e Japão respondendo por mais da metade dos fluxos. E o perfil desses fluxos é de brasileiros retornando do exterior. Já em 2022, vimos um grande aumento dos fluxos do chamado Sul Global, cujo perfil é de estrangeiros vindo fixar residência no Brasil. Esse fenômeno ocorreu em maior medida devido à chegada de venezuelanos nos últimos anos. Mas, para além disso, também tivemos fluxos de Bolívia, Haiti, Paraguai, Argentina e Colômbia, por exemplo.
1: O censo mostrou que o número de estrangeiros e naturalizados brasileiros nascidos na América

0: América Latina, passou de 183 mil em 2010 para 646 mil em 2022. Já entre os europeus, houve redução de 263 mil para 203 mil no mesmo período. Do Rio de Janeiro, Esther Gama.
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1: Pela primeira vez, as famílias formadas por casais com filhos representam menos da metade do total de famílias do país. De acordo com o Censo Demográfico 2022, o percentual deste tipo de composição recuou de 56,4% em 2000 para 42% 22 anos depois. Enquanto isso, a proporção de casais sem filhos saltou de 13% em 2000 para 24,1%. Márcio Minamiguchi, gerente de estimativas e projeções de população, destaca um ponto importante do levantamento.
2: As principais explicações desse fenômeno são a diminuição da fecundidade e também o envelhecimento da população. É preciso dizer que diferentes tipos de famílias estão relacionados a diferentes fases da vida das pessoas e que a configuração das famílias muda ao longo da vida, a partir de casamentos, separações, nascimento dos filhos e a saída dos filhos de casa. Os casais sem filho é o tipo familiar mais frequente entre os idosos, que em geral já têm filhos adultos e que não moram mais com eles.
1: Este levantamento também revelou que a proporção de mulheres sem cônjuge e com filhos no total de unidades domésticas subiu de 11,6% em 2000 para 13,5% em 2022, o que representa 7,8 milhões. Enquanto isso, o percentual de homens sem cônjuge e com filhos é de 2%, ou 1 milhão e 200 mil. Outro ponto do estudo é o percentual de famílias com responsáveis dos sexos feminino e masculino. 51,2% das famílias são chefiadas por homens, enquanto 48,8% são chefiadas por mulheres. Do Rio de Janeiro, Breno Siqueira.
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1: A Bíblia fala de três parábolas em um capítulo só. Uma da ovelha que se perdeu porque estava fora de casa. A outra do filho que se perdeu depois que saiu de casa. E a outra da dracma que se perdeu dentro de casa. É com esses três tipos de pessoas que Deus quer falar neste momento. Tudo que eu queria